0: todo o país.
1: Terça-feira, 14 de julho de 2026.
0: E vamos aos destaques da Voz do Brasil.
1: Meio ambiente e clima. Painel eletrônico monitora efeitos do El Niño no país.
0: Plataforma informa onde haverá excesso de chuvas, estiagem ou ondas de calor.
1: Hoje vamos falar sobre o fenômeno e como poderá afetar o Brasil. Luana Karen.
2: Entre as principais consequências esperadas para o Brasil estão excesso de chuvas na região sul e a estiagem nas regiões norte e nordeste.
0: Energia e combustíveis.
1: Conselho Nacional de Política Energética aprova aumento no percentual de etanol anidro na gasolina para 32%.
0: E aplicativo oferece ao consumidor informações sobre postos de combustíveis e canal para denúncias. Gabriela Noronha.
3: O aplicativo é gratuito e funciona como um mapa interativo no celular, ajudando o consumidor a descobrir quais postos são de confiança e quais devem ser evitados.
1: Proteção das crianças e adolescentes no ambiente digital.
0: Como o ECA Digital avança no combate à violação de direitos é o tema de entrevista com Fábio Meirelles, do Ministério dos Direitos Humanos e Cidadania.
4: Então, o ECA Digital é um grande avanço, traz esse princípio do ECA, né, da proteção integral, da prioridade absoluta para o ambiente digital, e ele hoje já é uma referência no Brasil e no mundo.
1: Hoje, na apresentação da Voz do Brasil, Luciana Vasconcelos e Luciano Seixas.
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1: O percentual de etanol na gasolina será elevado de 30 para 32%.
0: A medida aprovada hoje pelo Conselho Nacional de Política Energética tem previsão para valer a partir de 1º de agosto.
1: E terá vigência de 180 dias, com possibilidade de prorrogação por igual período.
0: O ministro de Minas e Energia, Alexandre Silveira, afirmou que a mudança é segura e que tem respaldo técnico.
5: Nós estamos completamente seguros de avançar até o E32. O Instituto Mauá nos deu o laudo de que nós estamos habilitados a fazer o aumento. E a transitoriedade é apenas uma maneira de nos precavermos a poder, dentro de 180 dias, nós vermos o que está acontecendo. A cada oscilação, nós sentamos e protegemos o consumidor e protegemos a economia nacional.
1: Ainda de acordo com o ministro Alexandre Silveira, a medida vai contribuir para a autossuficiência do país em meio ao contexto da guerra no Oriente Médio.
0: Na hora de abastecer o carro, quanto mais informações o consumidor tiver, melhor.
1: Por meio de um aplicativo, o motorista confere se o posto onde ele vai é um estabelecimento confiável.
0: E caso perceba alguma irregularidade, também é possível fazer uma denúncia diretamente à Agência Nacional do Petróleo, Gás Natural e Biocombustíveis.
3: O aplicativo ANP com você postos é gratuito e funciona como um mapa interativo no celular, ajudando o consumidor a descobrir quais postos são de confiança e quais devem ser evitados. O funcionamento é bem prático. Ao abrir o aplicativo, o usuário vê os estabelecimentos da região sinalizados por cores, como em um semáforo. Os postos recebem notas de 0 a 5 com base nas fiscalizações que a Agência Nacional do Petróleo, Gás Natural e Biocombustíveis fez nos últimos 5 anos, sendo que a cor verde sinaliza os mais seguros e quem tem nota máxima. Já os marcados em vermelho acendem o sinal de alerta. Receberam nota 0 por causa de irregularidades recentes. Outras informações dos estabelecimentos, como endereço, CNPJ, quantas fiscalizações já receberam, resultado das vistorias e qualidade das amostras analisadas, também podem ser consultadas na ferramenta. É possível ainda fazer denúncias pelo aplicativo, como explica o superintendente de fiscalização do abastecimento da ANP, Júlio Nishida.
6: Cria um importante canal de denúncias do consumidor com a ANP, inclusive aquelas relacionadas a práticas de preços abusivos. De forma bem simples, fácil e intuitiva, o consumidor consegue fazer a sua denúncia num simples clicar de botões.
3: A plataforma pode ser acessada no endereço anpcomvocepostos.anp.gov.br e depois baixada no aparelho de telefone celular. Reportagem Gabriela Noronha.
1: A produção brasileira de grãos no período 2025-2026 está estimada em 360 milhões de toneladas.
0: Segundo o levantamento divulgado hoje pela Conab, a Companhia Nacional de Abastecimento, se confirmado, o volume será 2,2% superior ao registrado na temporada passada.
7: Segundo a Conab, serão 360 milhões e 100 mil toneladas a serem colhidas, o que representa 2,2% a mais do que a safra anterior. O grande destaque deve ser a soja. O gerente de acompanhamento de safras da Conab, Fabiano Vasconcelos, explica o resultado.
8: Então, a estimativa para a safra 2025-26 é de 48,6 milhões de hectares cultivados com soja e uma produção aí é chegando a quase 180,6 milhões de toneladas.
7: Além da soja, o algodão tem produção prevista em 4 milhões e 60 mil toneladas de pluma, com 8% da área já colhida. Isso resulta em um ganho na produtividade de 2,8% em relação à safra 2024-2025. Já a colheita das três safras do milho no ciclo atual está estimada em mais de 141 milhões e 700 mil toneladas, volume 0,4% superior ao ciclo passado. A estimativa é de crescimento favorecido pelas condições climáticas, como explica Fabiano Vasconcelos, gerente de acompanhamento de safras da Conab.
8: Em relação ao milho, uma estimativa de aumento de 9,8% na área plantada, uma estimativa de produtividades melhores do que na última temporada, favorecidas aí pelo clima, uma produção de 29,6 milhões de toneladas, um aumento aí de 18,7% em relação à última safra.
7: E a Conab também estabeleceu novos preços de referência para os principais produtos agrícolas de verão. Os principais reajustes foram no preço da soja, do arroz em casca, do feijão e do milho. Os preços passam a vigorar nos períodos entre o segundo semestre de 2026 e o primeiro semestre de 2028. Reportagem Edinaldo Júnior.
1: Ainda sobre a produção agrícola, o IBGE estima que a safra brasileira em 2026 pode chegar a 347 milhões e 400 mil toneladas.
0: Isso representa uma projeção de 1 milhão e 300 mil toneladas a mais do que a colheita anterior.
1: O IBGE calcula um ano de produção e a Conab faz estimativa de outubro a setembro.
0: Agricultores podem ter acesso a recursos para o Plano Safra.
1: Os recursos poderão ser acessados entre 16 de julho deste ano e 30 de junho do ano que vem.
0: O BNDES, Banco Nacional de Desenvolvimento Econômico e Social, vai disponibilizar 72 bilhões de reais.
9: Serão 40 bilhões e 500 milhões de reais disponíveis por meio dos programas agropecuários do governo federal. Desse total, 21 bilhões e meio são para médios e grandes produtores da agricultura empresarial e quase 19 bilhões de reais para pequenos produtores da agricultura familiar. Também vão estar disponíveis 31 bilhões e 500 milhões de reais em recursos próprios do banco por meio da linha BNDES Crédito Rural. O chefe do Departamento de Crédito Digital, Agropecuária e Normas do BNDES, Caio Barbosa, explica que o crédito disponibilizado pelo banco atende necessidades de quem produz no campo.
10: A gente opera basicamente 11 programas, que são programas que atingem todas as necessidades de investimento e de custeio do produtor rural. E todos os tipos de produtores rurais. Tem uma linha para custeio, uma linha para investimento, para aquisição de máquinas.
9: Para saber mais sobre as linhas e programas do BNDES para o agro, acesse bnds.gov.br/agro. Reportagem André de Barros Lima.
1: O fenômeno climático conhecido como El Niño, já confirmado no país, pode trazer diferentes impactos para a população.
0: A previsão é de excesso de chuvas no sul, por um lado, e estiagem no norte e nordeste, por outro.
1: Um monitoramento mensal está sendo feito por diferentes órgãos para trazer agilidade às respostas e ajudar na prevenção de desastres.
0: Nessa reportagem de Luana Karen, trazemos dicas para os produtores rurais e cidadãos em geral sobre como lidar com os impactos desses eventos climáticos.
11: Autoridades responsáveis pelo monitoramento do clima, dos recursos hídricos e dos riscos de desastres naturais começaram a acompanhar a evolução do fenômeno do El Niño este ano no Brasil. Um painel vai ser publicado mensalmente e servirá de referência para que estados, municípios, produtores rurais e defesa civil não sejam pegos de surpresa com excesso de chuvas, estiagem ou ondas de calor. Gilvan Sampaio, pesquisador do Instituto Nacional de Pesquisas Espaciais, INPE, explica que os efeitos devem ser sentidos até meados de 2027.
12: Os principais impactos do El Niño devem ficar concentrados com o aumento do volume de chuvas no sul do Brasil. Além disso, nesse segundo semestre de 2026, o El Niño deve provocar temperaturas acima da média em praticamente todo o Brasil. Portanto, o potencial para a ocorrência de queimadas aumenta. Então, secas na Amazônia, secas no Nordeste, isso somente em 2027.
11: O El Niño é caracterizado pelo aumento anormal da temperatura do Oceano Pacífico ao longo da linha do Equador. Para que o fenômeno seja confirmado, esse aumento deve ser observado por 3 meses consecutivos, o que aconteceu entre abril e junho deste ano. Para quem utiliza a terra para produzir, a orientação de Gilberto Cunha, pesquisador da Embrapa Trigo, é conhecer bem a terra onde vive.
13: Adotar boas práticas de manejo, a diversificação das épocas de semeadura, fazer as intervenções de proteção de plantas, colher no momento certo, não procrastinar aí quando as lavouras estão prontas para colher.
11: Ao longo dos próximos meses, eventos associados ao El Niño podem impactar a rotina da população. Nas regiões onde estão previstas chuvas além do normal, os riscos são de alagamentos e deslizamentos de encostas, por exemplo. Já onde pode haver escassez de chuva, há risco de incêndios e problemas no abastecimento de água. Ondas de calor também podem trazer dificuldades para populações vulneráveis. Em todos os casos, o conselho de Tiago Molina, coordenador de monitoramento e alerta da Defesa Civil Nacional, é ficar atento às fontes oficiais de informação.
14: Sempre que tiver uma situação de risco prevista, a Defesa Civil vai se utilizar de todos os mecanismos que existem para fazer com que essa informação chegue às pessoas, né, por meio do Defesa Civil Alerta, por meio das mensagens SMS. Além disso, é muito importante conhecer o local onde você mora, procurar saber quais são os planos de contingência, quais são as rotas de fuga, os locais seguros.
11: O Boletim Painel El Niño, uma iniciativa conjunta de diferentes órgãos do governo federal, é público e está disponível em diversos portais na internet. Por exemplo, no endereço portal.inmet.gov.br. Reportagem Luana Karen.
0: Esta semana, o Estatuto da Criança e do Adolescente completa 36 anos.
1: E a evolução da garantia dos direitos da infância permitiu a aprovação do ECA Digital, que entrou em vigor em março desse ano.
0: Ele prevê que as crianças e adolescentes devem ser protegidos e ter direitos garantidos também no ambiente virtual.
1: Nós seguimos hoje com a segunda parte da nossa entrevista com o diretor de Proteção da Criança e do Adolescente do Ministério dos Direitos Humanos e Cidadania, Fábio Meirelles, sobre as inovações trazidas pelo ECA Digital e a integração com o Estatuto da Criança e do Adolescente de 1990. Acompanhe.
15: Diretor Fábio Meirelles, é um prazer seguir com a nossa conversa aqui sobre Estatuto da Criança e do Adolescente. E aí a gente passa a falar agora sobre o ECA Digital, né? Que é a lei que protege os direitos da infância no ambiente virtual e ganhou esse nome, ECA Digital, como uma referência justamente ao Estatuto da Criança e do Adolescente de 1990. A gente pode dizer que ela incorpora o mesmo espírito, diretor, de que toda a sociedade é responsável pelo cuidado com as crianças, só que agora na internet?
16: Exatamente, e até por isso que a gente manteve o nome ECA, né, e chamou de ECA Digital. A gente percebeu que as crianças e adolescentes brasileiros viviam conectados, estavam em plataformas digitais, em redes sociais desde muito cedo, expostas, né, diariamente à publicidade, conteúdos algorítmicos, inteligência artificial. A gente viu que isso representava um risco muito grande, o ambiente digital para crianças e adolescentes, e a gente batalhou e conquistou o ECA Digital com o governo federal, com o CONANDA, movimentos sociais, organizações da sociedade civil e em diálogo com o Congresso para que essa lei saísse do papel e virasse realidade.
1: E o senhor destacaria como principais ganhos para a proteção das crianças vindos do ECA Digital? Que tipo de ações, que tipo de situações?
16: Veja, o ECA Digital, ele reafirma uma posição inegociável do Brasil. A gente não aceita modelos de negócio construídos sobre a exploração da vulnerabilidade de crianças e adolescentes. Então, vou dar alguns exemplos do que o ECA Digital estabelece, né? Ele estabelece limite para a prática do que a gente chama de design digital, ou design manipulativo, que vão induzir crianças e adolescentes ao uso excessivo de telas. Isso é uma das dimensões do ECA Digital. Ele também prevê que os serviços e produtos digitais, eles devem adotar padrões elevados de proteção de dados, privacidade e segurança para crianças e adolescentes. O ECA Digital também prevê sanções para as plataformas que descumprirem essas obrigações. Então, o ECA Digital é um grande avanço, ele traz esse princípio do ECA, né, da proteção integral, da prioridade absoluta para o ambiente digital, e ele hoje já é uma referência no Brasil e no mundo.
15: E assim como aconteceu no Estatuto da Criança e do Adolescente de 1990, o ECA Digital também deve mudar essa forma da sociedade perceber os direitos das crianças na internet? Por exemplo, a parte da responsabilidade de todos os adultos sobre as crianças que estão ali no ambiente virtual?
16: Perfeito. É exatamente esse o princípio. Assim, a gente conseguiu com a ECA Digital traduzir rapidamente uma demanda social, porque não pode ser só uma atribuição das próprias crianças e adolescentes ou dos seus familiares, dos pais, mães e responsáveis, a proteção delas no ambiente digital. Então, se elas estão em situação de vulnerabilidade, é uma responsabilidade coletiva. Então, a gente conseguiu com a ECA Digital trazer essa demanda social, normatizar e juridicamente convergir com a iniciativa privada para um instrumento, que hoje é o ECA Digital, que precisa chegar na ponta. Então, hoje, o nosso grande desafio é, para além do ECA Digital, é levar o ECA Digital para a escola, para o Conselho Tutelar, para o CRAS, para o CREAS, para o Ministério Público utilizar o ECA Digital. Então, cuidar das crianças e adolescentes nunca foi uma tarefa de uma pessoa só, não vai ser agora. Então, o ECA Digital traz esse princípio da responsabilidade coletiva.
1: Quer dizer que o ECA Digital também é importante para os pais e responsáveis que agora deixam de estar sozinhos nessa proteção das crianças e dos adolescentes, né? E passam a ter apoio das plataformas, não é isso?
16: Exatamente, canais de denúncia, a própria Autoridade Nacional de Proteção de Dados. Então, com o ECA Digital e depois com a lei de regulamentação, depois com a política, a gente, após o ECA Digital, a gente também anunciou a Política Nacional de Promoção e Proteção dos Direitos da Criança e do Adolescente no Ambiente Digital, que é uma política estruturada para fortalecer a coordenação entre os diferentes níveis de governo, incentivar a pesquisa, inovação tecnológica, promover desenvolvimento de produtos e serviços digitais mais seguros, ampliar os canais de denúncia, fortalecer a capacitação dos profissionais do sistema de garantia de direitos, apoiar as famílias no exercício da supervisão parental. Então, acho que a gente precisa olhar para o ECA Digital e para a nossa política nacional com essa perspectiva de uma construir objetivos concretos e de dividir a responsabilidade sobre a proteção de crianças e adolescentes no ambiente digital com todos os atores que precisam estar, né, totalmente comprometidos com essa implementação.
15: Agora, onde os adultos podem encontrar, diretor, mais informações sobre o ECA Digital para entenderem melhor essa legislação e também orientações sobre o que deve ser proibido, o que deve ser permitido para as crianças na internet?
16: Claro, olha, hoje nos sites, né, do Ministério dos Direitos Humanos e da Cidadania, da SECOM, do Ministério da Justiça, você encontra o ECA Digital. A gente produziu um material muito interessante, recente, que é um guia no formato de perguntas e respostas para conselheiros tutelares sobre o ECA Digital, que é um material educativo e prático que está no site do Ministério dos Direitos Humanos e da Cidadania. A gente produziu uma caixa de ferramentas chamada Faça Bonito na Rede, que é um material, um conjunto de instrumentos práticos também, que tem guia de recomendações técnicas, coletânea de normas jurídicas, tem proposta de fluxo, tem material didático sobre o que fazer, tem cartilha, tem até jogo de tabuleiro, conexão segura. Então, a gente tem curso, a gente tem um curso Proteção de Crianças e Adolescentes no Ambiente Digital, um curso online na Escola Nacional dos Direitos da Criança e do Adolescente. Então, hoje a gente tem guias, cartilhas, a gente tem cursos, a gente tem jogo de tabuleiro, a gente tem fluxo, Então, a gente tem glossário, a gente tem bastante material disponível, perguntas e respostas, para que as pessoas conheçam o ECA Digital e conheçam as ferramentas de proteção de crianças e adolescentes no ambiente digital no site do Ministério dos Direitos Humanos, novamente, no site do Ministério da Justiça e Segurança Pública, no site da Secretaria de Comunicação Social, enfim, institutos, fundações, organizações da sociedade civil. Muita gente tem produzido material sobre essa responsabilidade compartilhada e a promoção do bem-estar de crianças e adolescentes no ambiente digital.
1: Muito bem, nós conversamos com Fábio Meirelles, diretor de proteção da criança e do adolescente do Ministério dos Direitos Humanos e da Cidadania. Muito obrigado por sua entrevista aqui à Voz do Brasil.
16: Obrigado a vocês, sempre à disposição.
0: E estão abertas até amanhã, dia 15 de julho, as inscrições de bolsas para médicos especialistas.
1: São 1.136 vagas distribuídas em 26 cursos de aprimoramento em 309 municípios do país.
0: Quase metade das vagas são voltadas para o interior. Entre as especialidades previstas estão anestesiologista, oncologia, cardiologia e cirurgia minimamente invasiva.
1: Felipe Proenço, secretário de Gestão do Trabalho e da Educação do Ministério da Saúde, detalha o edital.
17: Possibilidade para quem já é especialista com registro de qualificação, participa do programa desenvolvendo suas atividades práticas em um serviço do Sistema Único de Saúde, de referência no interior, um ambulatório especializado, um hospital, e ao mesmo tempo tem suporte aonde um especialista com ainda mais experiência vai poder apoiar o desenvolvimento das atividades numa carga horária de 20 horas semanais, recebendo uma bolsa que vai depender da localização, se é uma região mais vulnerável, podendo chegar até R$20.000.
0: O edital está disponível em gov.br/saúde.
1: Atenção, estudantes de graduação de instituições privadas.
0: Começaram hoje as inscrições para o processo seletivo do Fundo de Financiamento Estudantil, o FIES.
1: Serão mais de 75 mil vagas destinadas no segundo semestre.
18: Ao todo, serão oferecidas 75.500 vagas para o segundo semestre. No ano, serão 112 mil no total. O FIES concede financiamento a estudantes matriculados em cursos superiores de instituições privadas. Para participar do FIES, o candidato precisa ter feito o Exame Nacional do Ensino Médio a partir de 2010. Precisa ter alcançado média igual ou superior a 450 pontos nas 5 provas e não ter zerado a redação. Precisa ter, em 2026, renda bruta familiar mensal de até 3 salários mínimos, o equivalente a R$ 4.863. O processo seletivo do FIES reserva 50% das vagas para estudantes com renda familiar por pessoa de até meio salário mínimo inscritos de forma ativa no Cadastro Único. Os pré-selecionados nessa modalidade vão poder solicitar financiamento integral, cobrindo todos os encargos educacionais e ficam dispensados de comprovar a renda diretamente na instituição de ensino. O FIES tem chamada única e lista de espera. O resultado da pré-seleção na chamada única será divulgado no dia 30 de julho. As inscrições vão até sexta-feira, 17 de julho, pelo Portal Único de Acesso ao Ensino Superior. O candidato precisa ter conta gov.br e preencher os requisitos para participar do programa. O resultado sai no dia 30 de julho. Mais informações em acessounico.bec.gov.br/FIES ou ligue para 0800-616161. Thaisa Vitória para a Voz do Brasil.
0: O Ministério da Educação disponibilizou uma série de vídeos com orientações sobre o uso do Cadastro da Educação de Jovens e Adultos, uma plataforma oficial de cadastro.
1: O material ensina passo a passo como realizar a inscrição e é destinado tanto aos estudantes quanto aos profissionais que atuam no sistema.
0: As inscrições no cadastro permanecem abertas durante todo o ano.
1: No entanto, os prazos para ingresso no segundo semestre deste ano variam de acordo com o calendário de cada estado e município.
0: Os conteúdos estão disponíveis no portal do MEC e no canal da pasta do Ministério da Educação no YouTube.
1: E essas foram as notícias do governo federal.
0: Uma realização da Secretaria de Comunicação Social da Presidência da República.
1: Com produção da empresa Brasil de Comunicação.
0: Fique agora com as notícias do Poder Judiciário e do Congresso Nacional. Uma boa noite.
1: Boa noite para você e até amanhã.
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21: Presidente do STF e do CNJ lança rede nacional de magistrados para combater o avanço do crime organizado no país.
22: Instituições podem enviar propostas sobre modernização do sistema de justiça até 15 de agosto.
21: STJ mantém prisão preventiva de homem acusado de atuar como falso médico.
22: Boa noite, eu sou Marcela Luiz.
21: E eu sou Walter Lima.
22: O presidente do Supremo Tribunal Federal e do Conselho Nacional de Justiça, ministro Edson Fachin, lançou nesta terça-feira a Rede Nacional de Magistrados para combater o avanço do crime organizado no país.
21: Segundo Fachin, a resposta estatal à criminalidade em rede exige, necessariamente, uma justiça também articulada em rede. Marcelo Della Libera.
23: O ministro Edson Fachin observou que o mercado de apostas eletrônicas clandestinas vem sendo utilizado como instrumento de organizações criminosas.
24: Essas plataformas podem servir à lavagem de dinheiro, à formação de estruturas empresariais aparentemente ilícitas, à integração com outras atividades ilícitas, como tráfico, contrabando e corrupção, além de apresentarem forte dimensão transnacional.
23: Criada por portaria do CNJ, a Rede Nacional prevê o compartilhamento de informações para enfrentar organizações criminosas cada vez mais sofisticadas.
22: Supremo está com o edital aberto para receber propostas sobre a modernização do sistema de justiça.
21: Podem participar instituições públicas, privadas e da sociedade civil até 15 de agosto. Pablo Lemos.
25: As propostas vão ser analisadas pelo Grupo de Estudos para a Modernização do Sistema de Justiça, instituído pelo presidente do STF, ministro Edson Fachin. O diretor do Centro de Estudos Constitucionais do Supremo, Fernando Facuri Scaff, que preside o grupo, explica que modernizar significa atualizar o sistema de justiça.
26: É fazer ajustes dentro de um sistema que funciona, que está rodando bem, para falar uma linguagem mais clara, e que você tem, dentro disto, a expectativa de uma sociedade brasileira como um todo por mais justiça e por mais segurança jurídica.
25: Para o relator do grupo Neide Barros Belo Filho, modernizar é uma exigência do tempo.
27: É necessário modificar, porque é necessário acompanhar o tempo, acompanhar as mudanças da sociedade.
25: Serão aceitas apenas manifestações institucionais sobre a modernização do sistema de justiça sem caráter pessoal, que deverão ser apresentadas por meio de formulário eletrônico.
22: Mantida a prisão preventiva de empresário acusado de atuar como falso médico em unidade básica de saúde de Cananéia, São Paulo.
21: A decisão é do vice-presidente do STJ, ministro Luiz Felipe Salomão, no exercício da presidência. Fátima Uchoa.
28: O empresário está preso desde janeiro. Segundo o Ministério Público, ele realizava exames de ultrassom, emitia laudos e atendia pacientes usando o registro profissional de médico de um sócio falecido. A fraude foi descoberta após ele afirmar durante exame que tinha identificado a vesícula de uma paciente que já havia retirado o órgão. Depois de o Tribunal de Justiça de São Paulo negar o primeiro habeas corpus, a defesa fez novo pedido de relaxamento da prisão ao STJ. Mas o ministro Salomão não verificou ilegalidade manifesta nem urgência que justificassem a concessão da liminar. O ministro ainda apontou que o pedido de liberdade deverá ser examinado com mais profundidade no julgamento definitivo do habeas corpus, a cargo da sexta turma do STJ.
22: TST promove congresso para debater o uso de pesquisas no aprimoramento da Justiça do Trabalho.
21: O evento vai ser realizado na sede do Tribunal, em Brasília. Marla Lacerda.
29: O 4º Congresso Nacional de Pesquisa Judiciária, Estatística e Ciência de Dados da Justiça do Trabalho vai ser realizado entre os dias 25 e 27 de agosto. Com o tema Trabalho, Transformações Econômicas e Justiça, o evento é para incentivar a produção de conhecimento e a integração da rede de pesquisas judiciárias da Justiça do Trabalho. Magistrados, servidores, estudantes e profissionais que atuam na área e querem participar, fiquem atentos. As inscrições já podem ser feitas no portal do TST, que é o tst.jus.br.
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22: Uma boa noite.
2: E até amanhã.
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4: Eu sou Paula Groba.
5: E eu sou Humberto Pinheiro.
4: E estes são os destaques de hoje do Jornal do Senado, que começa agora.
5: Aprovada a aposentadoria especial para agentes de saúde e de combate às endemias.
4: MP do frete, Senado retira valor fixo, mas mantém piso mínimo do frete para caminhoneiros.
5: Pacientes em internação domiciliar podem ter desconto na conta de luz.
4: Boa noite.
5: Boa noite.
4: Em acordo com o governo, o Senado aprovou a medida provisória que atualiza as regras do piso mínimo do frete rodoviário. A MP, que perderia a validade nesta semana, mantém a obrigatoriedade de um valor mínimo para o frete, como já prevê a legislação, mas retira do texto a definição de um piso nacional para a remuneração dos caminhoneiros.
5: Durante a análise na Comissão Mista e na Câmara dos Deputados, havia sido incluído um piso de R$5.000 mensais para os motoristas de longas distâncias. A medida provisória também endurece as punições para empresas que descumprirem o piso do frete, calculado pela Agência Nacional de Transportes Terrestres. Repórter Pedro Pincer.
6: O Senado aprovou o projeto de lei de conversão da medida provisória que torna obrigatório o cadastramento das operações de transporte rodoviário de cargas e reforça os mecanismos de fiscalização do piso mínimo do frete. Entre os tópicos está a determinação de um piso para o frete, mas sem definição do valor. A principal questão se dava em torno do perdão às multas aplicadas aos caminhoneiros que estiveram presentes nas manifestações de dezembro de 2022. Para o relator revisor, senador Stevenson Valentim, do Podemos do Rio Grande do Norte, a medida faz justiça e traz tranquilidade para a categoria.
7: Entendo que esse viés da multa já atingiu a sua pedagogia e permanecer com essa injustiça é passar uma ideia de vingança e que não contribui nada para a sociedade.
6: A líder do governo, senadora Tereza Leitão, do PT de Pernambuco, celebrou o acordo alcançado diante da relevância do assunto.
8: Se ela não fosse importante, ela ia caducar. Nós não permitimos a caducidade justamente pela importância que ela tem para a economia, para relações trabalhistas, para a autonomia de autônomos.
6: As novas regras terão um período de transição. Empresas e transportadores terão prazo mínimo de 60 dias para a adaptação às novas obrigações. O texto segue agora para a sanção presidencial.
4: E o roubo de combustíveis deixou de ser apenas um crime patrimonial e passou a ser uma importante fonte de renda para facções criminosas.
5: Para combater esse mercado ilegal, a Comissão de Segurança Pública aprovou um projeto que endurece as penas e cria crimes específicos para o furto e o roubo de petróleo, combustíveis e derivados. Repórter Bruno Lourenço.
9: O projeto de lei fixa a pena nesses casos de reclusão de 4 a 10 anos mais multa e aumenta a punição em um terço se o crime for cometido com destruição de barreiras, atuação conjunta de duas ou mais pessoas, abuso de confiança de funcionário público ou ex-colaboradores das empresas. O relator designado, senador Sérgio Moro, do PL do Paraná, defendeu a punição mais rigorosa.
10: Para proteger não só o mercado de combustíveis, mas especialmente o consumidor desses combustíveis, dessas quadrilhas, dessas gangues que se locupletam, não só furtando combustíveis e seus equipamentos, mas colocando em risco os indivíduos para os quais depois esse combustível fraudulento, muitas vezes, é revendido.
9: O projeto também altera a legislação de crimes contra a ordem econômica para punir quem armazena, transporta ou comercializa o combustível sabendo que é produto de crime. O texto estabelece ainda que as penas sobem em 2/3 se a ação resultar em desabastecimento, interrupção das atividades industriais, incêndio, dano ambiental, ferimento grave ou morte. A proposta seguiu para a Comissão de Constituição e Justiça.
4: O sedentarismo ou a inatividade física gera um custo anual estimado em cerca de R$300 milhões ao Sistema Único de Saúde. Esse valor equivale a aproximadamente 17,4% de todos os gastos do sistema com hospitalizações por essas condições.
0: No Senado, a importância da medicina esportiva na saúde dos brasileiros foi tema de audiência pública na Comissão de Esporte. Os detalhes com Patrícia Oliveira.
1: A medicina esportiva especializada no acompanhamento dos exercícios físicos na prevenção de lesões, reabilitação e melhoria do desempenho dos atletas, também contribui para a saúde pública. Como destacou a senadora Leila Barros, do PDT do Distrito Federal, em audiência pública na Comissão de Esporte.
11: Ela beneficia milhões de brasileiros que encontram no esporte um instrumento de prevenção de doenças, de qualidade de vida e do envelhecimento saudável.
1: José Cavazói, da Federação Internacional de Medicina Esportiva, apontou a importância do exercício físico na redução mundial de casos de morte.
12: Que além de fazer as pessoas se sentirem bem, ele é capaz de reduzir infarto, reduzir AVC, reduzir morte, 5,3 milhões de mortes todos os anos que são atribuíveis ao sedentarismo.
1: O médico Fernando Torres destacou o papel social do exercício físico também no combate aos custos com sedentarismo no Brasil. De cerca de R$300 milhões por ano no SUS, em internações e tratamentos de doenças crônicas.
13: Exercício é remédio, porque ele realmente previne e trata doenças, está altamente ligado à redução de gastos públicos e privados.
1: Os debatedores defenderam a criação de políticas públicas para ampliar a prática de atividades físicas no Brasil.
4: E famílias com pacientes em internação domiciliar que dependem de aparelhos elétricos poderão ter mais acesso ao desconto na conta de luz. A Comissão de Infraestrutura aprovou um projeto que amplia de 3 para 4 salários mínimos o limite de renda para a concessão da tarifa social de energia elétrica nesses casos.
0: O benefício atende pacientes que utilizam equipamentos como ventiladores pulmonares, bombas de infusão e aspiradores de secreção. A proposta, que busca reduzir os custos do tratamento feito em casa, segue agora para análise na Comissão de Assuntos Sociais.
4: E seguiu para a votação no plenário em regime de urgência o projeto que cria o Estatuto da Vítima. A proposta reúne em uma única lei os direitos e garantias de vítimas de crimes, contravenções, calamidades públicas, desastres e epidemias. Hoje, essas proteções estão espalhadas por diferentes normas.
0: O texto foi aprovado pela Comissão de Segurança Pública com parecer favorável do senador Wilder Moraes, do PL de Goiás. Segundo o relator, o sistema de justiça brasileiro historicamente concentrou a atenção na relação entre o Estado e o autor do crime, deixando a vítima em segundo plano. Para ele, o Estatuto corrige essa distorção ao fortalecer a proteção e o acolhimento das vítimas, o que também pode contribuir para o enfrentamento da criminalidade.
14: Contribui para estabelecer a confiança da população nas instituições de repercussão. Estimulam as notícias dos crimes e favorece a cooperação da vítima ao longo da apuração.
4: Profissionais que atuam na prevenção de doenças e no atendimento direto às famílias poderão passar a contar com uma aposentadoria diferenciada. O Senado aprovou em 2 turnos a proposta que garante esse direito aos agentes comunitários de saúde e aos agentes de combate às endemias, além de regulamentar o vínculo funcional da categoria.
0: A proposta aprovada prevê regras de transição e estende ainda a medida aos agentes indígenas de saneamento e de saúde. O texto segue para promulgação. Repórter Douglas Castilho.
15: A proposta aprovada estabelece como idade mínima de aposentadoria 57 anos para mulheres e 60 anos para os homens, condicionada à comprovação de 25 anos de tempo de contribuição e de efetivo exercício profissional, com regras de transição que terminam no ano de 2041 para os que já ingressaram na atividade. O texto também assegura a estabilidade a esses trabalhadores, vedando sua contratação temporária ou terceirizada, salvo na hipótese de emergências em saúde pública. O relator da proposta, senador Irajá, do PSD do Tocantins, destacou a atuação dos agentes na prática da saúde preventiva das famílias.
16: Merecem, assim como existe a aposentadoria especial dos nossos valorosos professores, assim como já foi também instituída a aposentadoria especial para os policiais, é merecida também a essa categoria. São soldados do nosso SUS, do Sistema Único de Saúde Brasileiro. Aliás, se tem o SUS de carne e osso, eles se chamam agentes de saúde e de combate a endemias.
15: Para compensar o aumento das despesas com essas aposentadorias, a União prestará assistência financeira aos estados e municípios.
0: Com edição de Paulo Agrova e trabalhos técnicos de Eliseu Caires, o

0: prematuro na certidão de nascimento já pode seguir para o Senado. A repórter Maria Neves tem os detalhes sobre a medida.
1: A Comissão de Constituição e Justiça da Câmara dos Deputados aprovou o projeto que obriga os cartórios a incluir na certidão de nascimento que a criança nasceu de forma prematura. De acordo com a autora da proposta, a deputada Silvia Cristina, do PP de Rondônia, são considerados prematuros bebês que nascem antes de 37 semanas de gestação. Com a aprovação, o texto pode seguir para o Senado. Ainda, segundo Silvia Cristina, o Brasil é o país em que nascem mais bebês prematuros no mundo. Ela afirma que 12% dos partos realizados no país ocorrem antes do tempo mínimo necessário. A relatora do texto, deputada Maria Raiz, do PSB de Pernambuco, defende que incluir a informação sobre prematuridade do bebê na certidão de nascimento, além de garantir o atendimento médico adequado à criança, também trará economia para os cofres públicos.
2: A partir do momento que a gente sabe que uma criança nasce de forma prematura, a gente garante que o atendimento seja dado de forma mais precisa. Então, além, obviamente, de garantir um atendimento melhor para as mulheres, a gente garante que uma economia para o Estado.
1: Ao apresentar o projeto em 2024, Silvia Cristina afirmou que, de acordo com informações da Organização das Nações Unidas, a prematuridade é a principal causa de morte infantil no mundo. A página do Hospital Albert Einstein explica que bebês nascidos antes do tempo têm maior probabilidade de apresentar problemas como pulmões imaturos que exigem ventilação mecânica. Além disso, os intestinos ainda não se encontram totalmente desenvolvidos no nascimento, o que dificulta a absorção do leite materno. Outra complicação é o cérebro prematuro, que impede o recém-nascido de ter um instinto de sugar os mamilos da mãe para mamar. Ainda de acordo com as informações do hospital, problemas decorrentes da prematuridade podem durar por toda a vida. Da Rádio Câmara de Brasília, Maria Neves.
3: Maurício do Vôlei, do PL de Minas Gerais, apresentou o projeto que cria a Política Nacional de Proteção da Inocência Infantil. De acordo com o deputado, a medida protege crianças e adolescentes da exposição a conteúdos inadequados ao desenvolvimento psicológico, moral e emocional.
0: Maurício do Vôlei acrescenta que o projeto amplia o acesso dos pais a informações sobre materiais pedagógicos e atividades escolares que tratem de temas sensíveis. Na visão dele, o texto é uma forma de garantir maior transparência na formação de crianças e adolescentes.
4: Saúde.
3: Comissão de Saúde aprova projetos sobre idosos e prevenção do câncer. A repórter Sofia Peçanha ouviu a relatora.
5: A Comissão de Saúde aprovou o projeto que prevê a suplementação nutricional como parte do tratamento de idosos diagnosticados com desnutrição ou risco de desnutrição durante internações hospitalares. A proposta, apresentada pelo deputado Pedro Ayara, de Minas Gerais, determina que hospitais públicos e privados conveniados ao Sistema Único de Saúde ofereçam suplementos nutricionais aos pacientes idosos sempre que houver indicação clínica. O projeto tem como objetivo assegurar que a suplementação seja parte integrante do cuidado hospitalar e da reabilitação pós-alta. Dessa forma, além de melhorar a recuperação de pacientes idosos, a medida também reduz complicações durante e após a internação, como afirmou a deputada Silvia Cristina, do PP de Rondônia, relatora na comissão.
6: O PL fortalece a integralidade da atenção e da saúde que contribui para a sustentabilidade do sistema ao reduzir custo de sobrecarga hospitalar.
5: De acordo com o projeto, todos os pacientes idosos internados deverão passar por triagem e avaliação nutricional na admissão hospitalar, com reavaliações durante a internação e na alta. Caso o idoso ainda apresente desnutrição ou risco nutricional no momento da alta, ele poderá receber suplementação gratuita pelo SUS por até 60 dias, com acompanhamento das equipes de saúde. Após passar pela aprovação nas comissões de defesa dos direitos da pessoa idosa e de saúde, a proposta segue para análise na Comissão de Finanças e Tributação. Outro projeto aprovado pela Comissão de Saúde institui o Dia Nacional de Combate ao Câncer, a ser celebrado anualmente em 27 de novembro. novembro. A proposta, apresentada pela deputada Flávia Moraes, de Goiás, amplia as ações de prevenção, diagnóstico precoce, tratamento e apoio às pessoas acometidas pela doença. Estão previstas campanhas educativas, incentivo a ações de rastreamento da doença, apoio psicossocial a pacientes e familiares, capacitação de profissionais de saúde,

0: e estimula a pesquisa científica na área oncológica. A relatora na Comissão de Saúde também foi a deputada Silvia Cristina. Ela destacou que o projeto busca maior visibilidade ao tema e fortalecer a mobilização social e institucional em todo o país.
1: Representa passo concreto e necessário para fortalecer a política pública de enfrentamento ao câncer no Brasil, integrando a prevenção e atenção e a reabilitação, o apoio psicossocial, no momento em que os números evidenciam urgência.
0: Após a aprovação na Comissão de Saúde, o projeto segue agora para análise da Comissão de Finanças e Tributação. Da Rádio Câmara de Brasília, Sofia Peçanha.
2: Esporte. Josivaldo JP, do União do Maranhão, defende a aprovação de proposta que inclui entidades esportivas sem fins lucrativos entre as instituições com imunidade tributária. Ele afirma que a medida busca reduzir custos de organizações que atuam na formação de atletas e na inclusão social.
3: Josivaldo JP aponta que o texto alcança apenas entidades certificadas dos movimentos olímpico, paralímpico, clubístico ou educacional. Ele argumenta que a regra pode evitar o fechamento de projetos esportivos, principalmente em comunidades que dependem dessas iniciativas para atender crianças e jovens.
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2: Trabalho.
5: A Câmara aprovou redução de jornada de trabalho para pais de pessoas com deficiência. A repórter Paula Bittar tem os detalhes.
6: A Comissão de Constituição e Justiça da Câmara aprovou uma proposta que prevê a redução da jornada de trabalho sem prejuízo salarial para pais de pessoas com deficiência. De acordo com o texto aprovado, a necessidade e o percentual da redução da jornada serão definidos por avaliação biopsicossocial, realizada pelo menos a cada 2 anos. Conforme o resultado, o benefício poderá ser ampliado, mantido, reduzido ou suspenso. Durante a discussão da proposta, a deputada Soraya Santos, do PL do Rio de Janeiro, defendeu critérios para a concessão do benefício como forma de evitar fraudes.
7: Esse projeto é um projeto importantíssimo para as mães atípicas que precisam ter mais tempo dentro de casa, e é lógico que o meu voto será, e do partido, na orientação de aprovar, mas me cabe aqui fazer um alerta. Esse tipo de benefício deveria sempre estar vindo com um critério de avaliação.
6: O projeto que prevê a redução da jornada de trabalho sem prejuízo salarial para pais de pessoas com deficiência já pode seguir diretamente para análise do Senado, a menos que haja recurso para votação antes pelo plenário da Câmara. Da Rádio Câmara, de Brasília, Paula Bittar.
2: Eleições.
3: Projeto de Paulinho da Força, do Solidariedade de São Paulo, permite contabilizar como gastos eleitorais despesas com o cuidado de dependentes de candidatas. A medida beneficiaria mulheres com filhos de até 12 anos ou dependentes com deficiência.
5: A proposta autoriza o custeio de babás, cuidadores, creches e transporte de dependentes durante a campanha. Segundo Paulinho da Força, o objetivo é ampliar a participação feminina na política e reduzir os obstáculos enfrentados pelas candidatas.
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2: Consumidor.
3: Comissão aprova medida que permite maior transparência na conta de luz. A repórter Júlia Lopes nos conta o que foi proposto.
12: A Comissão de Defesa do Consumidor da Câmara dos Deputados aprovou um projeto que obriga as distribuidoras de energia elétrica a incluir, junto com a conta de luz, um registro fotográfico do medidor de consumo da unidade de energia. De acordo com o texto, a medida tem como objetivo fortalecer a proteção dos direitos do consumidor e garantir mais transparência nas informações sobre o consumo de energia. A proposta também busca aumentar a confiança do usuário, já que o registro fotográfico anexado à fatura permite acompanhar mais clareza o processo de medição da cobrança. Para o relator da proposta, o deputado Celso Russomano, do Republicanos de São Paulo, a iniciativa protege tanto o consumidor quanto as empresas. Ele ressaltou que a imagem do medidor pode servir como prova em casos de contestação, ajudando a evitar fraudes e possíveis manipulações.
13: O consumidor vai ter o direito de receber a conta com o registro fotográfico, ou seja, na hora que for lida a conta de energia elétrica, vem uma fotografia do medidor, do consumidor junto, né, impressa na própria conta, e aí o consumidor vai poder ver que, de fato, a leitura foi feita da maneira correta e vai poder acompanhar, inclusive, o consumo. Aí, se houver erro, fica mais fácil para ele provar que existe um erro na cobrança da conta de energia elétrica.
12: O projeto, que inclui junto à conta de luz um registro fotográfico do medidor de consumo, segue agora para análise na Comissão de Minas e Energia. Da Rádio Câmara de Brasília, Júlia Lopes.
14: Desenvolvimento Regional.
2: Projeto de Paulo Guedes, do PT de Minas Gerais, concede ao município de Vieiras o título de Capital Nacional dos Peixes Ornamentais. A proposta reconhece a importância da cidade para a piscicultura ornamental e sua contribuição para a economia da Zona da Mata Mineira.
3: Segundo Paulo Guedes, o reconhecimento fortalece a identidade produtiva de Vieiras, amplia a visibilidade do setor e incentiva o desenvolvimento regional. A proposta destaca ainda o potencial da criação de peixes ornamentais para gerar renda e apoiar pequenos produtores.
14: Educação.
2: O plenário da Câmara pode votar a qualquer momento o projeto que retira a obrigação de férias escolares durante a Copa do Mundo de Futebol Feminino no ano que vem. Essa obrigação foi criada por uma lei de 2026. Entenda com o repórter Antônio Vital.
15: Ganhou o regime de urgência e pode ser votado a qualquer momento no plenário da Câmara, projeto que desobriga as redes de ensino pública e privada de todo o país a concederem férias escolares para todos os alunos durante a realização da Copa do Mundo Feminina de Futebol no ano que vem. Lei de autoria do governo, aprovada no início do ano pelo Congresso, obriga que as férias dos estudantes coincidam com o período do torneio, entre 24 de junho e 25 de julho de 2027. O projeto apresentado pela deputada Anne Ortiz, do PP do Rio Grande do Sul, permite que os sistemas de ensino dos estados e municípios decidam sobre o período de férias escolares, em vez de obedecer ao calendário oficial da competição. Entidades como a Federação Nacional das Escolas Particulares criticaram a obrigatoriedade prevista em lei e alegaram que a alteração do período de férias no meio do ano coloca em risco o calendário escolar exigido pela Lei de Diretrizes e Bases da Educação, que obriga pelo menos 200 dias letivos no ano. O regime de urgência permite que o projeto seja analisado diretamente no plenário da Câmara, sem passar pelas comissões permanentes da Casa. A urgência foi aprovada de maneira simbólica, sem votos contrários. Para a autora da proposta, Anne Ortiz, a definição do período de férias em função da competição não foi discutida com as instituições de ensino e vai causar prejuízos para as escolas, alunos, pais e professores.
16: Não é possível, num país de 5.570 municípios, onde a Copa do Mundo vai ser sediada em apenas 8 municípios, nós termos uma regra para valer para todos os municípios que obriguem mais de um mês de férias no meio do ano. Isso vai causar um problemão, não só para as famílias, para os pais, para as mães que trabalham, mas também para os trabalhadores da educação no nosso país.
15: Os jogos da Copa do Mundo de Futebol Feminino serão realizados em 8 cidades. Belo Horizonte, Brasília, Fortaleza, Porto Alegre, Recife, Rio de Janeiro, Salvador e São Paulo. Segundo o governo, a expectativa da FIFA é de que o evento alcance um público de mais de 3 milhões de torcedores, o que movimentará a economia brasileira e projetará o Brasil como potência esportiva. Da Rádio Câmara de Brasília, Antônio Vital.
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3: Justiça. Projeto de Caroline de Tone, do PL de Santa Catarina, concede anistia a pais punidos por adotarem a educação domiciliar, conhecida como homeschooling. Ela reforça que a medida beneficia apenas os casos em que não houve negligência, maus tratos ou violação dos direitos da criança e do adolescente.
5: Segundo Caroline de Tone, a proposta repara penalidades aplicadas a famílias que optaram pela educação domiciliar de boa fé. Para a deputada, o projeto reforça o papel da família na educação dos filhos e garante mais segurança jurídica aos pais que adotam esse modelo de ensino.
3: Segurança Pública. Projeto aumenta penas para crime de ameaça por arma ou condição da vítima. A repórter Daniela Lessa nos conta quais os agravantes.
17: A Comissão de Constituição e Justiça da Câmara dos Deputados aprovou o projeto que aumenta a pena para o crime de ameaça quando cometido com uso de arma ou contra mulher por razões do sexo feminino, crianças, adolescentes, pessoas idosas ou com deficiência. A proposta é do deputado Mário Ehringer, do PDT de Minas Gerais, e altera o Código Penal para aproximar as punições dos crimes de ameaça e de perseguição. Atualmente, a pena para o crime de ameaça é detenção de 1 a 6 meses ou multa. Pelo texto, a pena para ameaça poderá ser aumentada de metade quando o crime for praticado com arma ou contra mulher por razões do sexo feminino, criança, adolescente, pessoa idosa ou pessoa com deficiência. Também haverá aumento de pena se a ameaça ocorrer na presença de criança ou adolescente. Além disso, o projeto permite que o Ministério Público inicie a ação penal nesses casos, mesmo sem a representação da vítima, o que pode facilitar a responsabilização dos agressores. O relator, deputado Pompeu de Matos, do PDT do Rio Grande do Sul, defendeu que a mudança corrige distorções na lei e reforça a proteção das vítimas.
18: A pessoa que se sente ameaçada muda todo o seu comportamento, inclusive corporal, de alimentação, de sono, de perturbação por ser ameaçado. E se for perseguido, é a mesma coisa. Então nós estamos colocando, perseguir ou ameaçar é a mesma situação. Tem a mesma pena, tem a mesma responsabilidade, tem a mesma gravidade.
17: Pompeu de Matos defendeu também o aumento de pena para casos em que a ameaça ocorre na presença de crianças ou adolescentes, pela gravidade do trauma provocado ao apenas testemunhar uma situação de violência. O projeto que aumenta penas para o crime de ameaça, especialmente quando envolve mulher por razões do sexo feminino, criança, adolescente, pessoa idosa ou pessoa com deficiência, ou ameaça feita com uso de arma, agora segue para análise do plenário da Câmara. Da Rádio Câmara de Brasília, Daniele Lessa.
3: Direitos Humanos.
5: Rubens Antônio, do PT de Goiás, é um dos autores de projeto que cria uma política nacional de grupos reflexivos sobre masculinidades, prevenção da violência e cultura de paz. O objetivo, segundo ele, é atuar antes que a violência aconteça, com ações educativas voltadas também a adolescentes.
3: Rubens Ottoni afirma que os grupos poderão funcionar em escolas, unidades de saúde, equipamentos da assistência social, órgãos de justiça e espaços comunitários. O congressista ressalta que o texto prevê atividades sobre resolução não violenta de conflitos e prevenção da violência contra mulheres.
5: Termina agora o Jornal Câmara dos Deputados, produzido pela Rádio Câmara, com trabalhos técnicos de Everson Urani e apresentação de José Carlos Andrade e Márcia Quilissardi. Uma boa noite para você.
3: Uma ótima noite para você. A Voz do Brasil volta amanhã. 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

0: Felipe Rodrigo, obrigada.
1: Obrigado, obrigado.
2: Obrigado, viu, Simone? Deus abençoe.

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0: baixa o som, Marília. Bora tomar mais um.
1: Vamos tomar mais um, né? Aê!
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0: O quê?
1: Eu acho.
0: O cara não se garante, a culpa é nossa.

0: Minuto.
1: Tamo junto, meu irmão.
2: Sucesso!
3: Quem gostou, faz barulho,
2: Obrigado, Goiânia! Que rolo bom, filho, deu rolo, hein?
0: Obrigado, gente, sucesso.

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0: caminhoneiro.
1: E aí, parceiro da estrada, tudo bem? Tudo tranquilo? Tá pronto aí pro nosso encontro? Por cá é o Fernando Riquetti, ó, eu já coloquei o meu cinto, ajustei o banco, ó, tô prontinho pra rodar com você nesse comboio. Vem com a gente, vem com a gente, ó, tá começando agora o programa que roda junto com você. Inverno e a queda das temperaturas começa a época de neblina e nas estradas esse fenômeno meteorológico é motivo de atenção porque prejudica a visibilidade e pode ser causa de acidentes. E em regiões serranas o cuidado tem que ser ainda maior. Eu conversei com o capitão da Polícia Rodoviária, Ademir Tomás, e ele dá dicas preciosas para dirigir com neblina. Vamos ouvi-lo.
2: A neblina na pista é uma condição bem adversa, considerável, né? Que requer alguns cuidados especiais do motorista. Tem que reduzir a velocidade a uma condição compatível com aquela situação, porém sem parar sobre a faixa de rolamento. Também não se recomenda parar no acostamento. Manter uma distância segura do veículo que vai à frente, acender o farol baixo, que acaba iluminando e proporcionando uma condição melhor de tráfego. Mesmo que não seja obrigatório durante o dia o uso do farol, na situação de neblina passa a ser obrigatório porque aumenta a condição de dirigibilidade do veículo. São algumas dicas, além da manutenção da palheta do limpador de para-brisa, que é um equipamento que pode ser utilizado nessa condição. Ou seja, tomar todas as precauções, as medidas para que o risco seja minimizado. Então a dica realmente é reduzir a velocidade, parar em local que tenha uma estrutura, se o condutor não se sentir em boa situação de condução do veículo, um posto de combustíveis, um posto da polícia rodoviária ou um serviço de atendimento ao usuário da concessionária. É primordial andar com o sistema de iluminação em condição, quer seja em sua manutenção, bem como na limpeza para facilitar a visualização dos demais usuários. É importante porque auxilia todos os usuários a identificarem as situações, mudança de faixa, frenagem, é obrigatório a manutenção e a conservação em condições, faz a diferença numa situação, por exemplo, de neblina, como estamos falando, ajuda a identificação na identificação do veículo.
1: Como curiosidade, vale destacar a diferença entre neblina e nevoeiro. Na primeira, a visibilidade é superior a 1 quilômetro. Já no segundo, a distância a partir da qual conseguimos enxergar fica reduzida a distâncias inferiores a essa marca. Nessa hora, é que é implantada no sistema Anchieta Imigrantes em São Paulo a Operação Comboio.
3: Já faz um bom tempo que isso aí foi implantado e tem dado bons resultados, né, capitão?
2: Muitos bons resultados, acaba auxiliando demais o usuário a descer para o litoral. Nós temos a parceria com a concessionária, é medida a questão da visibilidade, abaixo de 100 metros de visibilidade é implantada a operação comboio, vão viaturas à frente, viaturas cerrando a fila daquele comboio, descem em uma velocidade adequada, minimizando expressivamente o risco ao usuário. Acredite na sinalização porque ela vai indicar a situação correta de momento à frente. E realmente, nessa época, a qualquer momento do dia ou da noite, o condutor pode deparar com essa situação e vai contar com o apoio da Polícia Militar, através do policiamento rodoviário e da concessionária, que estamos preparados para esse apoio nessas condições.
1: Lembrando, turma, que neblina deixa a pista úmida. Por isso, evite frear bruscamente e cuidado com as curvas fechadas. Enquanto dirige sob a neblina, procure por placas, indicações luminosas, faixas no solo ou até manchas no asfalto para se manter no sentido correto. Ficar atento aos sons também ajuda, já que eventuais buzinas ou freadas indicam o perigo.
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1: O Centro Tecnológico Randon realiza testes com sensores e sistemas eletrônicos voltados para evitar tombamentos de caminhões e carretas. E esses testes envolvem principalmente o controle eletrônico de estabilidade e sensores que monitoram movimento, inclinação e perda da estabilidade do veículo. No centro de testes que fica em Farroupilha, no Rio Grande do Sul, há uma área específica de ensaios criada justamente para testar tecnologias de segurança em veículos pesados, incluindo sistemas que ajudam a prevenir tombamentos em curvas, desvios bruscos e manobras de emergência. E quem esteve por lá conferindo tudico foi ele, Francisco Garonzi, o nosso repórter especial. E ele conversou com o piloto de testes, o Valdemar. E aí, vamos ouvir?
5: Os sensores na área da mobilidade são cada vez mais presentes. Sensores de alta performance, de alto alcance. E quando nós embarcamos um sensor para fazer o monitoramento de um veículo e eles conseguem conversar entre si, a segurança começa a ganhar um protagonismo. E é isso que acontece com o sistema ADAS, esse sistema que auxilia o motorista. Há todo um controle, há toda uma segurança, porque eles atuam de forma ativa, impedindo o acidente antes que ele aconteça.
6: Agora, uma coisa que o pessoal da estrada fica sempre em dúvida, né? Essa tecnologia que faz o controle lateral da carreta, ela realmente atua para que a carreta não tombe?
5: E o que acontece, Garonce, é que se o motorista está trafegando em uma via controlada, respeitando os limites da via, respeitando os limites de carga, a resposta é sim. Os sistemas, eles são projetados e exaustivamente testados para que eles possam responder de forma adequada, evitando tombamento.
6: O capotamento é uma das situações mais graves com veículos de carga e ele pode acontecer com qualquer motorista, até os mais experientes. Por isso, essas tecnologias não substituem o motorista. Elas ajudam a corrigir erros antes que sejam fatais.
1: E o caminhoneiro, hein? O que ele acha dessa tecnologia? O Garonzi conversou com o estradeiro Vitor.
6: Esses sistemas de segurança que existem, né? Para manter o caminhão na faixa, quando tem um obstáculo na frente, ele freia automático. Ele tem um sistema de suspensão para manter a estabilidade, mesmo que entre errado numa curva. Na sua visão, isso daí é bom para o estradeiro que vai para o trecho?
7: Eu acho que à toa não estão fazendo, deve estar fazendo uma coisa boa, né? Deve ser bom.
6: O Brasil está avançando na incorporação desses sistemas e o que hoje é só um teste, amanhã pode estar na estrada. E isso muda completamente o padrão de segurança no país. É isso aí, turma! Tecnologia não é acessório, ela é proteção, assim como essas tecnologias não são despesa, são investimento em proteção à vida. Essa tecnologia atuando para proteger a vida de quem está na estrada, de quem está na boleia e de todo mundo que divide o espaço da pista só nos enche de orgulho. E ó, essa nossa conversa não termina aqui. A gente continua junto nas redes sociais.
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1: E aí, ô parceiro, tá sobrando um dinheirinho no final do mês? É? Ó, se tá, parabéns, porque a coisa, meu irmão, tá feia. Tudo sobe de preço e o frete, ó, bom, não precisa nem falar, né? Carlos é um caminhoneiro das antigas e se viu obrigado a se desfazer do caminhão.
4: Trabalhar com caminhão é minha paixão, mas os custos de hoje, um caminhão hoje é muito investimento para pouco retorno. E o dinheiro que você vai ganhando, você não consegue manter um caminhão. Os lucros da gente vai diminuindo. Eu tinha dois funcionários quando eu vim entregar aqui. Aqui eu entregava duas vezes por semana. Hoje eu estou entregando de carro pequeno. Entendeu? Mas eu parei por causa disso. Meu pai trabalhou muitos anos, mais de 20 anos com caminhão. Tenho parentes, mas hoje eu preferi largar de mão.
1: Eloy tem 10 anos de estrada e já viu muito companheiro do trecho parar por não ter como seguir adiante.
5: Embora que sempre tem quem comece e quem pare, mas no, nas situações de crises, com certeza muitos pararam e foram para outras atividades. Quem teve para onde, aonde recorrer, né? Parou. E então é uma situação realmente complicada, uma coisa nova, né, para nós brasileiros, né? O frete praticamente não houve alteração, então quer dizer, enxugou mais ainda os ganhos do caminhoneiro, então é uma situação complicada, né? A gente continua, mas apertou, as coisas apertaram.
1: Hamilton é caminhoneiro autônomo, tem 23 anos de estrada e diz que como tá tudo muito, muito caro, o caminhoneiro tem que pedir descontos e negociar para conseguir sobreviver.
6: É, em alguns casos está acontecendo assim, tem que ir renegociando, que nem diz o brasileiro, empurrando para frente e remando, tem que ir correndo de atrás. Está muito caro o custo, para tu manter um caminhão, o pneu caro, tudo caro, está ficando muito difícil. Mas na verdade, assim, nós nem temos mais vivendo, temos sobrevivendo, para manter tudo em dia, em ordem, porque hoje se você não tiver um nome limpo, você já não consegue carregar numa empresa, seguradora, tudo depende disso. Então tá muito difícil as coisas, bem difícil.
1: É, tá difícil mesmo, mas sempre há uma saída. Você que é um estradeiro das antigas, já passou por várias crises, é ou não é? Então, turma, vamos ter esperança, otimismo é a chave, motivação, a porta e o potencial, o caminho para a grande conquista que se chama sonho.
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1: Música na boleia, Maiara e Maraíza.

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1: Os caminhoneiros têm um papel fundamental para o sucesso das vinícolas da Serra Gaúcha. Muito além de transportar vinho, gente, eles garantem que toda a cadeia produtiva funcione, desde a colheita da uva até a entrega do produto ao consumidor. Eu estive na cidade de Farroupilha, na Serra Gaúcha, e por lá eu conversei com o Humberto. O Humberto é diretor comercial de uma grande vinícola, e ele fala da importância dos caminhoneiros que transportam milhares de toneladas de uvas. E aí, vamos ouvir?
4: O vinho, por incrível que pareça, ele depende muito do caminhão, depende muito. Para chegar aqui na minha fábrica, a garrafa, que é a corteza, a caixa de papelão, o transporte. Hoje se sabe que praticamente por problemas de financeiro, problemas de espaço físico, todo mundo trabalha com estoques reduzidos. Então a gente faz, e nós estamos, além da exportação, a nível Brasil, a gente faz a entrega no estabelecimento do nosso cliente. Então nós dependemos muito, muito, muito da logística. Infelizmente, esses heróis caminhoneiros que conseguem, que entregam o nosso produto com a precariedade das rodovias nacionais que nós temos, eu diria, eu sempre converso, eu gosto de estar na expedição, porque são pessoas que diuturnamente estão trabalhando, mas é uma classe que devia ser melhor reconhecida nesse país.
1: Viu só, parceiro? E já que falamos tanto em vinho, que tal um brinde para comemorar, hein? Mas só com uma condição, hein? Só depois que você sair do batente e vai prometer que não vai pegar no volante depois, hein? Combinado?
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1: E vamos de música! Felipe e Rodrigo!

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4: Bora Rota, Bora Rota, bom dia, por aqui, hein? Aguardando desbloqueio desde as 4 da manhã, cê tá doido. Logo hoje que precisava chegar cedo, aí a seguradora não desbloqueia o carro. Ai, ai, aí tu liga pra outro, ninguém atende. Fazer o quê? Fazer o quê? Eu vou é dormir, não tem nada o que fazer, não. A hora que eles quiserem, desbloqueia. Bom dia, família Rosa. Por aqui, Leopoldina, só aguardando aqui o tal do desbloqueio. Aí tô vendo que eu vou é dormir. Deus abençoe a Nossa Senhora, proteja cada um de nós aí no tapetão. E tá no QTH da mesma forma, tá certo? Vamos embora, coisa sem demora. Bom dia, bom dia.
1: Bom dia, Carioca. Aquele abraço pra você, pra todo mundo aí do Grupo Rota 101, que sempre participa aqui conosco do Brasil Caminhoneiro. É uma sacanagem, né, rapaz? Essas gerenciadoras de risco aí parece que é a chamada lei de Murphy. A hora que você precisa que bloqueie o caminhão, quando você tá na mão da bandidagem, o treino funciona. Aí você para pra pernoitar, para pra fazer uma janta, para pra poder dar uma esticada no esqueleto, o pessoal vai lá e bloqueia o caminhão. Depois, pra desbloquear, fica essa enrolação danada. E tá certo, Carioca, não tá nem aí, nem estressando. Quê? Vá dormir, vou descansar que eu ganho mais. Tem gente que já fica irritado, depois quer tomar um rebite pra seguir viagem. Ó, não faça isso não, viu, parceiro? Relaxa, meu irmão, relaxa. Já que a culpa não é tua, é culpa da gerenciadora, deixe que eles resolvam a encrenca lá. Um abraço, Carioca. Obrigado, meu irmão. Tamo junto. E você, quer mandar um alôzinho pra gente aí também? Faça como Carioca. Anota o nosso WhatsApp aí, ó, e participe com a gente. DDD 11 96082-5819. DDD 11 96082-5819.
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1: Pois é, turma, Brasil Caminhoneiro fica por aqui, mas eu prometo voltar amanhã com toda a minha comitiva para mais um programaço. É isso daí. 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Fiquem todos com Deus e até lá!

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3: Olá gente, 4 horas mais 30 minutos, opa, 4:30, eu tô chegando de bem com a vida, moçada. Manhã de quarta, Itaquina, hoje é dia 15 já, né, de 15 de julho de 2026, metade de mais um mês, nós estamos chegando de bem com a vida. Tempo bom, 9 graus, temperatura nesse momento, e vamos que vamos, e dele que dele, até às 6:30, com muita música, muita alegria, muita informação, onde quer que você esteja com a gente, em casa, no trabalho, opa, ligadinho na programação da mais ouvida do rádio, né, quando as outras tudo estão fora do ar, é o programa mais ouvido, Vivendo TV Morte Todo. É gratidão, é obrigado Deus, é obrigado minha mãe, Nossa Senhora Maria, passa na frente de todos os problemas, todas as dificuldades, oh Maria, passa na frente, nosso Pai, nosso Deus, nosso Jesus, né? E claro, Jesus que morreu por todos nós na cruz, Jesus que curou todo mundo, é o doutor dos doutores, nós te agradecemos e louvamos e rezemos, Pai nosso, que estás no céu, santificado seja o vosso nome, venha a nós o vosso reino, seja feita a vossa vontade, assim na terra como no céu, o pão nosso cada dia nos dai hoje, perdoai as nossas ofensas, assim como nós perdoamos a quem tem ofendido, e não deixeis cair tentação, mas livrai-me de todo esse mal, porque eu creio em Deus Pai Todo-Poderoso, né? Tio Oswaldo, alô Vanderlei Arnute, esse povo que já dá aquele sinal de fumaça na madrugada, esse povo que não abandona nós, né? Tava da história, né, seu Oswaldo? Maria, coloque sempre Maria, nossa mãe, na frente de todos os teus problemas, tuas dificuldades, tuas tristezas, tuas dores, vivente. De repente, com você, com a tua família, com o teu trabalho, com as pessoas que se dizem teus amigos, que às vezes é pouco, não dá nem mais para contar no dedo do jeito que a coisa tá. Mas acredite que você pode, você é poderoso. Você pode tudo, tá bom, gente? Bom dia!
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3: Abençoa, Senhor, as famílias. Amém. Abençoa, Senhor, a minha também. Ei, bom, não, velho. Deus é grande, Deus é Pai, Deus é poderoso. Não tenha vergonha de agradecer a Deus, não tenha vergonha de falar o nome de Deus, gente, não tenha. Não tenha vergonha de falar o nome de nossa mãe, Nossa Senhora.
4: Outro de corpo e de mente.
3: Ô, bom, não, velho. É, mano, Garcia, vamos acordando, meu mano, velho. Nós agradecemos todo dia a Deus, né? Porque, e coloque mais um dia essas horas que tá te dando nas mãos dele. Olha aí, debaixo da ponte, vivendo com esse frio, não dá, né? Em nome da borracharia Cidade Alta, gente, a comunidade é ouro. Olha o posto, amigão, metalúrgica é do saudoso Crigo, velho. 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Pensa num trabalho, numa qualidade da Urma Detetização, gente. Trabalho de fundamento, além de utilização, limpeza de caixa de água e muito mais, e com serviço de podas e derrubação de árvore. E também temos o certificado da vigilância sanitária. Você abre a tua bodega, compadre. É a tua bodega, compadre. E daí, meu Deus?
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3: a luz que brota. E agora, abençoa, Senhor.
4: Abençoa, Senhor.
3: Senhor, as famílias, amém. 4:33, já, meu Deus do céu.
4: A minha
3: também. Abençoa, Senhor, as famílias, amém. Bom dia. Vem com a gente, vem conosco, Bosco. Já vai ter uma paixão proibida, continua de lei, pediu uma tá malu, homem, vem plena quarta-feira, que agora nós vamos de panela, vem muito mais, né, Mateus Elias, segura que é boa, tio Lourinho.

0: E assim já levantou, acordou meu compadre negro lá no Erechim, já puxou da raiz de mais ou menos desse tipo. Mas a compadre vem, não é craco, meu compadre vem, mas já cedito no mais, acompanha nós, né? Deixa eu ver quem mais que. Bom dia, compadre, se possível, tal que a música eu reconheço um grosso, meu compadre Zé Florencio, daí mais, tô bem de compadre também, né? Ai, validade. Alô, meu amigo Pateu Elias dos Moraes, como é que o senhor tá, homem? Tudo bem,
1: bom dia, Mateu Velho? Estamos na sintonia, tá, Marcio Pedro. Um abençoado dia.
0: Mas que
1: saúde,
0: assim
1: a paz,
0: seja.
1: Amor.
0: Já
1: toca
0: tá
1: aí, Tiburcio da Estância. Uhum. Tocando canjica.
0: Eu
1: lá pro tio Guto do Mato.
0: Tá
1: e a
0: bem,
1: todos os
0: amigo.
1: Ouvintes que estão nos ouvindo. Bom dia, abençoado, e me apeio.
0: Eu me apeio junto, Pateu Velho. Nós vamos rodar o Reconheço que São Grosso aí também pra vocês, né? Que também o Pateu Velho vai gostar, porque é boa, né? Isso aí, ó. Eita, bom da véia. Essa aqui é a história do meu compadre Zé Florencio, né? Como é que é, compadre? Me conta.

mas às vezes uma panela nova é só pra incomodar, né? Como pra dizer, deixamos assim mesmo que é melhor. E tá aí uma paixão proibida. Meu Deus do céu, né, compadre Zeu? Tá nessa também, não. Agora é virou gente, meu compadre velho. Olha a hora, 4h39. 21 para 5, 9 graus. Quarta-feira, 15 de julho. Nós nos enganemos. O nosso sentimento, meu Deus do céu.

0: resto da vida. Como diz o meu grande amigo Patinho, e diz, essa é de arrasta guamba, não é sorte com o Patinho Velho.
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0: Opa, vamos que vamos. Mas que tal, né? 4h41, já nós vamos reconhecer que nós somos grossos. Meu Deus do céu. Louco de bueno de especial, né, tio Oswaldo? Como é que o senhor está aí na querida Vila União? Bom dia, seu Oswaldo, tudo certinho? Como é que tá, amigo?
2: Bom dia, Marcelo.
0: Bom dia, bom dia.
2: Como é que você tá aí?
0: Tô bonito,
2: tá tudo
0: bonito.
2: Tô
0: igual tombo de cabrito.
2: Pedro, oi. Pode rodar o tempo aí pra
0: o
2: nós.
0: O tempo.
2: Aí. Opa, beleza, opa. Pra todos meus amigos aí. Uhum. É o bonitão da Vila
0: beleza,
2: União.
0: Beleza, tio Oswaldo.
2: Uma abençoada quarta-feira pra todos nós.
0: Que assim seja. Mandar um abraço pra tia Ana, tia Aristide, velho, tia Ana, tava na cidade ontem, cuidando, tia Aristide, cuidando, tia Aristide, cuidando dos netos, né, mais lá do Arthur do que dele, né. Ô, oh, gente boa lá, bom, também a tia Ana, só tem que ser gente boa, minha parente, né, bem, bonita, coitada dessa mulher, coitada dela, hein. Vamos lá, meu compadre Nego, velho, essa aqui também é boa, essa aqui é boa, de Cloriana Cordiona, né. A Marcinha dançar meio devagar, outro, já umas horas da madrugada, agarrado no pescoço da prenda velha. Ô, tio Ito lá no Lacerdó, beleza? Bom dia.

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1: Vamos lá, né? O nosso bom dia da alegria. Vamos acordando, vamos saltando, vamos se espalhando. É quarta aqui, né, compadre? Eita, mundão, velho. Você que já tá igual nós, esse mês sem dinheiro hoje, né? Quarta só mais de 15 dias ainda pra vir o pagamento. Ó, daqui uns 20 dias ainda, então não fique triste, compadre. Assim entristecemos junto, né? E se você precisar de dinheiro, vamos procurar juntos. Saímos nós dois juntos na rua aí, né? Tá bom, João Maria? Um abraço, meu irmão. Ó, João Maria chegando por aqui também, vivendo TV. Como é que tá, João Maria? Boa noite.
2: Bom dia, Marcelo.
1: Bom dia,
2: Marcelo.
1: Ah, não, bom dia, amigo. Como é que você tá, homem?
2: Marcelo, vamos rodar pra nós.
1: Oi.
2: José Mendes. As coisas do meu rincão,
1: abandonei a querência. Aham.
2: Marcando a luz do
1: Lampião, do Lampião, do
2: Lampião. O Pelentino Barulhão, na Guida Meida, o tio Ítalo, o Serdão, primeiro.
1: Mas o tio
2: mais um visto da gente, 2.3.
1: Balanço, balanço, você falou, tá falando.
2: Começou a ótima quarta-feira.
1: Já tá abençoando.
2: Colocando
1: né?
2: Na oração do Padre Manzotti. Ignoração da Rádio Capitão.
1: Valeu, beleza? João Maria. Olha, gente. 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Aí, essa aqui é boa, é o tempo, né, moçada? 10 minutos pro meio-dia, já não? Pra 5 ainda, vai, já deu fome. Eita, acaba não, mundão. Deu como esse boleto de comer baldino aqui na lanchonete da rodoviária, o homem já tá lá.

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1: Bato avião, né? O tempo, né? E a tempo, velho, né? Olha, olha, gente, 4h55, 5h05, bom dia, vamos acordando, acordando a vida, meu povo, velho. Olha, né, meu compadre negro, mais ou menos assim as promessas do meu pai, velho, né? Ai, é, meu pai prometeu de tudo, porque como eu disse sempre, se eu tivesse escutado o que minha mãe tinha falado, eu era outra pessoa. Tá me pedindo o que a tua mãe falou, mas eu não escutei, né? Ai, vai dar coitadinha dela, tá lá no céu, né? Esperando a hora que nós sopra lá pra nós prosear lá em riba também, né? Eita, mano, deve ser uma vida boa lá no céu, né? Porque ninguém voltou, né? Bom, nem do inferno não voltou ninguém, que dirá se do céu, então. E diz um amigo uma vez, quando morreu, ele queria ir direto pro inferno, né? Daí o cara pediu por quê direto pro inferno? Não, porque lá deve estar cheio de mulher bonita. Daí disse, mas como é que você sabe? Se não tivesse mulher bonita, o diabo não tinha guampa, né? Guampa de doido vivente, velho. Vamos lá, João Maria, vamos lá, João Maria. Abandonei a querência.

0: muito acostumado com as coisas do meu rincão.
1: Bom dia!
0: Mas que tal que sim, né? Isso, diz o pastor, diz que não existe inferno, é aqui mesmo, é verdade, né? Do jeito que as coisas andam assim, né? Meu Deus do céu, né? E quando nós morrer, né? Vai saber se tem céu ou não tem, né? Vai saber, acreditamos que sim, nós, eu acredito que sim. Vamos dar um velho.
2: Aqui dentro do ranchinho.
0: Ô, ranchinho, velho. Rancho vazio. É ruim o rancho vazio, né, bateria?

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1: É aqui mesmo, compadre. 5 horas, 2 e 2, 5 e 2. Né? 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Bom dia, Marcio, tudo bem? Mande Pedro Oritaço Guasca, abençoada quinta-feira. Ô, dona Claudete, a senhora tá de arte, dona Claudete, hoje é quarta, não é quinta, dona Claudete, mas olha, ela vai estar de aniversário dia 21, agora dona Claudete da Silva, mas você perdeu num dia, que bom que já fosse, né? Isso aqui vai pro meu amigo Anacleto, pessoal da Padaria de Vitória, então, e já vai ter o Pedro Zortaça por aqui também. Ok, Lee Alves, de Freitas, ok, Lee. Um abraço, menina. Obrigado, pessoal da Copa Nostra. Isso aqui vai para vocês também. Bom dia, 5 e 4.

0: esse Brasil lá fora. Sendo preciso, não tem noite, nem tem dia. Meu Deus do céu, o tio do mato, como é que tá, tio? Tô velho, bom dia, como é que tá, mano velho?
1: Tudo dia, certo,
0: mano velho, como é que tá? Mas tamo bem, graças a Deus.
1: Toca aí o Tico Louco.
0: Mais homem do céu. Coitado, Tico, vive.
1: Patrão Elias.
0: Aham.
1: Chuli da Gaita, pra você.
0: Isto.
1: Dá pra véia. Tamo com o rádio velho no 12 aí. Que Deus abençoe nós.
0: Já tá abençoando, homem do céu. Isso, já tá abençoando por aí, tá bom? Eu não contei aqui o Tico Louco, mas nós vamos ter mandar aí o Guasca, velho, que é uma moda muito linda do Pedro Ritaça. Então, lá pra dona Claudete, o pessoal tá com a gente. Aqui, mais uma vez, manda o pessoal da Copa Nosso, bom trabalho a todos nós. Manda aí pro Xandão também, toda a turma, né? Isso. Isso aqui é bom, né, meu compadre Negoleio, né? Olha aí, ó. Mandar um abraço aí pro Mano Garcia. Eita, Flávio Santos já tá em casa, tio Flávio. Tia Idala, bom dia. Mas que tal?
2: Raça, fibra.
0: Ia, mundão, velho. Meu amigo Toninho Mascarello, pessoal do Alto Alegre, diabão.
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0: Alô, dona Vitória, tio Chicão, velho, tio Vilmar, tio Valme Base, vamos acordando com risada, velho. Alô, nosso colega Barro Preto, dona Celonita, tá frio aí, Barro Preto, tá frio aí, homem.

0: Mas que tal nesse encontro mais 13 minutos? 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
1: Bom dia,
0: bom dia. Bom dia.
1: Boa companhia da Capinzal FM.
0: Atende Mion, né? Dona Lorena Crema. Um abraço, Dona Lorena Crema. Acho que o Thales, né? Ó, o Thales pediu bom dia, mande uma música aí. Ainda existe um lugar, né? Estamos na escuta do programa aqui na volta. Grande Zordem. Mas já tio Thales veio. Era louca. Era louca. Muito louca, mulher que eu amei. Amava porcaria nenhuma. E daí, né, Tchuli?
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0: O que que deu?
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0: no ardor e tédio.
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0: O que que ela me disse?
2: Tome tenência, Gaudão.
0: Ai, ai, ai.
2: 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Comigo não
0: tem desquite. E tu vai pro cemitério. Era louca.
2: Ninguém sabe.
0: Mas ninguém sabe.
2: Sabe
0: o que eu passei. Era louca.
2: Muito louca. Era.
0: É, comate, é mais ou menos assim, né? Tá bom, né? E o tio Clávio Santos já tá no garpão, né, tio Clávio, velho? Como é que tá, meu irmão? Bom dia, tio Clávio.
3: Ô, Pedro, tudo bem? Como é que tá o amigo? Tudo certo? Estamos chegando da peleia aí, ó, meu do céu.
0: Mas que
3: podia
0: bom, então.
3: Podia mandar uma música aí pra nós.
0: Aham.
3: Pode ser do Jordinho, não nego a raça aí, tá bom? Oferece lá pro seu Altair, tá bom? Que tá te escutando
0: mas
3: aí,
0: beleza, Altair.
3: Um abraço, tudo é bom.
0: Vamos fazer o seguinte, Cláudio, eu não achei não nego a raça, mas isso aqui é boa, gente, ó. Ainda existe um lugar, né? 5:16, bom dia. Vamos que vamos, desde que deixa eu ver o aviso, né?

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6: Olá, né? Um abraço pro Mano Garcia. Já nós vamos rodar aquele aviso, pessoal lá em casa, que hoje eu não posso ir. Mas, mano, velho, um abraço, meu abraço, te cuida, mano. Vamos devagar nas curvas, meu gude, velho. Mandar um abraço aqui também, né? Pra tia Idala, tio Flávio, velho. Nós já aplausemos com ele, com o Márcio. Ô, Délcio Bojo, o homem. É, apaixonado pela Bruninha da Viola. Bom dia, Délcio. Tá frio aí,
7: hoje eu não mando, tá, mando a Bruna Viola aí pra nós curtir.
6: Aham.
7: Beleza, e um abraço, tudo bom.
6: Pra manda você pra também, meu amigo. Manhã. Que Deus te abençoe, tá bom? Um abraço pra vocês, né? Ô, Délcio, avisa o pessoal lá em casa que hoje eu não posso ir. Ah, tá bom, não, velho. Olha, o 10:54 e 5:24, bom dia. Vamos acordando, né, tia Idala? Essa aqui é das antigas. Avisa o Flávio Santos que hoje eu não posso ir.

0: Olha.
1: Vamos lá, né? Caiu aí, terminou. O pessoal já não quiseram mais avisar, mas tá bom, né? Então, um abraço aí, uma vez, o Mano Garcia, um abraço lá também pra minha amiga Tere Camassa. Alô, Tere, bom dia, pessoal que trabalha aí na Oral Unique, né? Ela mais a Tere Veia, bom dia, bom dia.
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1: Olá, amanhecer, né? Madrugadão ainda, né? Que nem craiou o dia dessa quarta-feira, de tempo bom na região, 9 graus a temperatura. 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
1: Matem de Mion.
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1: Matem de Mion, vem. Tem de Mion. Canta, Gildinho, canta. Não. Para. Gildinha.
3: Não me comprometo.
1: Eu também não.
3: Canta. Parou. Eu, como delegado, tô autorizando cantar essa música da Vilvinha.
1: Mas a Vilvinha, velho, né? Olha lá, o Vilmarzinho aqui da Anchieta. Como é que tá, Vilmarzinho?
4: Bom dia, Vilmarzinho. Rude da Silva Azevedo.
1: Como é que tá,
4: meu Deus? Queria que você mandasse sua música aí pra nós aí, do Chico Mineiro aí.
1: Uhum.
4: Manda lá pro Taipa, que nós estamos firme na patrola agora de manhã.
1: Mas a Chico, velho.
4: O Taipa tá firme na carpida.
1: Não, o Taipa.
4: Fala aí, mulher.
1: Outra, só fala mulher, o Taipa, mas homem do céu, mas não garrou jeito ainda. Ô, Tchaca, bom dia, como é que tá, Tchaca?
5: Bom dia,
1: show de bola,
5: olha aí, ó, o carro gauchesco aí, Guri.
1: Uhum, eu vou dar uma bem
5: bacana.
1: Chupa nós.
5: Silvia da Leu Vitória, Marcão da Luz aí. Beleza, Guri.
1: Beleza. Abraço, meu amigo Aguinaldo Caivai. Como é que tá, seu Caivai, velho?
6: Bom dia.
1: Você tá bem, meu amigo?
6: Certo.
1: Mas, homem do céu.
6: Um aí do Tchão Carreira e Pardinho.
1: Mas, caricula,
6: família
1: senhor.
6: Família Caivai.
1: Ai, zago de velho.
6: Pra todos os ouvintes aí, pra vocês da rádio.
1: Eita, mão da
6: velha.
1: Obrigado, meu amigo.
6: Uhum. O Ardomiro da Rosa.
1: Ai, zago, Ardomiro, velho.
6: Um abraço aí, tudo.
1: Tudo de bom. Alô, manda uma olhada, 5:28, 5:28, 9 graus. Bom dia, quarto, tá aquele dia 15, metade do mês.
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2: Mas que tal o alemão lá do Paulo Lopes, velho, dando um sinal de comarça? Alemão, velho, bom dia, bom dia, bom dia. Também aqui, ó, pessoal já botando coisa pra nós vender, depois já vamos divulgar no Capinzale, negócio. Manda o número do telefone aí, tá bom? Eu estava num baile cantando. Vamos dizer, eu tinha um carreiro de pardinho lá pro Aguinaldo Carvalho, tenente mineirinho, essa aqui é boa, meu irmão velho. Ei, mundão.

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1: Mas que tal que sim, que não, né? 5:39, 5:39. Alô, meu amigo Dércio, já vai ter a Bruninha por aqui com a mala amarela. Ah, eu acho que o Dércio, uma hora, dona Mari, vai dar mala pro homem, velho. Tem cuida, tio Dércio, velho, tem cuida. Alô, meu amigo, o Jair Zanoni já estão confirmando a audiência para mais um dia de peleia aí na capela Nossa Senhora da Salete, do Lotinho do Lanha. Bom dia, João da Silva, como é que o senhor tá, homem? Dia, tudo bem?
2: Como é que tá o tal? Tô
1: bem, né? Graças a Deus, tudo
2: já
1: bem.
2: Já tô de pé na patroa.
1: Mas que coisa boa, homem.
2: Mandou alôzaço pra nós aqui da Leonardo Espadinho, Centro de Capim.
1: Mas que tá, meu.
2: Já tô aqui curadião no 12, que tanto teu programa aí.
1: Eita, Rudi, velho.
2: E me roda a música, o Castração Apialo com o Baitaco. E oferece pro nosso amigo Rameado. Deve estar escutando teu programa já, com certeza.
1: Já Rameado, velho.
2: E pro nosso amigo Garcia. Já deve estar carregando açúcar para descer pro lado do São Cristóvão aqui.
1: Sim,
2: pra,
1: Garcia, velho. Já tá
2: pra trabalhar um pouco.
1: É, o homem velho.
2: Valeu,
1: é
2: meu amigo. Um abraço, tamo junto.
1: Beleza, quero mandar um abraço aí pro meu amigo Ito. Ito, daqui a pouco nós vamos caçar uns tatu. Eu achei o Ito bom ser caçador de tatu, viu, o alemão do Paulo Lopes? Pois é, o Ito bom caçar tatu, tá bom? 5:40, bom dia, bom dia. É, deixa nós só pegar antes da Bruninha da Viola aqui o bom dia então do alemão lá do Paulo Lopes, né, que tá com a gente. Como é que tá, seu alemão? Como é que tá o tempo aí? Tá bom aqui? Tá louco de bom,
3: bom,
1: né?
3: Pedro, bom dia.
1: Bom dia. Tudo bem.
3: Bota aí uma música pra nós na programação, consegue botar? Bota aí um franguinho na panela aí pro nosso amigo Tio Ita aí, que tá sumido aí.
1: Marcarcura.
3: Tá escondido. Valeu, meu amigo.
1: Valeu, um abraço, meu irmão.

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4: Mas que tal, né? Segunda é 50 minutos, 10 para 6. Bom dia, vamos acordando. 9 graus, é quarta, quinta, dia 15 de julho. Agora... Mas que tal, gurizada? É? Olha, vai ser o Nenio Anacleto, o pessoal da Padaria Vitor, também se puxando, né? Aí já vai ter uma morena luxuosa para vocês também, louca de bom, né? Meu amigo, como é que tá aí o tempo aí em Paulo Lopes, é, alemão? Como é que tá?
5: Tá frio, mas é, tá com tempo bom, hein? Tomou, graças a Deus, uma semana boa.
4: É, uma semana boa, boa. Meu amigo Marcão do Lampião, bom dia, Marcão. Como é que o senhor tá, homem? Tudo bem? Mas, homem do céu, meu, lá está.
5: É uma hora, começando o dia, estamos acordados.
4: Beleza, meu amigo.
5: Vamos de carona com qualquer uma da
4: Obrigado pela preferência, meu amigo.
5: Da manhã da tarde também. Um abraço.
4: Isso, quer ver? Ô, alemão, quer ver o Ito Mentir que tá cortando cana? Pai, quer ver? Só escuta.
6: Tô cortando cana aqui na roça, olha o barulho, facão.
4: Calculei que é mentira.
6: Aí, ó. Eu não tô trabalhando, o alemão dizendo que eu tô sumido.
4: Mas alemão, velho.
6: Fiz um fogo aqui, meus dedos estão tudo congelados.
4: Vamos trazer a morena luxuosa, já vai ter coneguinho na panela, daqui a pouco nós vamos caçar um tatu pra ver como é que fica. Olha a hora, são 5h59, 9h06. Olha a cadeia, morena luxuosa, e tio Clávio, velho. Que aí dela, mas que tal dançar essa moda? Ô, morena, velho, vamos que dele, faltando 8h06, bom dia.

Everybody da, né? Olha aí, agora sim, chegando mais um Crenguinho na panela. E lá no meu ranchinho, a mulher e o sininho, cortando 6x6, olha a hora, 6x6, bom dia. Tava acordando, alô, Deno, alô, pessoal da linha Maratá, como é que tá, tio Deno, velho?

0: A mulher e os filhinhos, né? De novo, aí, pessoal da linha Maratá, como é que tá? De novo, bom dia, meu parente velho. Como é que tá, homem? Tudo certo?
1: Um abraço pro pessoal aí do Grátis aí, do.
0: Mas olha aí, ó.
1: Pinzão aí, né? BDF, lá no Recanto dos Pássaros, sempre tem gente também tá ouvindo aí.
0: O Emerson.
1: Os parentes nossos ali. Tem o Emerson, tem o. Tem o Luamer. O Luan de Jesus, filho do Valdemar.
0: Mas é, Valdemar. Quando
1: tá escutando também o Lar Imóveis aí. E especial pra minha mãe também, né? Na linha Martinada.
0: A dona Irma, né?
1: É, dona mandar Irma. Uma música do Alto da Laranjeira aí, pô.
0: Ah, mandemos sim. Meu amigo Ricardinho do Boa também. Como é que tá, bom Ricardinho? Tudo certo? Como é que você tá, homem?
2: Pedir uma música aí, toca pra nós aí. Netos do Velho, Fundão do Mundo aí. Galera que tá ouvindo aí.
0: Beleza,
2: Ricardinho. Lá na Barra do Leão também.
0: Beleza, um abraço, meu amigo. Mandar um abraço aí também lá pro Ernesto Pacirlene. Alô, tio Ito. Na sombra da tua abelha motida, tio Ito. Olha, olha, 5h52, 6. Bom dia, vamos acordando, borracheiro. A cama não é pra morar aí, não. Capitão, borracheiro, também tá casado, homem. Mas vamos devagar, borracheiro.

0: Bom dia, povo de Deus! Bom dia, família querida, devotos de Nossa Senhora! Diga comigo, Nossa Senhora do Carmo, rogai por nós! Mãe do Santo Escapulário, intercedei por nós e vamos juntos, de coração elevado, acreditando que Maria apresenta a seu filho os nossos pedidos e nossas preces, em nome do Pai, do Filho e do Espírito Santo. Amém. Obrigado, Senhor, por ter nos dado Nossa Senhora como intercessora e mãe. Nossa Senhora, que exaltamos com o título de Nossa Senhora do Carmo, que deixastes o Santo Escapulário como sinal do vosso amor e proteção. Nossa Senhora, sois reconhecida como assistência na vida e consoladora amável na hora da morte. Nossa Senhora do Carmo, Mãe do Santo Escapulário, eu, como vosso filho e devoto, pronto a vos servir, disposto a vos amar, nesta manhã me coloco em oração e faço o meu pedido. Nossa Senhora do Carmo, nestas primeiras horas do dia, venho pedir favores, intercessão, pois sei que nunca se ouviu dizer que alguém necessitado, tendo recorrido a vós, tenha ficado desamparado. Com confiança filial, Mãe do Escapulário, intercedei junto ao vosso Filho Jesus Cristo, por mim, por aqueles por quem devo rezar sempre e por aqueles que se confiam às minhas orações. Nossa Senhora do Carmo, no início desta manhã peço, sede-nos propícia e rogai por nós a Deus, para que sejamos dignos das promessas de Cristo. E como teu Filho nos ensinou, nosso Senhor Jesus Cristo, chamamos Deus de Pai e apresentamos as nossas necessidades nesta manhã. Pai nosso, que estais no céu, santificado seja o vosso nome, venha a nós o vosso reino. Seja feita a vossa vontade, assim na terra como no céu. O pão nosso de cada dia nos dai hoje. Perdoai-nos das nossas ofensas, assim como nós perdoamos a quem nos tem ofendido. E não nos deixeis cair em tentação, mas livrai-nos do mal. Amém. Dai-nos a graça, Senhor, de um dia abençoado. Amém.
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3: Os familiares comunicam o pesar com a senhora da senhora Rosalina Reck Machiello, ocorrido ontem no Hospital Nossa Senhora das Dores, aos 90 anos. Seu corpo está sendo velado na antiga escolinha da linha Mazieiro Ouro. Celebração de despedida será hoje, a partir das 15 horas, logo após o crédito seguirá para o cemitério da mesma comunidade. Comunicamos com o pesar com a senhora de Rosalina Reck Machiello, ontem ocorrido. 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Aos familiares e amigos, as condolências da Capinzal FM 6 e 7.
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3: Olha, vamos mandar um abraço pro nosso amigo Valdecir lá de Pomerode. Obrigado, Valdecir, ele, a esposa. Que pro nosso amigo João do estacionamento. Meu amigo Adãozinho, 599,9%. Mais Adãozinho, velho. Um abraço, obrigado pela companhia. 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
3: 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Né? Eita, meu amigo, vai descer lá do Melodi, como é que dá, Vardeci, velho?
6: E aí,
3: bom dia, Vardeci.
6: Tudo bem?
3: Mas tô bonito, Vardeci.
6: Peço a música de Tonico e Tinoco, Destinos Iguais.
3: Isso.
6: A todos os amigos de Capinzal e Ouro.
3: Mas que
6: tal? O meu amigo Nelson Wolff aqui de Pomerode.
3: Mas a tio Nelson.
6: Toda a família Melo que tá na sintonia. E pra minha esposa Lúcia que tá mateando, escutando o programa também.
3: Então tá bom, muito obrigado aí, canadinho velho. Um abraço, o amigo.
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3: 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Olá, 6:11, 6:11. Da minha Deus do céu, um abraço. É pra Sirlei e Ernesto, né? Mas casalzinho chonado por demais. Chonado sem quantia, né? Quando veio a Sirlei e o Ernesto dançando, olha de longe, parecia um só, né? Tão agarrado. Mas é bom. Felicidade pros amigos, tá bom? Moldava, é verdade, né? Amor. Olha, gente, festa do agricultor de Piratuba, 17 a 19 de julho, no Parque de Eventos de Piratuba. Sexta-feira, abertura, agrotudo e shows com Baitaque e Fundo da Grota. Sábado, tratorás, feira da novilha e show com garotos. É, não é Garoto de Ouro, é outro nome ali que eu vi ontem, agora não tô lembrando, tá bom? Domingo, show com Daniel Hack, 12 horas, almoço, cada família piratubense, terá o desconto de R$50 na aquisição do churrasco. À tarde, indústria musical e terceira dimensão. Realização, Prefeitura de Piratuba e Comunidade de Nova Beleza. 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O Deno vai pagar o churrasco pra nós lá, Deno, velho. Mas que tal de novelho? Vamos lá, tio Ito, vamos caçar um tatu, homem do céu. E, ô Denon, vamos caçar uns tatu aí no Alto Maratá, Maratá, enfim, eita. Um abraço pro Cunha também, lá em Riba do Alto Maratá, mas, ah, tio Cunha, velho, como é que tá, Cunha? Vamos, homem.

0: De novo, tu derrama.
1: Onde tu vai caçar tatu, Ito, velho? Acho que vamos caçar tatu lá com o Tilo, lá em Luzerna, né? O São com o alemão lá no Paulo Lopes, né?
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1: 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Mais uma vez, um abraço então aí pro amigo Adãozinho 200%. Obrigado, meu amigo, você é sempre a pessoa que conheci, humilde, verdadeiro, responsável, batalhador. Obrigado, Adão. Deus abençoe sempre esse exemplo de pessoa. Abraço. Obrigado, Adão. A gente tem que sempre nunca esquecer das nossas origens, né? E um abraço para você também, meu amigo Adãozinho. Um abraço aqui para o nosso amigo Edson Toscan, que Deus te abençoe também. Obrigado pela companhia. Dona Claudeta Silva, mais uma vez, antes ela mandou que era quinta-feira, disse que de tanta correria, né? Levanta cedinho, 4h30, depois vai trabalhar, 2, 3 serviços. É assim, né, dona Claudeta? Para nós poder ter alguma coisa na vida, nós temos que pelear, porque do céu só cai chuva, mulher.
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1: Com amigo meu amigo Ricardinho, já vai ter um condão de mundo aí dos Neto Velho, Petinho, né? Antes nós temos que rodar o Destinos Iguais aí, que o nosso amigo é o Canarinho lá no estado de Pomerode pediu mais arte, o Canarinho, velho. Ei, mundão, velho, olha. Quero mandar um abraço pro pessoal do Sítio dos Lagos, né? Seu Ademar, Dona Suzana, toda a equipe. Domingo tem Checo Fronteira, a partir das 2 da tarde, 25 conto. Todo mundo no convite. Domingo, Sítio dos Lagos. Ô, mundão, velho.
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1: assim. 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Alô, Teixeira, velho. Pessoal do Parisoto, um abraço. Meu amigo Ari, lá o Ivinho, toda a turma. Mas que tal, gurizada, velho? Tô acordando, é, menino? Ô, menino, mas como, homem do céu, um abraço?
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1: 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Aí, destinos iguais. Eita, mudou 6h22, já. 9 graus, bom dia. Isso, vamos ver se nós achamos que o destinos iguais. Dependendo que eu não tô conseguindo essa aqui. É uma regravação meia ruim, né? Destinos iguais, né? Vamos ver se nós achamos um destino igual, diferente por aqui, tá bom? Isso, vamos ver aqui. Acho que essa aqui é um pouquinho melhor, vamos ver, né? Ah, vamos dar, velho.

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4: Com certeza, né? Quer mandar um abraço pra Dona Noemi, seu Amadeu, né? Tá, pessoal do meu querido Capitelo. Bom dia. Alô, Midinho. Alô, Marli. Como é que estão aí? Meu Deus do céu. E o borracheiro só encolherado, né? O borracheiro é Dona Maria. Tem mais a borracheiro velho. Vamos que vamos, desde que desde 6 horas 26 minutos, 6, 26. Bom dia, trabalhador.
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4: Mas a gauchinha, velho, e daí, né? Meu compadre, aquela tigrinha que nos abandonou.
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Ai, esquentar, né? O seguinte, meu amigo Ricardinho, vamos rodar outra do Zé Tovelho, que daí nós mandemos lá também pra dona Noemi, pro seu Amadeu, e também essa aqui, o Ernesto canta todo dia nos ouvidos da Cirlei, bem assim ele canta. Ah, mandão, velho. Mentiu pro tio. Olha, olha, 6h27, bom dia. Mais uma vez, dona Claudete, seu Altair, o Thiago, dona Rosane de Fátima, Darlan, gurizada da minha gente, tio Bide, vem no pé do mundo, como é que tamo, tio Bide? Isso aqui vai pro Xandão também, Xandão que canta, nos ouvidos das prendas dele também, mas ah, Xandão, velho, bom dia, meu irmão.

0: Olan eti arkada gidin. 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Ela ve seis horas 30 minutos. Maguitala tap. Ela tá virada, né?
1: De falecimento.
0: Os familiares comunicam o pesar acontecimento da senhora Rosalina Reck Machiello, ocorrido ontem no Hospital Nossa Senhora das Dores, aos 90 anos, né? Seu corpo está sendo velado na capela, aliás, na antiga escolinha da linha Mazeiro Ouro. Celebração de despedida será hoje, a partir das 15 horas, né? E logo após o crédito seguirá para o cemitério da mesma comunidade. Comunicamos o falecimento de Rosalina Reck Machiello ontem ocorrido. Serviço a cargo da funerária Ouro. Aos familiares e amigos, as condolências da Capinzal FM. Vamos lá, né? São 6:31. 6:31. 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
0: Olha, quero mandar um abraço para a Márcia Lima, né, pessoal? Aqui é a Márcia Lima, estou cedo, ligadinho na programação. Mande um alô aqui para nós do Posto Ipiranga, do Trevo de Piratuba, né? E todos os dias ouvindo a Rádio Capinzal Marquetal. Olha, agora não vai dar tempo de rodar um modão, mas de tarde ou amanhã, Márcia, me dê um sinal de fumaça que eu mando para vocês, tá bom? Pessoal aí, estão acompanhando nós aí. Eita, mundão, velho. 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Um abraço e lembre, né, gente, Deus é por nós. Quem é contra nós? O seu Plástico, Jean Schmidt, Dona Zeneide, bom dia!
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0: Olha, gente, o nosso WhatsApp é 988156435. 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Vou falar madeira da Brosaco do Pecuário de Fé, que tal aproveitar, fazer aquele plantio de mudas e hortaliças, temos com qualidade e mármore de Capinzal junto à área industrial, tá bom, gente? Um abraço aí pra você que tá com nós em casa, no trabalho, onde quer que esteja. Estamos vendendo um cortador de grama, 150 conto aqui, ó, 998-22-4222, não, 99, tem outro número, 999-27-4222, 999-27-4222, estão vendo um cortador de grama aí, era 170, já vem para 150 e diz que está inteirinho, tá zero bala o cortador, vem, mas que tal, vivente, vem, então vamos adquirir, deixa eu ver aqui, ó. Alugo casa em Zorité, na rua Domingos Pedro de Pauli, né? No bairro Céu Azul, 999-201067. Preciso de casa para alugar no 99807-2984. Preciso de kitnet com 2 quartos para alugar. O código é o 92, o telefone é 985-56-6406. Compre-se casa de madeira em boas condições para desmanchar. 999-3049-06 é o telefone. 6:38.
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0: 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Meu amigo Ney, né? É, Ney é colorado ainda, homem, vem. 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E esse hoje é quarta-feira, compadre, é hortifruti, né? 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

0: Vamos lá, gente, nós temos uma centrífuga aqui a vender, né? Uma centrífuga seminova, diz que está inteirinha aqui, o cara está vendendo por 130 pila, 99901-6641, 99901-6641, a centrífuga de roupa e 130 conto, vender agora já, mas tem que ser já, né? Então tá bom, né? Olha, preciso de imóveis para doação, o código é o 92, o telefone é 98401-1580, compra-se um alqueiro de terra próximo de Capinzal. Se a gente tiver para vender um alqueiro, 92010216. 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Você usar para o gado, fazer açúcar, enfim, né? 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
0: Vamos lá, gente, são 6h44, daqui a pouco nós temos que conversar com a Débora também, da Drogabel, né? Isso, hoje é dia da Débora, conversar com nós aqui também. 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Compre-se casa até 200 mil conto nos bairros próximo do centro de Capinzal. Quem tiver, deixar contato na recepção da rádio, tá bom? 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
0: Vamos lá, 6h47, então na Farmácia Brasil, vamos lá, a tua farmácia com 500, onde você compra e economiza de verdade. 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Já nós vamos então conversar com a Débora direta do Gabriel e depois tem 5 minutos com Jesus e daí já na sequência também o Jornal 102 é com o Jardel trazendo todas as informações na manhã de quarta-feira. Bom dia, Débora, qual é as novidades da do Gabriel? Bom dia, tudo certo?
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0: 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Para todos vocês, um beijo no coração!
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2: Nesta quarta-feira, dia 15 de julho, inicialmente saúdo a você que está me ouvindo, me acompanhando neste momento. Esse momento que nós sempre buscamos o consolo, a orientação na palavra de Deus. Deus protege e encoraja. Deus protege e encoraja. Isso está baseado também nas palavras de um profeta do Antigo Testamento chamado Sofonias. Sofonias, capítulo 3, versículo 15, que diz: O Senhor Deus anulou a sentença que havia contra vocês e afastou todos os inimigos do seu povo. Estimados amigos, hoje é quarta-feira e a vida segue seu curso. Para alguns está tudo bem, para outros talvez nem tanto. As circunstâncias da vida podem ser surpreendentes e nos colocar em situações difíceis. Doenças, desempregos, conflitos familiares, todas essas são causas de sofrimento intenso. Às vezes esses desafios nos deixam paralisados, enraizados no medo e na vergonha. Para enfrentar tais momentos, as palavras do profeta Sofonias são um bálsamo reconfortante. Seu próprio nome, que significa o Senhor protege, Sofonias então quer dizer o Senhor protege, reflete a intenção por trás das suas palavras. Sofonias desejava o melhor para o seu povo. Depois de denunciar os pecados e a ira divina, o profeta apresenta um futuro promissor. Naquele tempo vocês vão sentir, não vão mais sentir vergonha por causa das vezes que vocês se revoltaram contra mim. E convida o povo a louvar ao Senhor, porque o Senhor anulou a sentença que havia contra vocês. Vocês não precisam mais ter medo, não desanimem, nem percam a coragem. O Senhor, seu Deus, está com vocês. No Novo Testamento, nosso Senhor Jesus cumpre essa promessa e nos traz o perdão, anulando a sentença que havia contra nós também por causa dos nossos pecados. E além disso, lembrando também, meu amigo, minha amiga, nosso Senhor Jesus nos traz palavras de encorajamento e superação. No mundo vocês vão sofrer, vocês vão passar por tribulações, mas tenham coragem, eu venci o mundo. Em outras palavras, nosso Senhor nos protege mesmo em meio às muitas tribulações, angústias deste mundo. Que essas palavras sejam uma fonte de ânimo e uma força para cada um de nós, hoje e sempre. Amém. Querido Pai Celestial, agradeço-te porque nunca nos deixou

0: e show sozinhos e sem esperança. Fortalece-nos para que possamos seguir adiante. Em nome do meu Senhor Jesus. Amém. E assim hoje nós lembramos, Deus protege, Deus nos protege e também nos encoraja. Que bênção, que privilégio, essa grande ideia, esse consolo. Em todos os momentos da nossa vida, a proteção e o encorajamento que Deus dá para nossas vidas, ela é importante. Isso nos anima, isso nos aconselha, isso também fortalece a nossa fé. Como o próprio Jesus disse em outro momento, vinde a mim todos que estáis cansados, eu vos aliviarei e eu vos darei descanso para as vossas almas. Com este alívio, com esse descanso em nossas almas, vamos em frente. Um feliz e abençoado dia, um grande abraço, amém.
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14: Pontualmente 7 horas.
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14: Olá, bom dia. Quarta-feira hoje, dia 15 do mês de julho do ano de 2026. Tempo bom no Baixo Vale do Rio do Peixe. Vamos atualizando a temperatura nesse momento aqui no centro de Capinzal, 9 graus. Você confere já já a nossa previsão do tempo, participação de Ronaldo Coutinho do Prado, destacando mudanças no clima. Teremos temperaturas que vão se elevar nos próximos dias e semana que vem, chuva estará de volta. Capinzal avança na implantação do programa PET levado a sério. Educação de Capinzal divulga calendário do recesso escolar. Capinzal FM participa de encontro da Caerte em preparação para as eleições 2026. Secretária da Corregedoria do TRE de Santa Catarina destaca ações para garantir eleições mais seguras e o combate à desinformação. Convenções partidárias começam dia 20 deste mês. Propaganda eleitoral inicia no dia 16 de agosto e primeiro turno no dia 4 de outubro. Justiça Federal determina medidas para a preservação da Casa da Pernoite em Piratuba. Aprovada a medida provisória que reforça a fiscalização do piso mínimo do frete rodoviário. Mega acumula e prêmios chega a 30 milhões. Quatro apostas catarinenses fizeram a quina. Na entrevista desta manhã, vamos receber o Frei Márcio Tessaro para falar sobre a missão Jovem Capuchinha, que recebe 11 freis pós-noviços. No nosso boletim de Brasília, Senado confirma pauta bomba e aprova PEC da aposentadoria especial de agentes de saúde com impacto de 27 bilhões. No setor de segurança pública, violenta colisão entre utilitário e moto deixa um ferido em Zorteia. Três pessoas são presas com mais de 75 quilos de maconha e 110 cigarros eletrônicos na 153 em Água Doce. Ônibus sai da pista, cai em Ribanceira e deixa três mortos no extremo oeste catarinense. No esporte, Espanha vence a França, surpreende a todos, amplia invencibilidade histórica e volta à final da Copa após 16 anos. Adversário será conhecido hoje do confronto entre Argentina e Inglaterra. Fundação Municipal de Esportes de Capinzal inicia preparativos para a Copa Capinzal de Futebol 2026. Eu sou Jardel Martinaz e apresento essas e outras informações agora, no Jornal 102, produção Departamento de Jornalismo da Capinzal FM, na direção de Luiz Pedro Escarton. 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
14: 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Ronaldo Coutinho do Prado e as informações, bom dia.
15: Bom dia. É, o tempo segue no geral bom, friozinho agora de manhã, provavelmente com mínimas aí, olha, na faixa dos seus 5, 7, 6, 8 graus, e à tarde pode chegar a uns 22, 20, 22, um pouquinho mais. Tempo bom também na quinta, sexta e fim de semana. Vai ser um período aí com mais calor, principalmente sexta, sábado, domingo, onde teremos aí condições de tempo assim no geral, mais para aproveitável na região, com condições aí favoráveis ao campo e atividade ao ar livre em geral na área. Provavelmente teremos temperaturas aí de 26 a 29, talvez até um perto de 30 entre sexta, sábado, domingo e segunda. Isso vai ser bom para a população, mas ruim para a parte de fruta de caroço. O que tiver de variedade de pouca e média exigência, provavelmente vai estourar tudo no decorrer desse fim de semana e segunda-feira. E a gente sabe que nós estamos ainda no meio do inverno, ainda vamos ter aí frio pela frente. Mas pelo menos até domingo, segunda, tempo seco, com calor à tarde e friozinho de manhã. É o primeiro calor desde que começou o inverno, ali no dia 8 de maio. De lá para cá foram poucos os dias de calor, e assim contínuo, 4 dias, esse é o primeiro. Na terça-feira começa a virar, e final da semana que vem já pode ter frio de novo. Nesse meio tempo, bastante chuva e alguma trovada também. Da Climatera, Ronaldo Coutinho.

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6: Para você que fez a sua fezinha, vamos conferir em seguida os resultados das loterias. Destacando que nós tivemos Mega Sena ontem, nenhum apostador acertou as 6 dezenas do concurso, 3.031, prêmio acumulou para 30 milhões. Números foram 20, 28, 32, 35, 40 e 54. 24 apostas acertaram 5 números, levando 63.791 em Santa Catarina, Blumenau, Flor do Sertão, Pomerode e Timbó. Apostas de hoje podem ser feitas até às 20 horas. É fácil através do digital nos canais da Caixa Econômica Federal. Loto Fácil, concurso 3.735, 15 acertos, não tivemos acertadores, com 14 acertos, 161 apostas, 1.908 para cada um. Aquina, concurso 7.065, números 16, 18, 20, 40 e 56. Ninguém acertou as 5 dezenas, com 4 foram 56, levando 6.730.
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6: 7 da manhã com mais 11 minutos. Hoje é o Dia Nacional dos Clubes, Dia Nacional do Pecuarista, Dia Mundial das habilidades dos jovens, Dia do Homem. A sociedade costuma celebrar grandes conquistas, mas as transformações mais importantes quase sempre acontecem no silêncio. Elas aparecem quando alguém escolhe ouvir em vez de julgar, acolher em vez de afastar, ensinar pelo exemplo em vez de palavras. O Dia do Homem é um convite para refletir sobre esse tipo de grandeza. Não aquela construída por títulos ou poder, mas pela integridade, pelo respeito, pela responsabilidade e pela capacidade de evoluir. Ser homem não se mede pela força que se demonstra, mas pela coragem de assumir responsabilidades, reconhecer os erros, respeitar as diferenças e cuidar de quem está do seu lado. Que essa data inspire cada homem que nos acompanha agora a deixar sua melhor marca no mundo, não pelo que possui, mas pelos valores que transmite e pelas vidas que ajudam a transformar o seu dia a dia. 7 da manhã com mais 12 minutos, já tem entrevista especial, estaremos recebendo Frei Maicon, que é de Florianópolis, o Frei João, que é de Curitiba, e o Frei Márcio Tessaro, que é do município de Ouro. Vamos falar sobre essa missão, Jovem Capuchinha. Nós estamos recebendo desde o final de semana, são 11 pós-noviços aqui na nossa paróquia, e a gente vai estar falando sobre esse assunto já aqui no nosso Jornal 102. 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Bom, vamos destacar sobre eleições. Eleições 2026. A cidade de Caçador sediou ontem à tarde um encontro promovido pela CAERT, que é a Associação Catarinense das Emissoras de Rádio e TV. São as rádios comerciais catarinenses, rádios legais, reunindo a representantes das emissoras de rádio de várias regiões para debater legislação eleitoral e os desafios das eleições desse ano. A Capinzal FM, rádio legal, rádio comercial, participou da capacitação, contou com a presença de integrantes do Tribunal Regional Eleitoral de Santa Catarina. Em entrevista ao nosso jornal, a secretária da Corregedoria do TRE catarinense, Renata Beatriz de Favere, destacou que um dos principais focos da Justiça Eleitoral nesse pleito é o enfrentamento à desinformação e ao uso inadequado da inteligência artificial. Então, são alguns dos pilares, algumas das principais demandas de que a Justiça Eleitoral estará enfrentando nas eleições deste ano. Segundo ela, o Tribunal vem fortalecendo parcerias com as Forças de Segurança e o Ministério Público, além de investir na capacitação de magistrados e servidores para identificar e combater fraudes envolvendo as novas tecnologias.
0: Uma das maiores preocupações que nós temos para essa eleição, especialmente pelo uso da inteligência artificial, né, pela evolução. Então, nós estamos estabelecendo parcerias com as forças policiais, com o Ministério Público, né, capacitando nossos juízes, servidores, né, para que a gente possa atuar rapidamente. Temos um comitê de combate à desinformação. Então, o nosso papel é, tão logo a gente perceba e detecte alguma situação que possa, né, estar prejudicando o entendimento do eleitor com relação ao processo eleitoral, nós rapidamente possamos ou remover esse conteúdo ou esclarecer a sociedade do que efetivamente está acontecendo. E para isso a gente conta com a imprensa e com o próprio eleitor, né, que ele denuncie quando receber algum material que ele ache suspeito, que possa parecer uma fake news, porque rapidamente a gente vai e pretende responder com relação ao que está acontecendo.
10: Aumento da população, mais eleitores em Santa Catarina, preocupação com o aumento nas filas, serão vários candidatos para que cada eleitor faça a sua votação. Como que o tribunal pretende agilizar essa questão?
0: Isso, nós já estamos trabalhando há mais de um ano, revisando todos os locais de votação, analisando o crescimento populacional de cada município, tentando identificar onde é que nós temos uma população assim, com crescimento alto. Abrimos novos locais de votação onde foi possível e estamos pedindo ao eleitor, né, que ele se prepare para a eleição. Como a gente se prepara para uma festa, como se prepara para uma prova, né? Conheça os seus candidatos, anote os números, entenda a ordem de votação, como funcionará, para que a votação possa ser rápida ali no momento do dia da eleição.
6: Fala um pouquinho mais sobre esse trabalho desenvolvido aqui em Caçador, essa preparação das emissoras comprometidas justamente com a democracia.
0: É extremamente importante, a gente tem uma parceria já de longa data com a Caerte, porque nós queremos trabalhar de maneira preventiva, então que as emissoras entendam, né, o seu papel dentro do processo eleitoral, que é um processo, um papel importantíssimo, né, na transmissão do horário eleitoral e na cobertura das eleições. Então nós estamos aqui à disposição para tentar ouvi-los, né, com relação às dificuldades e também repassar as regras que existem, né, para que a eleição corra com bastante tranquilidade também com relação ao trabalho da imprensa. Nós agora, a partir do dia 20 de julho, os partidos estarão realizando as suas convenções partidárias, dá para formalizar as candidaturas. Temos também um prazo aberto para o eleitor que não conseguiu fazer transferência, quer votar fora do seu domicílio, que ele vota em trânsito, também estamos com esse prazo aberto. Estamos, né, trabalhando também com os nossos mesários, com a convocação de mesários, para formar então as equipes que trabalharão na eleição.
11: Doutora, uma mensagem final aí sobre eleições, sobre voto consciente e eleições limpas.
0: É importante que o eleitor, ele busque, hoje em dia nós temos muita informação, então busque informação nos canais oficiais, né, não receba, né, e não aceite como verdadeira qualquer informação que esteja veiculando em rede social ou em WhatsApp, sempre confira, né, veja se a sua rádio divulgou aquela notícia, se o jornal divulgou aquela informação que recebeu, né, para que a gente realmente possa escolher os nossos candidatos com base em informações reais e não com base em fake news. Né?
6: Doutora Renata, portanto, do TRE de Santa Catarina, importante encontro que nós estivemos ontem, estive juntamente com a Viviane Crivillati, com a Márcia Schaefer, lá em Caçador, participando desse encontro, onde justamente as emissoras debateram esses principais pontos que abordou a doutora Renata com relação às eleições. O desafio maior é justamente esse, a desinformação e o uso da inteligência artificial, que a pessoa às vezes recebe um conteúdo apontando que talvez o candidato está falando aquilo, mas é uma IA. E as pessoas, principalmente aquelas desinformadas que não têm o conhecimento, acabam acreditando e passando para frente essa informação. Então, grande desafio será esse. Sem contar que esse ano as filas devem ser maiores. Durante o encontro de ontem, o TRE apresentou os principais prazos do calendário eleitoral. As convenções partidárias vão ocorrer a partir do dia 20 agora deste mês até o dia 5 de agosto, o período em que os partidos vão oficializar os seus candidatos. É esse, 20 do mês de julho até 5 de agosto. O registro das candidaturas devem ser realizadas de 15 de agosto até as 19 horas e a propaganda eleitoral inicia no dia 16 do mês de agosto. Horário eleitoral gratuito no rádio e TV, referente ao primeiro turno, vai ser veiculado entre 28 de agosto a 1º de outubro. No rádio, os programas serão transmitidos entre 7 da manhã até as 7 horas e 25 minutos. Vamos ter um bem pouco tempo aqui do nosso jornal para trazer informações locais, mas vamos nos adequar em relação a isso. E meio-dia até meio-dia 25, então serão 50 minutos por dia. Na televisão, os blocos vão ocorrer das 13 até as 13 horas e 25 minutos e das 20h30 até as 20 horas e 55 minutos. Primeiro turno das eleições, 4 de outubro. Caso haja o segundo turno, horário eleitoral vai ser exibido entre 9 e 23 de outubro, com a votação prevista para 25 de outubro. A Justiça Eleitoral também reforçando que outros prazos importantes são como período para solicitar o voto em trânsito entre 20 de julho até 20 de agosto, informando que o processo de convocação e treinamento dos mesários já está em andamento e vamos ampliar essas informações a nível local da 37ª Zona de Capinzal, que abrange Ouro, Zortenha, Piratuba e também o município de Pira. Digo para você que foi muito satisfatório participar desse encontro ontem lá em Caçador. Fomos muito bem recebidos pelo TRE, pela Caerte, que é a associação na qual a Capinzal FM integra, né, como emissora legal, emissora comercial de Santa Catarina. 7 da manhã com mais 20 minutos. Muito bem, a paróquia São Paulo Apóstolo de Capinzal vive desde o último final de semana, o último sábado, uma intensa semana de fé, missão, evangelização, com a realização da Missão Jovem Capuchinha. Ao longo desses dias, 11 freis pós-noviços da Ordem dos Frades Menores Capuchinhos estão percorrendo aqui as nossas comunidades, visitando famílias, celebrando missas, promovendo momentos de oração, fortalecendo esses laços entre a igreja e também os fiéis. A iniciativa faz parte da formação dos religiosos e proporciona uma rica troca de experiências entre os missionários e a comunidade local. E para falar sobre esse assunto, recebo com satisfação Frei Márcio Tessaro, nosso querido Frei Márcio, que é aqui do município de Oura, de Santa Bárbara, família conhecida, família Tessaro. Também recebo com satisfação Frei Maicon e o Frei João Marcos. Frei Márcio, seja bem-vindo aqui aos microfones da Capinzal, seu que é vigário provincial. Fala um pouco mais, como é que tem sido essa intensa programação desde o final de semana e a recepção da comunidade. Tudo bem com o senhor? Bom dia.
12: Bom dia, Jardel. Bom dia a todos os ouvintes da Rádio Capinzal. Paz e bem, é uma satisfação estar aqui participando deste momento do Jornal da Manhã. Não é? Também partilhando um pouquinho desta caminhada que a paróquia São Paulo Apóstolo está vivendo, das missões dos freis capuchinhos, dos freis pós-noviços. O frei pós-noviço, já é um frade capuchinho, é claro, está no seu processo de formação inicial, não é, até a consagração definitiva, e faz parte essas etapas missionárias em diversas realidades. E este ano a paróquia São Paulo Apóstolo acolhe essa experiência. Os freis acolheram juntamente com a comunidade e prepararam muito bem o cronograma, a organização destas missões. E como uma das partes principais desse tempo missionário está sendo então a visita às famílias, às bênçãos das casas e das pessoas em três bairros, comunidades da nossa paróquia São Paulo Apóstolo, que é Vista Alegre, Parisoto e Lar Imóveis. Ali são em torno de 1.600 famílias nesses três bairros e os freis estão fazendo as visitas em cada uma destas famílias. Além de celebrações, além de palestras, no final de semana os freis estiveram presentes em diversas comunidades. Não é? A missão ela vai continuar até no próximo domingo, e além de todo esse trabalho de visitas e celebrações, nós teremos na quinta-feira um encontro para as equipes de cantos de todas as comunidades da paróquia, às 19 horas, na Escola da Fé, para falarmos um pouquinho sobre o cântico na liturgia, ajudarmos aí os grupos de cantos, os cantores. Então, desde já, é você que faz parte de alguma equipe, venha participar. Depois também no próxima sexta-feira, a partir das 19 horas até no sábado às 13 horas, haverá um retiro, um encontro para a juventude. Os freis estão preparando com muito carinho este encontro, esse momento para a juventude. Então, você que é jovem, ainda você pode se inscrever, entrar em contato com a paróquia, fazer a sua inscrição e vir participar deste retiro que contará também com o pernoite aí na própria Escola da Fé. E no sábado ainda continuam as celebrações à noite e no domingo se encerra às 8h30 com a missa na Igreja Matriz. Então está sendo um momento forte para a comunidade e também para os freis. Eles têm partilhado essa experiência assim muito rica e comentado principalmente como a comunidade espera, não é? Tem essa expectativa de participar e de vivenciar esse momento.
6: Para a comunidade, só recordar um pouco a sua atuação, Frei. Há quanto tempo que o senhor já está atuando, enfim, e qual que é a sua função hoje, atualmente?
12: Eu sou Frei Capuchinho há 25 anos, fazem 25 anos neste ano que eu fiz os primeiros votos, 20 anos que sou sacerdote, não é? E neste no momento atual estou como vigário provincial e a minha responsabilidade é a formação dos novos freis. A nível da província e também no Brasil, eu faço parte do Conselho Internacional da Formação da nossa ordem. Então é o trabalho da formação dos freis.
6: Natural aqui de Santa Bárbara.
12: Isso, nascido em Santa Bárbara. Nascido, inclusive, na casa dos meus pais em Santa Bárbara.
6: Que é muito, com certeza, orgulho para a família. Frei Maicon, fala um pouquinho mais sobre resume a sua história, por gentileza, aos nossos ouvintes da Capinzal. Como é que tem sido essa experiência aqui no nosso município? Bom dia.
13: Bom dia, Jardel. Bom dia aos nossos ouvintes, a todas as pessoas que nos acompanham desde suas casas, de seus trabalhos. Então, eu sou o Frei Maicon, tenho 26 anos, sou natural de Siqueira Campos, no norte do Paraná. E está sendo uma verdadeira alegria vivenciar esse tempo de missão aqui na nossa paróquia. É a minha segunda experiência de missão aqui na paróquia. 2022 nós tivemos essa mesma missão, mas lá nos Orteia. Então, voltar à nossa paróquia e vivenciar esse momento de fé e espiritualidade com os nossos fiéis, os nossos paroquianos, é um momento de gratidão onde nós saímos um pouco da teoria, de todos os livros, daquilo que nós estudamos sobre a missão, sobre ir levando esse carisma franciscano aos fiéis, e sentir isso na pele e na experiência é uma gratidão, uma alegria. Aqui, quando nós chegamos, as comunidades vieram nos receber com seus cartazes. Isso, por mais simples que seja, é um sentimento que a gente se sente em casa. A gente percebe que teve uma preparação, que rezaram para que nós chegássemos, que tudo foi preparado. Então, eu estou lá na Lar Imóveis, e está sendo uma experiência muito bonita, de principalmente conhecer todas aquelas pessoas que, sem que nós tivéssemos consciência, mas com a oração delas, é que nos mantém de pé. Então, vim e conhecer as pessoas que rezam, que nos apoiam de longe, sem nos conhecer, é um sentimento de gratidão, e a gente percebe a mão de Deus, então como ele vai nos conduzindo por aquilo que São Francisco dizia, né? Ser irmãos e caminharmos como irmãos.
6: O que te motivou a seguir esse caminho, Frei?
13: Jardel, a minha paróquia em Siqueira, então, sempre foi Capuchinha. Hoje nós temos mais duas paróquias na nossa cidade. Mas o trabalho pastoral dos freis foi o que sempre me cativou. Então, percebi que os marronzinhos ali, nós tínhamos um frei.
6: Quando você ia em igreja, você via, já
13: sim,
6: te tocava.
13: Sim, a nossa casa é muito perto da minha comunidade.
6: Sim.
13: Então, na mesma rua, assim. Então, nós tínhamos vários freis que marcaram, assim, muito a nossa, pelo menos a minha experiência na igreja pela parte pastoral.
6: Sim.
13: Então, nós tínhamos um frei que, para mim, chamava muita atenção, que ele celebrava a missa, tirava o hábito, tirava a alva e ia jogar vôlei com a gente. E olha, tinha tudo dentro do carro, na rede, bola. Então, esse contato com o povo, então, perceber que, pera, o frei, o padre que estava celebrando a missa, é o mesmo padre que está aqui do meu time jogando vôlei.
6: Uhum.
13: Então, esse contato, essa aproximidade com os fiéis e com as crianças, foi algo que me marcou muito nesse conhecer a vida capuchinha.
6: E o senhor pretende aplicar isso também na sua vida?
13: Claro, é a minha luta constante, foi isso meu chamado vocacional.
6: Sim.
13: Né? Então eu tento sempre me espelhar e, enfim, aproveitar tudo isso de bom que os freis ensinam e também construir o meu ser missionário e o meu ser capuchinho.
6: Frei João, o senhor é de Curitiba, cidade paranaense. Conheci há pouco tempo Curitiba, né? Curitiba tem aquele clima que amanhece de um jeito, termina de outro, enfim, né? Mas é uma cidade muito bonita. Seja bem-vindo aqui também a Capinzal FM. Como é que o senhor está? Tudo bem? Bom dia.
14: Bom dia, Jardel. Tudo bem? Eu tenho residido no convento Nossa Senhora das Mercês, ali em Curitiba. E o clima é muito diversificado, sabe?
6: Verdade.
14: Uma hora tá chovendo, outra hora tá frio, outra hora é neblina. Você nunca sabe, né? Mas tem que estar preparado para tudo.
6: Curitiba é Curitiba, né?
14: Uhum.
6: Agora me conta, como é que foi o despertar pro senhor? Como é que surgiu isso? Tem algum familiar que também, talvez, tenha essa ligação? Ou é o primeiro?
14: Eu sou o primeiro da minha família. Não existia nenhum chamado, nenhuma vocação. O chamado que existia era a família, né?
6: Certo.
14: Ser todos filhos de Deus diante da família, né? Poder construir uma família, enfim.
6: Uhum.
14: A minha vocação surgiu um pouquinho de alguns pontos que eu achei muito interessante de quando eu era mais jovem, né? O primeiro foi que quando eu cheguei na igreja, eu vi a igreja cheia. E quando eu era mais novo, eu não sabia, eu não acreditava, né? Eu achava que ninguém frequentava a igreja.
6: Sim.
14: E isso me chamou muita atenção. O segundo foi que o padre era um padre jovem, né? Eu falei, nossa, um padre jovem. E o terceiro era a propriedade com que o padre falava. Jardel, eu sou de uma paróquia diocesana.
6: Sim.
14: E quando eu pude conhecer os freis, eu mudei meu caminho. Eu falei, nossa, é isso que eu quero para minha vida. Eu vi a alegria com que os freis tinham, com que eles se tratavam entre irmãos, e falei, não, é isso que eu quero. É essa alegria que eu tô procurando.
6: Que interessante. Cada um com a sua história, né? Frei Maicon com a sua história, o seu despertar, esse contato, essa questão de que o Frei, ele não é aquela figura que está só na igreja, mas é aquela figura que está na sociedade, que brinca com as crianças, que troca ideias, que ouve, porque é ouvir e levar a palavra, são duas situações, né, Frei?
14: Sim, é ouvir e levar a palavra, né? Não é só, o Frei não fica fechado em si mesmo. Ele está aberto àquilo que o mundo precisa, ele está aberto àquilo que a sociedade necessita, ele está aberto àquilo que a igreja precisa. O Frei, ele não fica apenas rezando a missa, ele tem diversas atividades. E uma delas é o contato com o povo de Deus. O contato com o povo de Deus ensina.
6: Uhum.
14: Ou seja, não é só os livros, como o Frei Maico havia dito, né? Não é só os livros da formação, mas é poder estar com o outro, é poder escutar, tomar um café, contar sobre um pouquinho da história. E principalmente, Jardel, é poder olhar para a família e falar assim, nossa, eu sou parte dessa família. A tradução de Frei significa irmão.
6: Irmão.
14: Então, eu sou um irmão dentro dessa família.
6: Somos todos irmãos. E a história é a história da igreja, a história de Deus, a gente sabe que é a mesma. Só que a realidade das pessoas, ela muda. Então, é importante essa constância também do aprendizado, do ensino que vocês têm como freis, né?
14: Sim, tanto que os freis, eles sempre investem na nossa educação. Para que possamos estudar, para que possamos ter um aprendizado muito dinâmico, intercalando entre realidade, aquilo que é a realidade do nosso mundo, a realidade da nossa paróquia e principalmente, né, a dinâmica dos livros, né, que a formação, sim, também é importante, né?
6: Uhum. Agora, Frei Márcio, além de freis pós-noviços aqui do Brasil, também tem dois de Moçambique, né, da África.
12: Exatamente, dois frades de Moçambique, eles chegaram aqui no ambiente da nossa província faz cerca de um mês e eles vieram também para continuar os seus estudos, não é? Hoje no Brasil são 7 que estão de Moçambique, frades capuchinhos que vieram para os seus estudos, não é? Moçambique tem a sua realidade, Moçambique tem muitas vocações. Mas tem, às vezes, os seminários, os conventos são pequenos para acolher o grande número de vocações. Então, eles vêm para outras realidades e, com certeza, nos enriquecem muito porque trazem a sua cultura, a sua realidade, não é? Então, eles vêm e trazem muito a nos ensinar e também, no contato conosco, com as nossas realidades, também aprendem uma nova realidade. Porque a nossa Ordem Capuchinha, hoje, ela está presente em cerca de 115 países, não é? E o capuchinho é um frade, não, por exemplo, nós aqui pertencemos à província do Paraná e Santa Catarina, não para simplesmente para trabalhar dentro desse ambiente do Paraná e Santa Catarina, mas frades da ordem, aonde precisa. E existem muitos desafios missionários pelo mundo e o ser missionário faz parte do nosso carisma. Então a presença deles nos enriquece assim muito, não é? Vem com a sua cultura, com a sua realidade e com a sua experiência.
6: Inclusive recebi aqui do nosso grande ouvinte, seu Adão, que mora na região da Vila 7, pode fazer uma pergunta, né? O Vitor, que é o filho dele, ele inclusive está seguindo esse caminho, né, aqui de Capinzal. Como é que o senhor vê essa questão também das novas gerações? Nós vemos os freis aqui, a média, o mais jovem tem
12: 20 anos.
6: 20 anos, né? Isso. 20 anos. E tem também outros jovens aqui nesse despertar. Qual que é a mensagem que se deixaria para os pais, para a família e para esses jovens, Frei?
12: Isto. Em primeiro lugar, eu vou lembrar a frase do meu pai no dia da minha ordenação, quando meu pai me disse assim, até numa entrevista à Rádio Capinzal, na época ali no Ginásio de Ouro, ele falou assim: a gente gera filhos, cria os filhos, não para a gente mesmo, mas para o mundo, não é? Então, eu diria aos pais assim, é muito belo e precisa ser incentivado, precisa rezar pela vocação de seu filho, acima de tudo, para que ele seja alguém que faça a vontade de Deus. Seja qual for a vocação. Depois pode vir toda a dimensão profissional e tudo mais, mas se a pessoa é realizada na sua vocação, ela encontra o sentido da sua vida. Nós nos tornamos freis justamente porque percebemos que nesse caminho nós somos chamados por Deus e nesse caminho a gente encontra o sentido da nossa vida, a nossa realização como pessoas deste mundo, como filhos de Deus. E não tem preço que pague isso, o encontrar o sentido da vida, saber por onde eu estou trilhando, onde estou colocando meus pés e aonde eu vou chegar. Então, eu diria, pais, incentivem, rezem pela vocação de seus filhos. E se, seja qual ela for, seja o matrimônio, seja a vida religiosa, seja a vida sacerdotal, não existe vocação mais importante uma da outra. Mas vale a pena servir a Deus, vale a pena dizer sim, vale a pena também ser um frei capuchinho. O senhor citou o Vitor, de fato o Vitor está muito feliz, muito realizado na sua caminhada vocacional, a gente tem acompanhado. No próximo ano, em janeiro, ele já recebe o hábito, já recebe o nome de frei também, não é? Vai fazer o seu noviciado em Joinville, então está neste caminho. Um abraço ao Adão, à sua esposa e a todos os familiares de freis e vocacionados aqui da paróquia.
6: Muito bem, eu quero agradecer aqui a presença dos senhores e deixar sempre os microfones abertos para a nossa querida Capinzal e aqueles que ainda não receberam a visita, aqueles que talvez não tiveram oportunidade, com certeza recebam bem, porque o carinho vai ser mútuo, né, Frei? Assim como os freis, os pós-noviços que aqui estão vão compartilhar o seu carinho. É importante que a comunidade compartilhe também, né?
12: Exatamente. A gente sempre fala assim no nosso itinerário formativo que o povo, a comunidade, são também os nossos mestres. Sim. A gente aprende muito. E o Capuchinho tem uma das suas características carismáticas, que é a presença no meio do povo. Não é? O Papa Francisco, em algum encontro até que a gente participou, o que ele enfatizou foi isso. Não esqueça que vocês são freis do povo, não é? Então, os freis certamente vão deixar muito aqui para a comunidade, mas vão levar muito também dessa comunidade no seu caminhar, no seu processo formativo. São Francisco já queria ir pelo mundo, estar no meio do povo, queria que os frades estivessem no mundo. E, aliás, me permita, a comunidade paroquial também vive um momento muito especial, que é a exposição dos 800 anos da vida de São Francisco.
6: Bem lembrado.
12: Que está aqui no ambiente também da rádio, aqui acima, né?
6: Na parte superior
12: no Centro Social
6: rádio.
12: São Francisco de Assis. Essa exposição que estará aqui até no próximo domingo, depois lá nos Orteia, e que está itinerando pelo Paraná e Santa Catarina. Então, vale a pena vir conhecer esta exposição, estes passos, que conta a vida de São Francisco, que é o nosso pai fundador.
6: Obrigado pela presença, parabéns pelo trabalho, Frei.
12: Obrigado, Deus abençoe Jardel e a todos os ouvintes, não é? Que pela intercessão de São Francisco, o seu dia, a sua vida seja muito abençoada. Paz e bem.
6: Paz e bem. Frei Maicon, obrigado pela sua presença, parabéns pelo seu trabalho, que possa colher com certeza muitos frutos, muitas novas amizades e possa talvez dar direcionamento ao caminho de muitas pessoas. Fique à vontade para suas considerações.
13: Muito obrigado, Jardel, muito obrigado pelo convite, pela participação de estarmos aqui falando um pouco da nossa experiência, né? Partilhando este momento tão importante da nossa formação. E gratidão a toda a comunidade que nos recebe com alegria, com fé, com esperança, e que possamos também nós aprendermos com vocês este ser franciscano, este ser capuchinho. Paz e bem.
6: Paz e bem. Frei João, da mesma forma, suas considerações.
14: Muito obrigado, Jardel. Muito obrigado também a Capinzal por receber o povo, né, por nos receber nessa missão e principalmente poder abrir a casa, poder abrir a vida de vocês, poder partilhar um pouquinho da história de vocês, porque vocês nos ensinam a partir da vivência de vocês e principalmente da fé que vocês têm no Cristo.
6: Paz e bem.
14: Paz e bem.
6: Muito bem, obrigado, Frei. Leve um abraço para os demais pós-noviços, sempre muito bem-vindos aqui no nosso município de Capinzal. 7 da manhã com mais 37, breve pausa, a gente volta já já.
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0: 7 da manhã com mais 40 minutos agora. 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Já já tem boletim de Brasília com o nosso correspondente Paulo Otarã. Antes, porém, quero lembrar que o município de Capinzal está preparando para colocar em prática mais uma importante ação voltada ao bem-estar animal. O programa Pet Levado a Sério, desenvolvido pelo governo catarinense, em parceria com os municípios, já conta com recursos liberados em Capinzal, empresa contratada, e deve iniciar em breve os atendimentos. Nós conversamos ontem com o vice-prefeito Tiago de Oliveira Luz, questionamos justamente sobre isso, ele confirmou que o município já recebeu recurso do governo para inicialmente fazer até 500 castrações e microchipagem nos animais.
1: É, com certeza um programa muito importante, né, Jorge, aderido aqui pelo município de Capinzal, né? Destaco que é um programa Pet Levado a Sério do governo do estado de Santa Catarina. Estivemos em Florianópolis juntamente com representantes da ONG, também o vereador Rafael, no lançamento desse programa, e de pronto, né, começamos as tratativas aí para aderir ao programa. Quando lançado pelo governo do estado, já aderimos e fomos contemplados aí com quase 100 mil reais, 99 mil reais e alguma coisa aqui no município de Capinzal, né? Mas como todo programa, todo convênio, nós temos que vencer etapas para que seja contemplado, né? Então começou aí pelo planejamento, todo o processo licitatório, né, Jorge? Hoje nós temos uma empresa vencedora. Para avaliação disso aí, nós colocamos uma contrapartidazinha do município também de orçamento para fazer a licitação, porém, com o resultado do processo licitatório, baixou aí para R$ 94.850. O que que contempla nesse valor, Jorge, de R$ 94.850? 500 castrações e 500 microchipagens dos animais, né? Então, vencido isso, fizemos a licitação, encaminhamos para o Estado fez o pagamento da verba, a verba já está na conta do município. Agora começamos um trabalho de levantamento. O que que é a ideia, Jorge? Formar aí uma comissão, né? Trazer representantes da ONG Fauna Amiga aqui no município de Capinzal. Esse projeto vai ser desenvolvido pela Secretaria de Agricultura e Meio Ambiente para repassarmos os quesitos aí, que é o programa como vem do Estado, mas como vem do Estado, temos alguns quesitos que têm que ser obedecidos, né? Dentre eles, critérios de prioridade para essa castração, Jorge, tem aí tutores inscritos no Cade Único, protetores independentes cadastrados no município, famílias de baixa renda e acumuladores de animais que buscam regularizar a situação. Preenchendo esses quesitos, não preencher os 500, vai ser aberto as castrações para mais classes, digamos assim, para estar fazendo, Jorge. Então, vencemos mais uma etapa, o recurso já está na conta do município. Agora vamos formar a comissão aí por representantes da administração pública, representantes da agricultura do município e representantes da ONG para nós esboçar isso e começar a fazer as listagens, né? A ONG eu acho que já está fazendo alguma coisa nesse sentido para que seja executado esse programa aqui em Capinzal.
2: Entendi, isso são 500 animais então que serão atendidos. Caso sobre, digamos assim, vagas, outros serão atendidos também, Tiago?
1: Isso, Jorge. Dentro dessa primeira etapa, dessas 500, caso com os critérios estabelecidos não sejam preenchidas, As 500 vagas vai se abrindo, né, conforme critérios estabelecidos pelo programa. Mas a princípio, né, Jorge, essa primeira etapa, pelo programa do Estado, de 500 castrações, vai virar uma política pública municipal, né? Hoje já temos a ONG, qual é fornecido aí 157 mil anual, né? As meninas estão muito atarefadas, assoberbadas. Nós temos uma perspectiva também com a reforma administrativa agora de se criar um departamento específico da causa animal aqui no município de Capinzal, para que possamos aí trabalhar com esse levantamento, esse mapeamento, essa identificação desses animais, mas não só dos animais, e sim dos seus tutores.
0: 7 da manhã com mais 45, a Secretaria Municipal da Educação de Capinzal definiu o calendário de recesso escolar para este mês de julho. Nós conversamos com a secretária Simone de Oliveira Luz, que detalha a informação.
3: O processo escolar, então, é um período previsto aí no calendário letivo, que tem como principal objetivo proporcionar um momento aí, uma pausa, né, um momento de descanso para os estudantes e professores aí após um semestre de muito trabalho, aprendizado e dedicação. Nós teremos, então, um recesso de 20 a 30 para os estudantes, retornando aí no dia 31 de julho, com o compromisso nosso de estar cumprindo os 200 dias letivos. E os professores, então, de 20 a 24 estarão em recesso e, a partir do dia 27, de 27 a 30, voltam para um período, então, de formação e planejamento. E ainda nesse período de recesso, nós teremos, então, o atendimento à creche de férias para aquelas famílias que realizaram a sua inscrição previamente. Haverá, então, um atendimento no ICMEIS nessa semana de 20 a 24 de julho. E antes de encerrar, eu gostaria de reforçar que a educação ela é construída por muitas mãos. Nós sempre contamos aí com a colaboração, com a compreensão e com o compromisso de toda a comunidade escolar, dos profissionais de educação, dos estudantes, dos pais e responsáveis, para que esse período de recesso aí, de formação e de planejamento aconteça de forma organizada e tranquila. Agradeço também de forma muito especial a cada profissional da rede de ensino que diariamente aí se dedica com responsabilidade, com carinho, com profissionalismo à educação dos nossos estudantes, né? E agradeço igualmente as famílias pela confiança, pela parceria constante, que são fundamentais aí para o desenvolvimento dos nossos estudantes.
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0: 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Senado confirma pauta bomba e aprova PEC da Aposentadoria Especial de Agentes de Saúde com impacto de 27 bilhões.
5: Momentos distintos para governistas e oposição numa das últimas sessões do parlamento aqui em Brasília, antes das férias intermediárias. O Senado aprovou a PEC que cria aposentadoria especial para agentes comunitários de saúde de combate a endemias, que era considerada pelos governistas uma pauta bomba. Uma projeção da Previdência Social indica um impacto fiscal na ordem de 27 bilhões de reais em 10 anos, 17,6 bi no regime próprio e 10 bi 300 no regime geral da Previdência Social. A aprovação do texto por parte dos senadores nos dois turnos confirmou o placar 73 votos a 1. Muita comemoração por parte daqueles favoráveis à matéria, como o senador Nelsinho Tratti.
6: Merecem, assim como existe a aposentadoria especial dos nossos valorosos professores, assim como já foi também instituída a aposentadoria especial para os policiais, é merecida também a essa categoria, são soldados do nosso SUS, do Sistema Único de Saúde Brasileiro. Aliás, se tem o SUS de carne e osso, eles se chamam agentes de saúde e de combate a endemias.
5: Enquanto a votação ocorria no Senado, o ministro da Fazenda, Dário Durigan, cogitava a adoção de medidas judiciais para travar o gasto. Segundo ele, insuportável e fora dos padrões para os cofres da União.
7: Quem precisa está sendo atendido dentro do que o governo tinha construído, quem não precisa e que vai onerar o restante da sociedade como um todo, precisa ser esclarecido para a população e eventualmente no Supremo Tribunal Federal.
5: Por ter vindo da Câmara já aprovada, a matéria foi apenas confirmada pelo Senado e agora segue para promulgação pelo presidente do Congresso, Davi Alcolumbre, senador que teve seu DNA na proposta. Foi ele que articulou a votação da matéria. Como se trata de uma mudança na Constituição, o estrago já está feito. Não existe a possibilidade de veto por parte do Palácio do Planalto. De Brasília, Paulo Otaran.
0: Muito obrigado, Otaran. E ainda sobre o Senado Federal, o Senado aprovou medida provisória que fortalece a fiscalização do piso mínimo do frete rodoviário e segue agora para a sanção presidencial. O texto torna obrigatório o

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0: Sete da manhã com 52 minutos. 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A Justiça Federal proferiu sentença que determina uma série de medidas para restauração e preservação da casa de pernoite da estação ferroviária no Uruguai, distrito do Uruguai, Piratuba. Esse imóvel é objeto de uma ação civil pública do Ministério Público Federal, apresentada em 2022 e teve o valor histórico, artístico e cultural declarado pelo IPAM durante o curso da sua ação judicial. A decisão foi ajuizada pela doutora Heloísa Menegoto Pozenato, da 2ª Vara Federal de Chapecó, e entre as providências determinadas estão obrigações do IPAM de manter as obras emergenciais já realizadas, concluir em 380 dias a fase do projeto executivo de restauração e, após a aprovação do projeto, deflagrar a licitação das obras indicadas, que devem estar concluídas até julho de 2030. Para quem conhece o Distrito do Uruguai, não tem como não conhecer a Casa de Pernoite, lá em Piratuba, interior do município. Reportagem no nosso portal de notícias. 7h53, quem diria, a França, que veio com tudo para ser a grande finalista e até mesmo campeã da Copa, está fora da competição.
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0: Eu falava ontem pela manhã que meu palpite seria França e Argentina na final, só que caiu por água abaixo, né? Com a derrota da França ontem, foi literalmente humilhada pela Espanha. Todos apostando na França como primeira finalista, mas a equipe espanhola, a Espanha, veio com tudo e garantiu a sua vaga na final da competição. E aguardando agora, quem será o adversário? Será a Argentina? Será a Inglaterra? O confronto ocorre hoje. Mas eu vou deixar para que Jorge Luiz amplie a informação. Ontem teve também primeira reunião para tratar da Copa Capinzal do Futebol. Tudo bem, Jorginho? Bom dia.
6: Ok, Jardel. Muito bom dia a você. Muito bom dia aos nossos ouvintes. E a Espanha é a primeira finalista da Copa do Mundo. Ontem, a equipe espanhola ganhou da França por 2-0 e eliminou o time francês do torneio mundial. Em busca do seu segundo título, a Espanha agora volta a uma final de Copa depois de 16 anos e aguarda o vencedor do duelo entre Inglaterra e Argentina para conhecer o seu adversário na grande decisão O jogo entre Inglaterra e Argentina, Argentina e Inglaterra, acontece agora à tarde, às 16 horas, em Atlanta. Já a final

0: do Mundial será então no próximo domingo, dia 19, e a Espanha está aguardando então o seu adversário. E ontem à noite aconteceu a reunião preparatória para a Copa Capinzão. O encontro foi conduzido pelo superintendente Ari Machado e pelo coordenador técnico Sérgio Rodrigues dos Santos. Participaram dirigentes das equipes do Ipiranga, do Loteamento Barisoto, do Colina, do Horizonte, do Loteamento Novo Horizonte, do Vasco da Gama, do São Cristóvão, do Júnior Galdina, da Cochilense, do Adra, do Alto Alegre, do Acman, do Barro Preto, do Aston Villa e também do Vila União. Durante a reunião foram debatidos temas importantes para a organização do campeonato, entre eles a fórmula de disputa, o calendário da competição, premiação e outros detalhes técnicos. O congresso técnico foi marcado então para o dia 4 de agosto, quando serão definidos os últimos detalhes da competição. Previsão da bola rolar para a Copa Capinzal é a segunda quinzena do mês de agosto. E logo mais à noite, três jogos marcam a sequência do segundo campeonato empresarial de Capinzal. Três jogos no futsal livre masculino. GRM Consultoria e Atlas Sistema se enfrentam às 19 horas. Na sequência, o Acmo Indústria enfrenta o Salve Waiter. E no final da rodada 20:30, Flag Transportes enfrenta Rodrigues Soluções e Gessos. São essas as informações dessa manhã, Jardel.
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2: 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Um grave acidente registrado nessa madrugada deixou 3 pessoas mortas e pelo menos 8 feridas em um grave acidente na madrugada na 492 entre Maravilha e São Miguel da Boa Vista, extremo oeste catarinense. O acidente foi a 1 hora da manhã, quando o coletivo que transportava 67 pessoas saiu da pista e tombou numa ribanceira. O ônibus havia saído de Gramado, Rio Grande, e iria para o Paraguai. Segundo o relato do motorista, o veículo apresentou problemas nos freios e, ao entrar numa curva, acabou perdendo o controle e tombando. As vítimas fatais são uma idosa encontrada sob o ônibus, uma mãe com uma criança localizada sem vida no interior do veículo. Equipes de 7 a 8 quartéis dos bombeiros, além de ambulâncias de equipes de prefeituras, participaram desse resgate. A identidade das vítimas devem ser atualizadas nas próximas horas. Operação integrada entre Polícia Militar Rodoviária e Polícia Rodoviária Federal apreendeu pouco mais de 75 quilos de maconha, 110 cigarros eletrônicos e prendeu 3 pessoas. Isso foi ontem na 153, no município de Água Doce. Eles estavam num veículo Prisma. Foi feita a abordagem de um Prisma. O motorista confessou que transportava a droga. Policiais identificaram um Honda Civic, que atuava como veículo de batedor. Eles admitiram que monitoravam a rodovia para alertar sobre fiscalizações. Os suspeitos foram encaminhados para a delegacia e o material apreendido para a delegacia de Joaçaba. Polícia Rodoviária Federal apreendeu 300 quilos de maconha e prendeu um homem de 32 anos. Foi entre Saltinho e Bom Jesus do Oeste. O suspeito dirigia um Voyage roubado com placas clonadas. Confessou que buscou a droga no Paraná, lá em Foz do Iguaçu. Receberia R$7.000 para transportá-la até a região metropolitana de Porto Alegre. A nível local, tivemos ontem, comecinho da noite, pouco depois das 18 horas, em Zorteia, na 467, no trevo de acesso ao município, uma colisão entre uma Honda CB Twister e um veículo utilitário EFA. Segundo informações, o condutor do utilitário não se machucou, já o motociclista foi encontrado com suspeita de fratura no braço esquerdo. Após atendimento no local, foi encaminhado ao Hospital Nossa Senhora das Dores.
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2: E o Hospital Nossa Senhora das Dores, nas últimas horas, registrou 105 atendimentos, grande maioria de Capinzal, foram 63. Já do município de Ouro, foram 17, Sorteia 7. Aí tivemos pela região Chavantina com um atendimento, Tangará com 4, Ponte Alta do Norte com 2, Joaçaba com 3, Jaborá com 2, Curitibanos 2. Tivemos também Coronel Freitas, Celso Ramos, Catanduvas e também Campos Novos. 7 pessoas internaram, somando-se as demais, são 35 internados, 4 pessoas isoladas. E assim estamos concluindo mais um Jornal 102, produção, Departamento de Jornalismo da Capinzal FM. Grato pela sua audiência, fique ligado, já já tem outras atrações e, é claro, nosso convite para você ficar ligado no Jornal do Meio-Dia com mais detalhes de Capinzal e região. Ótima quarta e até mais.
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13: Eu amo a Capinzal, são 8 horas com mais 6 minutos. 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

0: Vem comigo até 15 para o meio-dia, Marlo Matielli e você, juntos e conectados para uma região de audiência.
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0: Tem dias em que a vida nos lembra do que realmente importa. E a verdade é simples, nada do que acumulamos aqui vai conosco. O que fica são os momentos vividos, os abraços sinceros, o amor compartilhado e o bem que espalhamos ao longo do caminho. Talvez hoje seja o dia de deixar para trás o peso que já não faz mais sentido. Perdoar, recomeçar, respirar mais leve e agradecer pelo privilégio de estar vivo. Não espere que tudo esteja perfeito para ser feliz. A felicidade está nas pequenas coisas. No café quentinho, no sorriso de quem você ama, no nascer de um novo dia e na esperança que renasce a cada amanhecer. Então escolha viver com mais leveza, escolha amar sem medo, fazer o bem sem esperar recompensa e aproveitar cada instante como um presente de Deus. E que o seu coração esteja aberto para as oportunidades desse novo dia. E lembre-se, a vida sempre floresce para quem decide plantar amor, fé e gentileza. Que hoje você escolha viver de verdade e faça desse dia um dos mais bonitos da sua história. Pense nisso e tenha uma maravilhosa manhã.

0: Eu amo a Capinsal FM, linda demais, Enzo Rabelo com Bruno, o pintor do mundo, que ele pinte em cores vivas, esse novo dia, que nos acolha com muita fé, com muito amor, com muita esperança. Muito obrigado pelo carinho de todos, amanhã 102 está no ar. 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Bora, meu povo, são 8:13, está no ar mais uma Manhã 102 nesta quarta-feira, é 15 de julho, metade da 27ª semana do ano, metade do mês de julho também. Hoje é o Dia Mundial das Habilidades dos Jovens, Dia Nacional dos Clubes, Dia Nacional do Pecuarista, hoje também é o Dia do Homem. Lua Nova, inverno brasileiro, os católicos celebram São Boaventura. 8:14, Mauro Ribeiro é quem comanda a mesa de som, na recepção a Fernanda Alves Duarte, a direção de Luiz Pedro Escarton, e até 15 para o meio-dia, eu, Marco Matiello, comunicando para uma região de audiência. 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Gratidão a todos vocês, amanhã 102 já está no ar para levar muita alegria para você.
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2: 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Nota de falecimento.
0: Os familiares comunicam com pesar o falecimento de Rosalina Reck Matiello, ocorrido ontem no Hospital Nossa Senhora das Dores, aos 90 anos. O corpo está sendo velado na antiga escolinha de linha Mazieiro. Celebração de despedida será hoje, às 15 horas, logo após com sepultamento no cemitério da mesma comunidade. Comunicamos com pesar o falecimento de Rosalina Reck Matiello. Serviços fúnebres a cargo da Funerária Ouro. Aos familiares e amigos, as condolências da Capinzal FM.
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0: E um caminhoneiro morreu em um grave acidente registrado por volta das 4h50 desta madrugada na comunidade Bom Sucesso, interior de Iomerê. Segundo o Corpo de Bombeiros, a carreta Volvo, carregada com insumos para a fábrica de ração, saiu da pista, rompeu a defensa e despencou numa ribanceira. O motorista foi encontrado sem vida entre a cabine e uma das rodas do veículo. A polícia científica foi acionada para os procedimentos periciais, enquanto que a polícia militar rodoviária assumiu esta ocorrência. Portanto, acidente com vítima fatal nesta madrugada entre Videira e Iomerê. 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
0: Bora, gente, 8h20, excelente quarta-feira para todo mundo. Está no ar mais uma Manhã 102. Eu gostaria muito de ter a sua participação através do 988-156-435 e também do 998-14-1333. Me diz aí, você gostou da mensagem da Manhã 102? Daqui a pouquinho ela estará aí no WhatsApp, daqui a pouquinho ela estará também nas nossas redes sociais, tanto no Facebook quanto no Instagram da Capinzal FM. Por gentileza, curte, comente, compartilhe essa mensagem muito importante e positiva para você refletir. 8h21, utilidade pública, Bolsa de Empregos, no oferecimento sempre da Renova Gestão e Desenvolvimento Humano. Oi, Fernanda, bom dia.
6: Bom dia, Marlo, bom dia, ouvintes da Capinzal FM.
0: Dezenas de vagas nós temos a oferecer aos nossos ouvintes. Começamos pelas que o Cine oferece hoje.
6: Uma vaga de motorista entregador, uma vaga de ajudante de entregas, 2 vagas de ajudante de produção, 2 vagas de operador de produção para carga e descarga temporário, 1 vaga para auxiliar de loja, 2 vagas de marceneiro e auxiliar, 1 vaga de técnico de segurança do trabalho, 10 vagas para avicultura de postura, 2 vagas de orientador de estacionamento, 30 vagas para a empresa Ecofrigo, 50 vagas para a empresa BRF, 30 vagas para a empresa Aurora.
0: Uhum. A vaga de destaque de hoje da Renova?
6: Banhista de animais. Se você tem afinidade com animais e deseja aprender uma profissão, atuar na higienização de animais pode ser uma boa escolha. A empresa fornece o treinamento necessário. O horário é de segunda a sábado, com remuneração de R$ 2.350.
0: Uhum. E o que nós temos a oferecer hoje aos ouvintes?
6: Vaga para cuidadora para o período da manhã. A Idol Calçados está com vagas abertas. Acrescentando aqui, Marlon, nesta vaga, que vai ter seleção presencial na sexta-feira, dia 17, às 13h30, na sede da própria empresa. Então, tipo assim, não tem telefone para contato, nada, a pessoa tem que ir lá.
0: Tem que ser direto lá na Idol, em Lacerdópolis.
6: No dia 17, né? Sexta-feira.
0: Fechou.
6: Vaga para trabalhar em aviário, são 2 aviários Dark de 100 metros cada um em linha São Roque. Vaga de banhista para pet shop, 2 vagas masculina para operador de produção, vaga para o setor administrativo ou caixa de loja, para loja eletrônica Escarton, vaga para cuidar de 200 metros de aviário em Lacerdópolis, vaga para casal com experiência para trabalhar em leitaria, vagas para líder de equipe para a empresa GM Serviços, possuir CNHC. Gerente comercial para a empresa ProSul Proteção Vincular, vaga aqui para Capinzal. Auxiliar de produção para Ice Paletas. Repositor intermitente para Capinzal para a empresa JM Teixeira. Pedreiro, servente de pedreiro para a empresa Via Pave Obras e Serviços. Pedreiro com experiência para a empresa Vitale Riquete Construções. Vagas abertas para o econômico atacadão, como fiscal de loja, operador de caixa, repositor, estoquista e atendente de padaria. Operador de produção, que tenha transporte, mecânico formado com experiência, costureiro e auxiliar de estampador de tecidos. E muitas outras vagas a gente está sempre atualizando.
0: Perfeito.
6: Né?
0: Muito obrigado, uma excelente quarta-feira. Mais informações pelo 3555-1333, é o WhatsApp da recepção e também através do nosso site, onde as vagas estão sempre atualizadas. Muito obrigado, excelente quarta.
6: Para você e para todos os ouvintes também.
0: Obrigado, Fernanda. 8:24 agora.
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1: Eu amo a Capinzão FM, são 8 horas com 27 minutos. Michel Teló, aí a roça vence. Bom dia para dona Salete Brown, que está acompanhando a gente. Abraço a dona Eva Geni, bom dia também para Rosane de Fátima da Silva e todos os demais amigos ouvintes que estão mandando o seu recado. Muitos áudios chegando pra gente através do 988156435. Tiago Urman, bom dia também pra Loreni Duarte da Silva, pro João Carlos também, que nos acompanham na Vila 7 de Julho, dona Dilva Boldrini Antonello e também Leocir Baldi, todos que estão acompanhando a 102.3. 8 horas 28 minutos, nós vamos. Podemos bater o nosso papo já, doutor Tiago? Podemos?
2: Podemos sim.
1: Bom dia, doutor. Seja bem-vindo, tudo certo?
2: bom dia, Marlo. Bom dia, ouvintes da Rádio Capinzal.
1: É, seja bem-vindo, doutor. 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
2: 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E a gente olha cada detalhe com muito carinho, pensando na alegria de quem vai...
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2: Pelo contrário, Marlo. 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E a gente quer que o morador de Capinzal sinta que está sendo cuidado como se fosse da nossa família, né? 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
1: Bora, gente, 8 horas com mais 38 minutos. Bom dia para a dona Juvelina, que está com a gente. A dona Eva Formel, que mandou seu recado, o seu bom dia. A Marilene Tchepo, do bairro Nossa Senhora dos Navegantes. Dona Ivani Kaiser, muito obrigado pela sua participação. A dona Eva Belotto, meu bom dia também para o seu Hernani, que nos acompanha no loteamento MR aqui em Capinzal. A dona Maria, a Neuza Pereira da Silva, aliás, lá do loteamento Novo Horizonte. Agradecidos pelo carinho também da dona Marli Reino da Silva e ainda a participação do seu Verno Milton Bastia. Muito obrigado a vocês. Faltando 21 minutos para as 9 da manhã.

0: O romantismo de Jorge Mateus, sosseguei, eu amo. A Capinzão FM, tô aguardando a sua participação, o seu áudio, o seu bom dia, né? Para me contar como está o seu começo de quarta-feira. A dona Leonice, lá de Linha Lambedouro e Pira, já mandou seu recado. Muito obrigado, dona Leonice. Bom dia também para dona Dirce Zanalda Silva, a Marlene Basio, o Valdecir Inácio. Bom dia para dona Eva Geni. Agradecer também ao Pedro Pereira, acompanhando a 102, a Solange, no Vista Alegre. Meu bom dia para dona Santina Casar em Ouro, a Leda Mara Pogeri. Bom dia aos amigos aí do loteamento Maximiliano Tualdo. Bom dia para o Wilson da Rocha e todos os demais que estão compartilhando a alegria, a emoção de mais uma manhã 102, juntinhos aqui na Capinzal.
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0: Eu amo a Capinzal, são 8h43. 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
0: 12 minutos para as 9 da manhã. Bom dia para a dona Jurema Caríssima, que está acompanhando a gente. Muito obrigado, amiga, muito obrigado pela sua audiência. Adilei Base, no São Roque, em Capinzal. Bom dia para a Camila, para o Paulinho e para toda a família que nos acompanha aí na Vila 7 de Julho. Bom dia para a dona Maria Lazzarini, em São Pedro, Lacerdópolis, Tutisani. Vou tudo jóia por aqui. Muito obrigado, hein? Dona Noemi Abrueto, obrigado pela sua participação. Dona Deolinda Poir Gomes também fazendo parte da audiência 102.3. É muito bom tê-los por aqui, fazer parte da audiência da Capinzal. Dona Irene Schoas Krause, da Empresa Velha, muito obrigado pela sua companhia.
7: Bom dia, Mário.
0: Bom dia.
7: Tudo bem?
0: Bem, a senhora?
7: É, Odete, uma
0: abençoada. Oi, dona Odete.
7: Para todos nós. Feliz dia dos homens para você e para
0: obrigado.
7: Todos os homens, para meu
0: muito
7: marido
0: obrigado.
7: Maravilhoso.
0: Que bom.
7: Me coloca no sorteio do ranchão, Odete Aparecida Ribeiro de Vargas, paz e bem, uma maravilhosa parte.
0: Para a senhora também, dona Odete, para todos
8: Malo,
0: aí do Paris,
8: é
0: bom
8: Fracaro.
0: Dia, Fracaro.
8: Dona Mafalda aí, escreve nós no ranchão aí,
0: com toda certeza.
8: Uhum. Quero agradecer, todos os dias você está comunicando essa maravilhosa rádio aí para nós e
0: que
8: ouvindo
0: bom.
8: Só coisa boa.
0: Amém.
8: Beleza, um abraço, tudo de bom.
0: Para ti também, Fracaro, obrigado. Tem mais gente para falar com a gente?
9: Bom dia, Matheus.
0: Ui, dona Andalina. Como é que está a senhora?
9: Aqui
0: tudo certo?
9: Aqui é Andalina Friso. Uhum. Queria participar aí do ranchão.
0: Estou escrevendo
9: gostei
0: a senhora aqui, tá?
9: Gostei muito da tua mensagem.
0: Amém.
9: Tá, parabéns na Rádio Capinzal.
0: Uhum.
9: Aqui tô tomando meu chimarrão, pronto para tomar meu café perto
0: isso é bom,
9: do
0: né?
9: fogo. Mas tá bem, tô bem
0: não,
9: tranquila,
0: tem
9: tá?
0: Tem coisa melhor
9: tudo
0: que isso,
9: bem.
0: Né?
9: Um abraço aí pra turma aí da rádio e uhum. tudo

0: 102.3, feita pra você às 8h53. Simone Mendes, Erro Gostoso, mais uma que toca aqui na manhã da Capinzão FM. Bom dia para Rosane. Diz ela o seguinte: depois de um dia fora de Capinzão, muito bom estar de volta à nossa cidade, poder curtir então a Capinzão FM. Rosane, muito obrigado, bom retorno. A Xana também está acompanhando a Capinzão. Bom dia para Inês Muraro e toda a sua família. Meu grande abraço também vai para Lucimere Cervelinha. Lucimere, mande um abraço para dona Genoefa Tipo, que hoje está de aniversário, fazendo 81 anos, em nome da família. Dona Genoefa Tipo, parabéns pelos seus 81 anos, que Deus te dê muitas bênçãos, principalmente saúde, né, tchau? Um abraço, dona Genoefa, parabéns em nome da Lucimere e de todos os seus familiares. Deus abençoe bastante também, tá? Dona Ivanir, bom dia. Bom dia também para dona Ivete Charlie Cordeiro dos Santos. Quem está acompanhando a nossa programação nesse momento é a Magda Poçamai. Hoje é meu aniversário. Oi, Magda. Parabéns para você. A Magda morava em Ouro. Seus pais moram no município de Ouro ainda, né? Magda, parabéns. Deus te abençoe sempre. A Magda está morando em Itajaí, no litoral de Santa Catarina. Deus te abençoe. Feliz aniversário, amiga. Em nome de todos nós, os seus amigos, de todas as manhãs aqui da Capinzão FM. Parabéns. Faltando 6 minutos para as 9 da manhã, tem participação do ouvinte aqui na 102.3.
1: Bom dia, Marlon. É Eleni Rodrigues, aqui da linha de Vista.
0: Tudo bem, me dona Eleni?
1: Estou no ranchão. Um abraço.
0: Abraço para a senhora também, tá?
2: Bom dia, Marlon.
0: Bom dia. Tudo bem? Bem, a senhora?
2: Sou Gema Mação, gostaria de participar do ranchão da Capinzal.
0: Uhum.
2: E amei a tua mensagem.
0: Que bom. Muito obrigado, tá? Quero aqui agradecer a dona Vitória e o seu Chicão, agradecer também o carinho que nós temos, nosso amigo Mazinho em Jaborá, a dona Juvelina, bom dia para Dilei Lopes, quem mais? A Genesi Cabral, Genesi Tudo Bem, a dona Ana Edith no loteamento Parisoto, a Adriana Borim, muito obrigado, Adriana. Linda cuia, hein? Muito obrigado pela sua audiência, um bom chimarrão para a senhora também. A dona Leila Mar, que nos acompanha na linha Pelissaro. Bom dia, Marlon, tudo bem? Aqui tudo bem mesmo, sol lindo. Quero agradecer e dizer que a Capinzão FM é minha companheira de todos os dias. Ótima quarta-feira a todos. Dona Leila Mar, de linha Pelissaro, gratidão pelo seu carinho mais esta manhã da 102.3. 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

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A última da hora, Leonardo, para você.

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1: 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E uma colisão entre moto e um utilitário na SC-467 ontem, pouco depois das 18 horas em Zortéia, deixou o motociclista ferido. A vítima sofreu suspeita de fratura no braço e foi encaminhada ao Hospital Nossa Senhora das Dores. Capinzal. Ninguém acertou as 6 dezenas do concurso 3031 da Mega Sena, sorteado ontem em São Paulo. O prêmio acumulou para 30 milhões. Próximo sorteio ocorre amanhã. Os números sorteados ontem foram 20, 28, 32, 35, 40 e 54. Capizão. A Espanha é finalista da Copa do Mundo. Venceu ontem a França por 2-0 e aguarda o adversário que será conhecido hoje do confronto entre a Argentina e a Inglaterra. A partida começa às 16 horas. A decisão é domingo, às 16 horas, em Nova Jersey. 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
2: 9 horas 6 minutos, bom dia, muito obrigado pela sua audiência e pela sua preferência. Está no ar a hora 2 da manhã 102. 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Hora de música boa pra você. Música.

0: Ai, eu amo a Capinzão FM com Bruno e Marrone, passou da conta. Bom dia, muito obrigado pela audiência, pela participação de todos os amigos e toda a região. Bom dia, meu bom dia para Patrícia Lopes, bom dia para Dona Agnésia Gotardo, uma abençoada, uma maravilhosa manhã para ti também. Bom dia para Dona Dorothy, para o seu Leopoldo em Zorteia, para Delci Curtis também com a gente. Um abraço bem carinhoso, bem especial, tá? Bom dia para Dona Marília C. Miller, que nos acompanha em Nova Beleza, na divisa de Capinzal com Piratuba. Bom dia para Dona Jandira Cardoso e para todos os demais ouvintes que estão ligados aqui na manhã da 102.3.
1: Aqui é Terezinha Elia Poli Ferreira.
0: Tudo bem, Dona Terezinha?
1: Eu vou participar do ranchão de Capinzal.
0: Claro, com certeza. Muito obrigado, tá? A senhora mora onde?
1: Eu moro na Nova Capinzal.
0: Entendi. Muito obrigado, dona.
2: Olá, Mário.
0: Opa. O
2: Valdir Soares.
0: Como é que tá, meu amigo? Tudo
2: Cadastro
0: certo?
2: Eu e Maria Luísa no ranchão da Capinzal.
0: Com toda
2: Uma
0: certeza.
2: Uma boa quarta-feira abençoada a todos que estão escutando o programa.
0: Tá
2: Deus
0: certo.
2: Abençoe a todos.
0: Amém.
2: Paz e bem.
0: Paz e bem.
3: Bom
0: muito
3: dia,
0: obrigado.
3: Marlo.
0: Bom dia.
3: Tudo bem? Tudo
0: bem.
3: Certo?
0: Uhum.
3: Parabéns pela mensagem.
0: Obrigado.
3: Gratidão por tudo. É bem isso, como você falou, preservar o que é de bom. Amigos, amor, carinho, atenção, é o que a gente vai ter um dia que a gente não estiver mais aqui, alguém vai dizer, essa pessoa foi do bem.
0: São as memórias, né, dona Elza?
3: Então, hoje um dia lindo aqui no Recanto dos Pássaros, não tem vento.
0: Ontem
3: que
0: devia
3: é um dia,
0: estar danado
3: é, aqui
0: vento aí,
3: é
0: né?
3: Muito vento, né, os dias... É muito ventoso
0: Mas
3: aqui,
0: é um lugar
3: graças
0: bonito,
3: a Deus,
0: né?
3: Hoje não tem.
0: É um lugar abençoado.
3: E um sol lindo, maravilhoso. E tenha um bom dia.
0: A senhora também,
3: dona Abraço.
0: Elza. Abraço, dona Elza Ferreira Souza.
4: Bom
0: Suzy.
4: Dia, Marlon.
0: Bom dia.
4: Me cadastra aí no ranchão da Capinzal.
0: Claro.
4: Rosane dos Santos Ocos.
0: Oi, Rosane.
4: Bairro Novo Horizonte.
0: Abraço. Aliás, lindo lugar também, né?
4: E manda uma música aí pra minha amiga Juvelina uhum. Zamboni, que mora em Concórdia, que era aqui de Capinzal.
0: Tá
4: Agora
0: certo.
4: Pouco ela tá, mandou um bom dia pra você aí.
0: Ah, com certeza.
4: Manda
0: é
4: uma
0: verdade.
4: Música pra ela aí da programação, pode Deixa ser?
0: Pra nós, tá? Obrigado, tá? Obrigado pela companhia. Tem mais gente? Fechamos? Bora lá então, 9:15.
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0: Os familiares comunicam com pesar o falecimento de Rosalina Reck Matiello, ocorrido ontem no Hospital Nossa Senhora das Dores, em Capinzal, aos 90 anos. O corpo está sendo velado na antiga escolinha de linha Mazieiro Ouro. A celebração de despedida será hoje, às 15 horas, e logo após o sepultamento, no cemitério da comunidade. Comunicamos com pesar o falecimento de Rosalina Reck Matiello. Serviços fúnebres a cargo da Funerária Ouro. Aos familiares e amigos, as condolências da Capinzal FM.
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0: Eu amo a Capinzal, são 9h22. 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
0: 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Tem participação do ouvinte aqui na manhã da 102.3.
18: Bom dia, Marlon.
0: Bom
18: aqui
0: dia.
18: É a Terezinha aqui de Lindenberg. Gostaria de participar do ranchão, se for possível. Obrigado.
0: Claro, tá? Com certeza. Muito obrigado, tá?
18: Bom dia,
0: bom dia,
18: Neide Bas.
0: Oi, dona Neide.
18: Me cadastre no ranchão da Rádio Capinzal.
0: Com muita alegria.
18: Obrigada. Uma feliz quarta-feira para vocês.
0: Para a senhora também, fico
18: tchau.
0: Feliz pela participação. Tchau,
19: bom
0: tchau.
19: Dia, Mano Matheus.
0: Bom
19: aqui
0: dia.
19: Mário, que me cadastre minha mãe, no ranchão e Aurora da Silva Ribeiro.
0: Anotei aqui, tá? Obrigado, guri.
20: Bom dia, Marlon,
0: bom
20: tudo
0: dia.
20: Bem? Cadastra eu, Jucimara da Luz, no ranchão da Capinzal, meu esposo Wagner Gruck e minha filha Pietra da Luz Gruck.
0: Anotei aqui, tá?
20: Manda o programa hoje para minha amiga Irene Pilger da Luz, que está de aniversário.
0: Dona
20: uma
0: Irene.
20: Abençoada quarta-feira.
0: Um abraço, obrigado, amiga. Dona Irene,
21: oi,
0: feliz.
21: Bom dia, Marlon.
0: Bom dia, ô seu Ivo.
21: Tudo certo?
0: Graças a Deus, muito bem.
21: Com vocês, hein?
0: Tudo em paz.
21: Nós
0: tudo...
21: estamos bem. Com a graça de Deus.
0: Amém, amém. Muito obrigado.
21: Um abração para vocês aí. E inscreva nós no Rancho do Proner.
0: Com certeza. Um
21: já
0: abraço,
21: sabe o nosso nome, né?
0: Dona Jandira, os amigos aí de Catandu.
21: Bom dia.
0: Bom dia para o senhor também, tá? Muito obrigado. Tem mais? Daqui a pouco a gente passa mais. Ouvintes da 102. O guri está em forma, já pode falar?
22: Quem que não vê?
0: Quem que não vê? Então, por favor, o senhor. Se aproxime pra cá, Adilson do Mercado de Tecidos Leão.
23: Bom dia.
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17: 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Decisão de elevar percentual de etanol anidro na gasolina divide opiniões e sentimentos no setor automotivo brasileiro. Paulo Taran.
2: A decisão do Conselho Nacional de Política Energética de aprovar a elevação do percentual de etanol anidro na gasolina para 32% a 35% acabou dividindo opiniões e sentimentos no setor. A medida é válida inicialmente para 180 dias, mas pode ser prorrogada uma vez por igual período. O ministro de Minas e Energia, Alexandre Silveira, não descartou nem mesmo a possibilidade de o combustível se tornar permanente e diz estar seguro de que será rentável avançar nessa mistura.
3: Os testes vão continuar naturalmente, o que não quer dizer que, mesmo aprovados os testes, nós faremos o aumento. Muitas vezes o biodiesel tem menor impacto econômico, porque nós estamos tendo alta produção, no preço e na bomba para o consumidor brasileiro.
2: A dubiedade está na percepção do setor. Para o presidente da Associação Brasileira de Engenharia Automotiva, Marcos Vinícius Aguiar, muda muito pouco. É uma questão, segundo ele, apenas de uma mudança de procedimentos.
4: Hoje, na prática, para o grande número de veículos da nossa frota, o impacto vai ser muito pequeno, né? Porque hoje a nossa frota é a maioria de veículos flex fuel. Temos um universo de veículos aí movidos a gasolina pura. E algum setor de motocicleta, dependendo da categoria da motocicleta, não as motocicletas de entrada, né? Mas algum modelo específico pode sofrer alguma questão de maior consumo, depende de modelo a modelo.
2: Mas outras entidades do setor, como a Anfávia, alertam para eventuais danos automotivos. Numa nota divulgada nesta terça-feira após a decisão, a Associação Nacional dos Fabricantes de Veículos Automotores preferiu manter a tese que vem sustentando alguns dias, de que é contrária à medida, porque ela não apresenta estudos técnicos específicos e conclusivos que comprovem a segurança e a compatibilidade com a frota brasileira. Esse assunto só não rende politicamente porque o Congresso Nacional já está em clima de recesso intermediário. De Brasília, Paulo Otarã.
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28: 9:39, Dona Clari, bom dia para Vera, para o Zé, para Mariana, para Celita Peters Marques, agradecer também a Dona Marli Alves. Quem mandou seu bom dia também foi o Luiz Carlos de Assis. Luiz, muito obrigado pela sua participação. O seu Plácio Klenschmidt, muito obrigado. Deixa eu mandar um salve aqui também, em nome da Fátima, em nome do Léo, para a filha Jennifer Maschio, que está de aniversário hoje, desejando um feliz aniversário e tudo de bom, tá? Vê se eu consigo tocar música para vocês. Eu tenho que mexer na nossa agenda aqui, mas eu vou tentar com toda certeza. Parabéns, Jennifer, Fátima, Léo. Um grande abraço e obrigado pela sua audiência. Bom dia para a Dona Lourdes Rampão com a gente, a Dejanira Padilha. Bom dia também para a Dona Ivete Borsó Espironello. Enfim, a todos que estão acompanhando a nossa programação da 102.3. A Dona Jandira também tem um pedido. A Dona Jandira, deixa eu só achar onde é que está aqui. Ah, meu Deus, cadê? Sumiu. Aqui, a Dona Jandira está oferecendo toda a programação de hoje para a filha Cauane, que está de aniversário. Parabéns, Cauana. Tudo de bom para você em nome da Dona Jandira e de nós aqui, seus amigos de todas as manhãs da Capinzal FM.

0: Ah, eu amo a Capinzão FM, lembrou dela? Munhoz e Mariano, a Bela e o Fera, bom dia pra dona Marlinha Antonello, sempre conosco na manhã da 102.3, dona Ivanilde Maria Balbinotti, que bom tê-la por aqui na programação da 102, tem participação do ouvinte pra você, curte só, vamos lá?
1: Bom dia, Marlos.
0: Bom dia.
1: Da animação da linha Carmelinha.
0: Oi, Tayane, tudo bem?
1: Quero participar do Ranchão da Rádio Capinzal.
0: Uhum.
1: Manda um abraço ali para todo o pessoal da Carmelinda.
0: Certo.
1: Para minha sogra Ilone.
0: Dona Ilone, um abraço. Tá certo, muito
2: bom
0: obrigado.
2: Dia.
0: Tá? Bom dia.
2: Bom dia. Me cadastra aí no Ranchão.
0: Claro, com toda certeza.
2: E um bom dia para vocês. Maria de Lourdes Oliveira, eu queria por a minha filha Ângela Ferreira e a minha amiga Diva Sarafim.
0: Anotei por
2: favor,
0: aqui, tá?
2: E um bom dia pra vocês.
0: Pra entendeu? Ti também.
3: Bom dia, Marla, tudo bem?
0: Bem.
3: Sou Carmen Trevisan da
0: Brilha. Oi, Carmen.
3: Gostaria de participar do sorteio do Ranchão. Uhum, um abraço, Marla.
0: Com certeza, obrigado.
4: Bom dia, Marla.
0: Bom dia.
4: Tudo bem?
0: Oi, dona Nilda.
4: No Ranchão da Capinzal.
0: Claro.
4: E do Proner, se eu não errei.
0: Um abraço para a senhora também, tá? Obrigado.
4: Bom dia, Mauro. Me cadastra no Ranchão da Capinzal.
0: Oi, dona Teolides.
4: Sou Teolides Gomes, aqui de Piratuba. Agradeço se for atendido.
0: Nós que agradecemos a sua participação.
5: Bom dia,
0: seu Ivani.
5: Muito linda mensagem.
0: Obrigado.
5: Eu queria participar do Ranchão aí. Põe o João Francisco aí, Malon. Um
0: anotei,
5: abraço,
0: tá?
5: Tudo que é de bom.
0: Para ti também.
5: Uma boa semana e tenha muita saúde.
0: Que assim seja, né? Obrigado, amigo. Agora 9:45.
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0: É o amanhecer desta quarta-feira, tá lindo demais, céu azul com sol, a temperatura subindo gradativamente neste momento, centro de Capinzal e Ouro com 16 graus. 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
2: É, já estamos na reta final, então, da nossa segunda hora da Manhã 102. Gratidão a todos que estão participando, interagindo, fazendo a festa conosco. Eu recebi agora a orientação do Dênio, secretário de Obras do município de Ouro, que esse trecho entre a Vila São José e a linha D'Ambrosio está totalmente interditado para as obras de pavimentação. E tem as placas aqui na rotatória. Então, para quem vai sentido linha Sul, linha Bonita, linha D'Ambrosio, linha Mazeiro, por favor, faça o contorno pela linha São Paulo, linha D'Ambrosio, tá? Então, a Viga está trabalhando para fazer, então, a abertura, né? Para aproveitar esses dias de tempo bom para fazer a abertura. Então, não há tráfego de veículos entre a Vila São José até o Capitel, lá em frente à propriedade do seu Dirceu Viganó, porque a Viga está trabalhando nesse trecho. Então, as pessoas que vão para a linha D'Ambrosio, linha Sul, linha Bonita, linha Mazeiro, por favor, peguem o caminho através da linha São Paulo, linha D'Ambrosio, saindo então na linha Sul. Então, o trecho está completamente interditado para as obras de pavimentação, então, desse trecho entre linha D'Ambrosio, Capitel da linha D'Ambrosio e a Vila São José. Fica esse recado, então, por gentileza, passem à frente. Agora, 9:54, final da nossa hora 2 da manhã 102. 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Muito obrigado, são 9:54, nós fechamos com Chitãozinho e Chororó.

0: 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Um último recado aqui, uma utilidade pública. Dr. Pedro Morosini, ele perdeu um óculos de lente no Parque Jardim Ouro, entre a Rua Voluntários da Pátria e também 7 de Abril. Está procurando já há alguns dias. Caso alguém tenha encontrado esse óculos entre as Ruas Voluntários da Pátria e 7 de Abril no Parque Jardim Ouro, por favor, entre em contato com a gente através do 3555-1333, que é o WhatsApp da recepção. Nós vamos passar então o contato do Dr. Pedro Morosini. Então, foi perdido um óculos entre as Ruas Voluntários da Pátria e 7 de Abril no Parque Jardim Ouro. Qualquer informação, repassem pra gente aqui no 3555-1333. Esse é o WhatsApp da nossa recepção.
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1: Louvado seja nosso Senhor Jesus Cristo, para sempre seja louvado. Queridos irmãos e irmãs, hoje é quarta-feira mariana, Nossa Senhora, e de modo muito particular, Nossa Senhora do Carmo, às vésperas de celebrar, dia 16, Nossa Senhora do Carmo, nossa oração quarta mariana, Nossa Senhora do Carmo, madrinha da obra evangelizar é preciso, rogai por nós. Nossa Senhora, mãe do Santo Escapulário, rogai por nós hoje o sexto dia, daquela que eu digo nunca se ouviu dizer que alguém tendo recorrido a vós tenha ficado desamparado. Hoje também, dia de São Boaventura, bispo doutor da igreja, e é importante porque ele é um santo que fala sobre as santas chagas de Jesus. Oportunamente nós iremos falar sobre isto. Amado povo de Deus, eu saúdo a todos. Todos a partir da Rádio Evangelizar, de onde tudo começa, as rádios irmãs, cujos nomes cito neste momento. Rádio Capinzal FM. Saúdo a você pela TV Evangelizar, sinal digital em todo o país e em várias cidades, canal aberto, pelo YouTube Padre Manzotti Oficial. Isto mesmo. Padre Manzotti Oficial YouTube, pelo aplicativo da Associação Evangelizar é Preciso e todas as plataformas digitais. Vamos juntos passar esta hora, este programa que não é entretenimento, não é musical, é um programa de catequese, de oração, de aprofundamento na fé, de leitura orante, é um programa chamado Experiência de Deus. E como começar? Em nome do Pai, do Filho, do Espírito Santo. Amém. E o Evangelho nos diz: naquele tempo, Jesus pôs-se a dizer: eu te louvo, ó Pai, Senhor do céu e da terra, porque escondestes essas coisas aos sábios e entendidos e as revelastes aos pequeninos. Sim, Pai, porque foi do teu agrado. Tudo me foi entregue por meu Pai, e ninguém conhece o Filho senão o Pai, e ninguém conhece o Pai senão o Filho e aquele a quem o Filho o quiser revelar. Jesus entra numa profunda oração com o Pai, numa exultação, dizendo: eu te louvo, Pai. E qual o motivo do louvor? Porque Jesus diz assim: tu és o Senhor do céu e da terra. De fato, sois o Criador, Pai, sois o Criador de tudo. A ti todo louvor, toda glória, e te louvo, porque escondestes estas coisas dos sábios, dos entendidos, dos diplomados, dos que se dizem inteligentes aos olhos do mundo, mas revelaste aos pequeninos, os mais simples, aqueles que muitas vezes não são letrados, mas mais do que nunca compreendem

0: o caminho da cruz. Nossa Senhora, fostes uma mulher que antes de mãe fostes discípula. E nesta exultação de Jesus, sois também exaltada. Porque mãe, mais do que ninguém compreendeste o que é servir a Deus. Entendeste o que é seguir a cruz. E por isso, se fizeste serva, eis aqui a serva do Senhor. Pequenina de Nazaré, jovem humilde de Nazaré, que entendeu o que é servir a Deus de corpo e alma. Esta exultação de Jesus também é um elogio a ti, mãe. E nós te pedimos, fazei-nos pequenos aos olhos humanos. E que na nossa pequenez, mas na grandeza da fé, compreendamos o quanto é importante seguir teu filho Jesus Cristo. Nossa Senhora que contemplaste as santas chagas de teu filho, presente lá na cruz, estando de pé na cruz, entendeste os desígnios de Deus, dai-nos esta mesma clareza, esta mesma força. Canta comigo, vai, sobe o som, sacristão. E qual pedido você quer fazer a Nossa Senhora? Está chegando o dia de Nossa Senhora do Carmo. Nós estamos no sexto dia da novena. Esta devoção que eu reservo ao título de Nossa Senhora do Carmo, nunca se ouviu dizer que alguém tendo recorrido a vós tenha ficado desamparado. Mãe, peça teu filho por nós. Cante. Ave Maria, cheia de graça, o Senhor é convosco. Bendita sois vós entre as mulheres. E bendito é o fruto do vosso ventre, Jesus. Santa Maria, Mãe de Deus, rogai por nós, pecadores. Rogai por nós, inseguros. Rogai por nós, no nosso caminhar. Rogai por nós, nas nossas enfermidades físicas. Rogai por nós, nas nossas incredulidades. Rogai por nós nas nossas batalhas diárias, nas nossas lutas contínuas. Rogai por nós, mãe. Rogai por nós agora, mãe. Pede a teu filho. Pede a teu filho por nós. Mas também, mãe, na hora da nossa morte, na hora derradeira da nossa passagem desta para outra vida, esteja conosco, mãe. Amém. Nós só começamos o programa. Nós vamos para o intervalo. E nós voltamos. Voltamos com testemunhos, partilha de vida, leitura orante. Só começamos o programa. Então, neste rápido intervalo, chame uma amiga, um amigo. Lembre a pessoa, ó, o Experiência de Deus está no ar. E é de novena em novena que graças e bênçãos são derramadas. Você acredita nisto? Evangelize. Nós voltamos já.
1: 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Estou aguardando a sua participação até às 10h30 para a novena especial de hoje de Nossa Senhora do Carmo, a novena do Santo Escapulário, 3555-1333, pelo 98815-6435. 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
2: E nos 10 anos da obra Evangelizar é Preciso, Deus nos deu uma missão. Eu vejo assim, enxergo assim, compreendo assim, a missão de divulgarmos, proclamarmos, incentivarmos a devoção a Jesus das Santas Chagas. Quando exatamente nós fizemos 10 anos de obra, este foi o grande presente. E é a partir dali que nós começamos com o Terço das Santas Chagas, começamos com a Capelinha das Santas Chagas e, com a graça de Deus, percebemos que os frutos são imensos. No mundo inteiro, no Brasil, pessoas que se reúnem em torno das Santas Chagas. E por que eu estou falando isso hoje? Porque hoje é dia de São Boaventura, doutor da igreja. E ele diz, inclusive, está no devocionário. Existe o devocionário de Jesus das Santas Chagas, que você pode adquirir exclusivamente nos produtos que evangelizam.com.br. E no final, lá no finalzinho, não faz muito que eu fiz uma pregação sobre isso. São Boaventura diz assim, olha que coisa mais linda, e hoje é o dia dele. Vós tirareis com alegria água da fonte da salvação, isto é, das cinco chagas de Cristo. Vou repetir. Ele, que é doutor angélico, vou contar depois. Mas eu começo com esta primeira frase. Ele era um devoto apóstolo das Santas Chagas. Isto mesmo. Você acha que a devoção foi uma invenção do padre? Você acha que a devoção das Santas Chagas foi uma invenção da minha cabeça? Não, foi um presente de Deus nos 10 anos. Põe isso no seu coração. Se alguém perguntar, da onde saiu essas capelinhas? Da onde saiu essa devoção? Foi um presente de Deus. Nasceu na paixão, morte e ressurreição de Jesus. E hoje nós celebramos São Boaventura. E olha o que ele diz. Vós tirareis com alegria água da fonte da salvação. Isto é, das cinco chagas de Cristo. Quem disse isso? O santo de hoje, São Boaventura, doutor da Igreja. Depois nós continuamos. Eu gosto que você saiba. Quando for criticado pela devoção das Santas Chagas, você já sabe um pouco mais. Filha de Deus, que a paz de Jesus esteja com você.
3: Bom dia, padre, sua bênção.
2: Deus abençoe, filha de Deus. Você pediu anonimato, mas você fala de onde?
3: Eu falo de algum lugar do Mato Grosso.
2: De algum lugar do Mato Grosso, tá certo. O que está acontecendo?
3: Eu assisto pelo YouTube.
2: Tá certo.
3: E eu estou ligando para pedir uma oração para a restauração do meu casamento.
2: Oração pela restauração do casamento. E é o que está acontecendo no teu casamento?
3: Padre, após uma...
2: Fala mais alto, por favor.
3: Padre, após uma discussão, ele saiu de casa.
2: É.
3: E já está indo para 3 meses e ele não quer voltar. Foi uma discussão por comportamentos envolvendo redes sociais e ele não gostou o que eu vi, o que eu relatei com a mãe dele. A mãe dele pediu para ele mudar a senha do celular. Foi onde a gente discutiu. Eu chamei ele de moleque, falei para ele virar homem. Aí ele pegou e saiu de casa, não quer retornar, fala que não volta. E a gente tem um filho de 3 anos que está sofrendo muito com isso. E ele está irredutível, uma frieza, não quer nem me ver, não quer conversar, não quer nada, simplesmente saiu de casa.
2: Certo. Bom, filha, claro que eu vou colocar em oração, principalmente por intercessão de Nossa Senhora do Carmo, mas reflita um pouco. Você precisava ter falado com a mãe dele? Não era um assunto a ser conversado com ele? Eu não quero te colocar uma culpa.
3: Sim.
2: Mas não era um assunto entre marido e mulher?
3: Eu entendo, padre, mas eu sou sozinha aonde eu estou falando com ele. Ele era a minha família.
2: Ele é a sua família? Não era, ele é.
3: Sim.
2: Vocês têm um filho juntos.
3: Exato. E aí eu desabafei.
2: Tudo bem?
3: Com a mãe.
2: Só que veja a atitude da mãe. Mude a senha, quer dizer, não importa o que ele tinha visto. Então você não teve uma aliada.
3: Olha a frase exata que ele falou pra mim. Eu falei, por que que você fez isso?
2: Fala,
3: foi
2: mais
3: minha mãe
2: alto.
3: Que mandou. Eu perguntei pra ele assim, por que que você fez isso? Ele falou assim, foi minha mãe que mandou.
2: Mandou o quê?
3: Você ainda, ele mudar pra me parar de se meter na vida dele. Essa foi a frase que ele falou pra que a mãe dele falou pra ele. Então. Aí ele repetiu. Eu senti isso como um tapa na minha cara. Foi onde eu falei pra ele, vira homem, deixa de ser moleque. Você tá se comportando como homem. E me respeita.
2: Então, faz 3 meses que isso aconteceu?
3: Sim.
2: Bom, você agora é hora de esperar. Você sabe que a mãe dele, vocês são casados na igreja?
3: Não, apenas moramos juntos.
2: É. Já começou errado, né, filha? Mas,
3: sim,
2: vamos lá. Você não pode contar com a sua, vou chamar sogra entre aspas.
3: Sim.
2: Sempre algo que vocês vão ter que resolver. O que você não pode deixar é que ele ajude na educação e no sustento do filho que vocês têm. Ele tá honrando?
3: Sim.
2: Depois, quando você for tentar conversar com ele, ele não quer falar. Você tem que maneirar e ser mais branda.
3: Sim.
2: ser mais branda. Errou, errou. Você o ama ainda?
3: Sim.
2: Você é capaz de perdoá-lo?
3: Eu já perdoei, eu já falei pra ele, só que ele fala que não quer, que não importa mais, que ele não quer saber, que é pra me sumir da frente dele.
2: Bom. E o que você pensa fazer a partir disto?
3: O que eu já estou fazendo?
2: É.
3: Eu me afastei.
2: Se afastou dele?
3: Sim.
2: Se afastou da família dele?
3: Em parte. Porque eu tenho, de certa forma, manter o contato, porque eu sou sozinha na cidade.
2: Entendi.
3: E às vezes eu preciso de algum auxílio, porque Entendi. Eu preciso de resolver coisas e eu não tenho com quem deixar. Mas eu deixo lá com o coração na mão, porque eu sei que, pelo que eu presencio depois, a criança volta com conversas no estilo alienação. E eu estou evitando por esse fator.
2: Tá. Você a médio prazo pensa em continuar aí ou voltar para sua família?
3: Eu pretendo continuar aqui, porque eu quero restaurar meu casamento.
2: Você quer restaurar teu casamento?
3: Sim.
2: Então vamos.
3: Porque eu sei que ele também está sofrendo.
2: Como que você sabe disso?
3: Porque eu vejo de vez em quando e eu sei que ele está.
2: Ou...
3: Que eu sinto. Ele já falou para mim. Só que tem algo que o orgulho dele, a frieza dele, não permite ele voltar atrás na atitude que ele tomou. E é muita fofoca também.
2: Se um dia vocês voltarem, vocês vão ter que voltar o casal com muita maturidade. Muita maturidade. Sim. De que tudo que for para conversar, vocês dois, e jamais abrir para terceiros. Você já experimentou que não vale a pena, que não estão jogando no teu lado. Vamos pedir a Deus, Nosso Senhor, a restauração. Repita comigo, mesmo que seja rápido. Senhor.
3: Sim, Senhor.
2: Jesus das Santas Chagas.
3: Jesus das Santas Chagas.
2: Por intercessão de Nossa Senhora do Carmo.
3: Por intercessão de Nossa Senhora do Carmo.
2: Restaure meu casamento.
3: Restaure meu casamento.
2: Amém.
3: Amém.
2: Eu vou pro intervalo e volto. Volte comigo, povo de Deus.
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0: falava com essa filha de Deus e peço que façamo-nos intercessores por ela. Ali existe certamente mais coisas que estão atrapalhando o casamento. Mas eu digo e repito, sempre casais, o diálogo franco entre o casal. Evite de envolver a família nos problemas do matrimônio. Nada como um diálogo sincero, aberto. Que Deus ajude essa restauração. Eu quero, antes da leitura orante, hoje celebramos São Boaventura, doutor da igreja, e ele de fato tem uma história maravilhosa. Filho de um médico, percebeu logo que não queria seguir a profissão do pai. E ele teve um encontro com São Francisco de Assis, segundo a tradição, que mudou a vida dele. Desde criança, sinais de santidade. E foi quando ele, aos 18 anos, foi estudar em Paris, entrou na ordem dos frades menores, se tornou um grande professor. Foi quando ele enfrentou uma grande perseguição que teve contra a ordem dos mendicantes. Frei Boaventura tornou-se o superior geral dos frades menores. Escreveu a biografia de São Francisco de Assis, chamada Legenda Maior. Em 1271, deu grande contribuição ao conclave mais longo da história, que elegeu Gregório X. Foi consagrado bispo de Albano, depois cardeal. E eu gostaria de citar uma frase que São Boaventura, eu já disse, depois falo mais, porque foi um dos homens que mais explicitou sobre a Santíssima Trindade, um dos temas mais difíceis a ser explicado. Mas ele era devoto das Santas Chagas. Acredite nisso, é dele a frase: as chagas de Jesus Cristo ferem os corações mais duros e aquecem as almas mais frias. De novo, você quer aprofundar? Ei, você que é líder mensageiro da Capelinha de Jesus das Santas Chagas, tão logo nós recebemos de Deus a missão de divulgar as Santas Chagas, fizemos um devocionário. Padre, não encontra esse devocionário? Encontra sim. produtosqueevangelizam.com.br. Ali tem a teologia, tem o terço, tem as explicações das chagas, tem tudo, tudo que você precisa, os textos bíblicos. E no final tem ali a citação de vários santos: São Francisco de Assis, Santo Agostinho. Vamos ficar hoje no São Boaventura. Segunda frase dele: as chagas de Jesus Cristo ferem os corações mais duros e aquecem as almas mais frias. Explica, padre. Não é difícil, filho. Sabe aquela pessoa que tem o coração duro, insensível? Aquilo que eu acabei atendendo, aquele homem que por orgulho ou por vaidade, não sei, não vem ao caso, o coração endurece. Clame pelas santas chagas e os corações mais duros cederão. E segundo, maravilha, por que você se tornar o mensageiro da capelinha? Aquecem as almas mais frias, as santas chagas. Hoje, São Boaventura, doutor da igreja. Mais uma catequese. Aí, gente, agora sim, Bíblia aberta, cartilha de oração.
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0: Vamos lá. E hoje, 1 Coríntios, capítulo 11, versículo 1. 1 Coríntios, capítulo 11, versículo 1. Sigam o meu exemplo como eu sigo o exemplo de Cristo? Primeiro ponto, seguir o exemplo de Cristo. Você sabe o que dizer a palavra cristão? Inclusive é uma responsabilidade muito grande dizer eu sou cristão. É você dizer para o outro, eu sou um outro Cristo, meu Deus. É isso mesmo. Eu sou discípulo de Cristo. Eu quero ser no mundo um outro Cristo. Como estamos longe, né? Vamos em diante. Agora, preste atenção. Versículo 2. Eu os elogio quem? A igreja de Corinto. Porque vocês sempre lembram de mim e seguem as instruções que eu passei para vocês, Coríntios. Mas quero que entendam que Cristo tem autoridade sobre todo marido, que o marido tem autoridade sobre a esposa e que Deus tem autoridade sobre Cristo. Se um homem cobre a cabeça quando ora ou anuncia a mensagem de Deus nas reuniões de adoração, ele está oferecendo em honra de Cristo. Se uma mulher não cobre a cabeça quando ora ou anuncia a mensagem de Deus nas reuniões de adoração, ela está ofendendo a honra do seu marido. Neste caso, não há nenhuma diferença entre ela e a mulher que tem a cabeça rapada. Se a mulher não cobre a cabeça, então é melhor que ela corte o cabelo de uma vez, já que é vergonhoso para a mulher rapar a cabeça ou cortar o cabelo. Então ela deve cobrir a cabeça. O homem não precisa cobrir a cabeça, pois ele reflete a imagem e a glória de Deus. Mas a mulher reflete a glória do homem. Pois o homem não foi feito da mulher, mas a mulher foi feita do homem. O homem não foi criado por causa da mulher, mas sim a mulher por causa do homem. Portanto, por causa dos anjos, a mulher deve pôr o véu na cabeça para mostrar que está debaixo da autoridade do marido. No entanto, por estarmos unidos com o Senhor, nem a mulher é independente do homem, nem o homem é independente da mulher. Padre, como entender esse texto? Nós temos que entender que existe costumes, tradições, maiores e menores. Não faz muito que a mulher não podia usar calça comprida. Eu era criança e lembro, e não sou tão velho assim, eu lembro dessa discussão na minha igreja, que o padre não deixava a mulher entrar de calça comprida. Mas isso fere em alguma coisa a Deus? Não, é um costume humano. Não faz tempo, lembro da minha avó, lembro da minha falecida mãe, paz esteja, que usavam um véu. Ainda é costume, quando se visita o Papa, usar um véu preto. Pouquíssimas mulheres, só as rainhas católicas, é que podem usar véu branco e roupa branca. Mas isso é um costume divino ou é algo humano? É humano. Por isso, ele se adapta. Ele não está diretamente ligado ao essencial da fé. Eu vou para o intervalo e volto. Volte comigo. Capizal.
2: 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São 10h41, padre está de volta, daqui a pouco tem a novena, evangelizar é preciso.
0: O véu, ele tem um significado de autoridade. Por que as religiosas usavam véu? Significava a autoridade de Deus na vida desta pessoa e pertence a uma congregação. O véu para a mulher casada, ainda para o mundo judaico, significa submissão, escolha de submissão ao marido. O fato de não usar o véu hoje não faz a mulher inferior. É uma questão de costume e não está na essência daquilo que é cristão. Vou dar um outro exemplo. Você lembra do grande debate da circuncisão e dos incircuncisos, Atos 15. Foi visto pela igreja que não era algo obrigatório. Assim também a igreja não vê hoje como obrigatório o uso do véu. E não vê como motivo de escândalo uma mulher ter cabelos compridos e soltos, ou curtos. Porque isso está no âmbito de um costume e não na essência da fé. Há quem queira viver assim, sendo literal, que assim seja e tem seu valor, entendendo que ela escolheu exercitar a sua submissão e usar. No entanto, o ponto central aqui é este: mais do que a discussão de usar calça comprida, de usar cabelo solto, de usar véu ou não, está aqui, versículo 11. No entanto, estamos unidos com o Senhor. Esta é a frase chave. Nem a mulher é independente do homem, nem o homem é independente da mulher. Você compreendeu? Aí está o ponto. O respeito um pelo outro, e todos unidos em Cristo, em igual dignidade, Concílio Vaticano II, todos somos em igual dignidade diante de Deus. Homem, mulher, leigo, religioso, presbítero ou não. Portanto, é assim que compreendo. Há muito que se fala sobre isso. Não vamos polemizar. Fiquemos com o mais importante. Estamos unidos a Cristo. Vou repetir a frase. Nem a mulher é independente do homem, nem o homem é independente da mulher. E o final: tudo vem de Deus. Está aqui, tinha até me passado. Tudo vem de Deus. Porque assim como a mulher foi feita do homem, assim também o homem nasce da mulher. E tudo vem de Deus. Esta é a leitura orante de hoje. Luciana, que a paz de Jesus esteja com você, Luciana.
3: Oi, padre.
0: Eu vou falando.
3: Que emoção falar com o senhor.
0: Prazer todo meu. De onde você fala, filha?
3: Eu falo da cidade de Ibiá, Minas Gerais, padre Manzotti.
0: Ibiá, Minas Gerais. Tá certo, isso. Luciana. E como é que você me acompanha?
3: Eu acompanho o senhor pela rádio Super Patos, 90.9, Patos de Minas.
0: Meu abraço a Super Patos FM. Vai lá, Luciana, a palavra é sua.
3: Padre, eu quero pedir oração para o senhor, para o meu irmão Reginaldo. Opa. Reginaldo Alves dos Reis.
0: O que está acontecendo?
3: Ele tem problema nos pulmões, padre.
0: Ah.
3: E já faz 5 anos que ele está em tratamento, e agora faz 8 meses que o pneumologista descobriu fibrose nos pulmões dele.
0: Entendi.
3: E ele passou um medicamento de alto custo. Graças a Deus a gente conseguiu pelo SUS o medicamento, mas ele é meu único irmão, padre.
0: Certo. Eu acolho e vamos levar no altar do Senhor, clamar pelas santas chagas de Jesus e Nossa Senhora do Carmo. Reginaldo. Sim. Alves dos Reis, né?
3: Isso.
0: Quantos anos?
3: 39 anos.
0: 39. Filha, confia no Senhor. Eu percebo que você está bastante nervosa.
3: Estou sim, padre.
0: Como que ele está lidando com isso?
3: No começo, padre, foi muito difícil.
0: É.
3: Principalmente para ele e para nós também, porque só de falar no remédio de alto custo, assusta, né, padre?
0: Só que Deus providenciou de outra forma, não é?
3: Sim.
0: Tá vendo? É ter aquela fé inabalável que eu tenho falado. O Senhor vai providenciando. Humanamente a gente faz pouco, mas com Deus podemos muito.
3: Isso, padre. Pois é. Eu tenho
0: muita
3: vida, sabe, padre?
0: É.
3: Que ela vai interceder, que meu irmão vai ser curado dos pulmões.
0: Tá certo, filha. Eu levarei no altar do Senhor, tá bom?
3: Tá bom. Padre, eu queria pedir também pro meu filho Lucas.
0: Lucas.
3: Ele é autista, nível 3 de suporte, não verbal.
0: Tá bom. Certo.
3: E eu e meu marido dedicamos a vida para cuidar dele, sabe?
0: Eu imagino, filha. Talvez ali
3: e agora meu irmão também com essa doença. Eu também sou, eu tenho muita ansiedade, depressão, padre.
0: Eu ia
3: meu
0: falar.
3: Sonho era conseguir conversar com o senhor, para o senhor fazer oração para minha família.
0: Eu ia falar exatamente isso, que você tem que cuidar um pouco de você, filha. Pelo seu timbre de voz, o jeito que você está falando, você não está bem. Vamos rezar juntos?
3: Vamos sim.
0: Mas antes, fale mais alto que eu não sei o que está acontecendo. Aumenta o som ali para mim. É, você faz algum tipo de acompanhamento, filha?
3: Faço sim, padre. Com psiquiatra, tomo medicamento.
0: Entendi. Porque você precisa estar bem. Porque você tem um filho para cuidar, um irmão para ajudar. Reza comigo, Senhor Jesus.
3: Senhor Jesus.
0: Pelas tuas santas chagas.
3: Pelas suas santas chagas.
0: Me cure desta depressão.
3: Me cure desta depressão.
0: Me tire desta ansiedade.
3: Me tire dessa ansiedade.
0: Me ajude, Senhor.
3: Me ajude, Senhor.
0: Para que eu possa cuidar do meu filho.
3: Para que eu possa cuidar do meu filho.
0: E estar perto do meu irmão.
3: E estar perto do meu irmão.
0: Nossa Senhora.
3: Nossa Senhora.
0: Peça teu filho por mim.
3: Peça ao teu filho por mim.
0: Senhor Jesus, nós te pedimos por esta tua filha. Que está do outro lado da linha, Luciana. Mas tal como ela, tantas pessoas estão sofrendo. Sofrendo por problemas familiares, sofrendo por filhos com necessidades especiais. É uma vida de dedicação. Nós te pedimos, Senhor, dai-lhe esta serenidade que ela precisa. Tirai e ajudai que ela supere essa angústia no coração, essa ansiedade. E que ela possa encontrar esta paz que vem de ti, Senhor. Derrame uma gota do seu preciosíssimo sangue. Amém. Fique com Deus, Luciana. Luciana.
3: Sim, padre.
0: Fica com Deus. Que Deus a abençoe. Você vai.
3: Amém.
0: Você vai testemunhar do seu irmão. Que Deus abençoe. É de Ibiá, Minas Gerais. Ela acompanha pela rádio Super Patos FM. Dom Cláudio Normstuns, da Diocese de Patos de Minas. Eu vou para o intervalo e eu volto. E nós voltamos com a novena de Nossa Senhora do Carmo. Chame teu amigo, chame tua amiga. E ainda falando sobre São Boaventura. Você viu que ele é um grande devoto de Jesus das Santas Chagas? É a doutrina da igreja, eu volto já.
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2: 10 horas com mais 51 minutos, experiência de Deus, Padre Regina.

0: neto Igor Luiz para que Deus acompanhe nas sessões de hemodiálise e agradece pelas graças alcançadas. Uma filha de Deus deseja tudo de bom na sua vida, saúde e proteção para a família. Everton Pasquale, família, por 6 anos de falecimento de Rodimir Rostirola, para que Deus conceda o descanso eterno. Terezinha Elia Poyer, para si, para os filhos, para toda a família, também pede a Deus pela recuperação da saúde do filho Valdecir. Uma mãe pede a Frei Crespim, a Nossa Senhora do Carmo, que abençoe e proteja a sua família, livrando dos males, da inveja e do perigo. A Jucimar Antunes da Costa e família, para a mãe Neuci Antunes da Costa, em memória, que ela tenha o descanso eterno. A mãe Ivone, a esposa Eduardo, os filhos Levi, Guilherme, para Gustavo Alves de Oliveira, que está de aniversário, desejando saúde, paz, proteção divina. Uma filha de Deus oferece para a tia, que vai fazer cirurgia de catarata em Concórdia, para que dê tudo certo. Uma filha de Deus pedindo a Jesus das Santas Chagas que seus filhos voltem a se entender. A dona Maria Salete, para a família e para si, que Nossa Senhora do Carmo interceda. Ilse Lovatel Trevisan e demais familiares, para Agnese Lovatel, pela passagem do seu aniversário, está completando 89 anos, muita saúde, paz e muitas felicidades. A dona Noemi Sarmento agradece pelas graças alcançadas. Hilda Ferreira, para si, para a família, para os amigos, pedindo a Nossa Senhora do Carmo que interceda pela sua saúde física, espiritual, mental, emocional e também financeira. A esposa Jucemara, a filha Emanuele Rosa oferecem para Adair Rosa, que está dia aniversário hoje, desejando saúde e muitas bênçãos. A esposa Eduarda, os filhos Guilherme e Levi, a oração para o Gustavo. Intenções também, o Ademir pedindo a oração de hoje para os filhos, familiares, para os netos trigêmeos que estão na UTI, que o anjo da guarda lhe abençoe. Ademir também pelo aniversário da esposa Daniela, para que Deus sempre abençoe e proteja. Terezinha pedindo oração pela recuperação de Júlio Tites e José de Melo, para o neto, para o afilhado Christopher e também para o neto Matias. Uma avó para que o seu neto se livre das drogas e das más companhias. Uma filha de Deus pedindo oração para o filho, para que Deus liberte das coisas ruins. Hora de novena, Padre Segon, evangelizar é preciso.
1: 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Dia 18, sábado, dia 31 de julho, sexta-feira, Aracari, Santa Catarina. Festa do Senhor Bom Jesus de Aracari. Eu estarei presente às Araquari, perdão, às 19h30, Santa Missa. E logo após, um show de evangelização pela música. Atenção, Araquari, Santa Catarina. Estarei na Festa do Senhor Bom Jesus de Araquari. Avenida Nereu Ramos, centro, às 19h30. Santa Missa e depois um show de evangelização. 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Clube Português, sábado e domingo. 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E eu estou falando sobre São Boaventura, doutor da igreja, e a terceira frase dele, inclusive, a terceira está aqui no devocionário. Hoje estou mostrando para você, São Boaventura, doutor angélico, ele diz, apressa-te com os passos do amor de Jesus crucificado e com o apóstolo Tomé. Não te satisfaças só em olhar os sinais dos cravos.

0: escravos em suas mãos, em colocar a mão no seu lado, mas penetra totalmente pela porta aberta do seu peito até o coração de Jesus. Lá dentro, deixa-te, olha que lindo, transpassar pela lança do afeto. Deixa-te ferir pela espada da mais terna compaixão e faze com que teu último suspiro, teu último desejo, tua última consolação seja morrer com Cristo sobre a cruz. Então poderás dizer como São Paulo: estou crucificado com Cristo na cruz. Não sou eu mais que vivo, mas Cristo que vive em mim. Portanto, frase de São Boaventura, hoje doutor da Igreja, um grande devoto de Jesus das Santas Chagas. Aprendeu? Padre, eu quero isso. Ó, devocionário de Jesus das Santas Chagas. 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Eu me empolguei hoje, né, de falar das Santas Chagas, mas é que muita gente não entende que não é uma invenção da minha cabeça. É um presente que Deus nos deu nos 10 anos da obra Evangelizar é Preciso. Chegou a hora da novena. Nossa Senhora do Carmo, rezemos. Nossa Senhora do Carmo, que deixaste o santo escapulário como sinal do vosso amor e proteção, sois reconhecida como assistência na vida e consolador amável na hora da morte. Eu, vosso filho e devoto, pronto a vos servir, disposto a vos amar, me apresento a vós e nesta novena faço o meu pedido. Faça o seu pedido. Nossa Senhora do Carmo, nunca se ouviu dizer que alguém necessitado, tendo recorrido a vós, tenha ficado desamparado. Com confiança, Mãe do Santo Escapulário, intercedei junto ao vosso Filho Jesus Cristo, por mim, por aqueles por quem devo rezar sempre, e por aqueles que se confiam às minhas orações. Reze. Pare um pouquinho o que você está fazendo. Reze. Mãe amável, sede-nos propícia e rogai por nós a Deus para que sejamos dignos das promessas de Cristo. Nossa Senhora do Carmo, rogai por nós. Mãe do Santo Escapulário, rogai por nós. Madrinha da obra Evangelizar é Preciso, intercedei por nós. O Senhor esteja convosco. Ele está no meio de nós. Abençoai, Senhor, a água, a roupa dos enfermos, as fotos de família. Abençoai, santificai aqueles que mais estão necessitados de vossa ajuda. Protegei aqueles que mais estão necessitados de socorro. Em nome do Pai, do Filho, do Espírito Santo. Amém. E eu me despeço com um clipe. Manda teus anjos, Senhor. Manda teus anjos. YouTube Padre Manzotti. E abençoa todos que
1: esperam. 11-1. Intenções complementares a Roselei Lopes Bareta, para si, para o filho Renan, para a neta Pietra, para o esposo Leucir. Uma pessoa de fé pede a Nossa Senhora do Carmo que a sua filha possa se reconciliar no matrimônio e também por seus filhos que tanto precisam. Marta da Luz pede oração para que faça uma boa viagem. Uma filha de Deus pedindo a Nossa Senhora das Graças e a São Cristóvão que abençoe e proteja o seu filho nas estradas. Uma avó de muita fé pedindo que o Reneu, uma pessoa de fé pedindo para que o Reneu recupere da depressão e largue os vícios. Uma avó pede oração para o seu neto que se acalme. Uma mãe pede a São Pio que seu filho se case na igreja e participe mais da comunidade. Doêmia Brueto pede oração para toda a sua família. Natalina Muraro pede oração para os seus familiares. Intenções da novena, Dona Cleusa pede oração para os seus familiares, os pais Sérgio, Claudete, a irmã Tainá, pede oração para a Tatiana e Letícia Andreoni, que está de aniversário hoje, 5 aninhos, que o anjo da guarda ilumine, abençoe e proteja. Intenções da novena, a Fátima e o Léo, para a filha Jennifer Másquio, pelo seu aniversário hoje, desejando muitas bênçãos. A Jucimara da Luz, pedindo oração para a amiga e comadre Irene Pilger da Luz, aniversariante de hoje, saúde e proteção também para sua mãe Jessi, filha Pietra, para toda a família, por uma quarta-feira abençoada. Uma filha de Deus pedindo oração para si, para o esposo, filhas, neto, que está a caminho, pedindo a Deus que acalme o seu coração, que afaste todo e qualquer tipo de mal disfarçado de amigo. Também nas intenções da Dona Jandira Cardoso, para a filha Cauana, pelo seu aniversário hoje. Uma avó pedindo para sua neta Maria Júlia que vá bem nos estudos. Uma filha de Deus pede por causas na justiça. Ainda intenções da novena de hoje, a Vanice pedindo a oração de hoje para suas irmãs Marlene e Vanilde. Todas as demais intenções do padre serão levadas para a plataforma. Dona Adelaide Dorine Crivilati, para a sua bisneta Maria Luísa, que hoje completa 2 aninhos, pedindo a Deus, ao anjo da guarda, muitas bênçãos, em nome também da tia Vanela e da Laura Mayumi. 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
11: Eu amo a Capinzal FM, são 11 horas com mais 8 minutos. 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
3: Com mais um Bailão 102 para movimentar a sua manhã de quarta-feira para Mercado e Savariz 1 e 2 no Parque Jardim Ouro. Fone WhatsApp 3555-2647. 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Tá aí, banda modelo com Rogério Magrão e banda. Hey!

0: Eu amo a Capinzão FM, tá aí, banda modelo com Rogério Magrão. Se eu não tivesse bloqueado, bom dia, gente. Utilidade pública, foi perdido um óculos de grau no trajeto aí do Parque Jardim Ouro, entre as ruas Voluntários da Pátria e 7 de Abril. Pertence ao Dr. Pedro Morosini, qualquer informação no 999054640. Tem gratificação. Foi perdido um óculos de grau no trajeto do loteamento Maximiliano Tualdo até da rua Raimundo Michelotto até a ponte Pêncio. O natalício que acabou perdendo então esse óculos de grau, qualquer informação, 988-42-4580. Fernando acabou de me passar aqui uma outra orientação. Foi perdido nas proximidades do Dorini Supermercado. Na Nereu Ramos, uma carteira rosa com os documentos em nome da dona Nilva Maria Tomazoni. Caso alguém tenha encontrado, por favor, entre em contato pelo 999-84-1309. Foi perdida nas proximidades do Dorini, na Nereu Ramos, uma carteira rosa com os documentos da dona Nilva Maria Tomazoni. Qualquer informação, 999-84-1309. Você pode também entrar em contato através do 3555-1333. Esse é o WhatsApp da 102.3. Meu bom dia para dona Maria Luísa dos Santos, para o seu Valdir, que nos acompanham no bairro Nossa Senhora dos Navegantes, em Ouro.
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0: Os familiares comunicam com pesar o falecimento de Rosalina Reck Matiello, ocorrido ontem no Hospital Nossa Senhora das Dores, aos 90 anos. O corpo está sendo velado na antiga escolinha da linha Mazieiro. A celebração de despedida será hoje, às 15 horas, logo após o sepultamento no cemitério da mesma comunidade. Comunicamos com pesar o falecimento de Rosalina Reck Matiello. Serviços fúnebres a cargo da Funerária Ouro. Aos familiares e amigos, as condolências da Capinzal FM.
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0: Os familiares de Sálvio João Madruga da Rosa, ainda consternados com o seu falecimento, agradecem à Polícia Militar, ao Corpo de Bombeiros, ao SAMU, à equipe do Hospital Nossa Senhora das Dores, à equipe de enfermagem do Hospital Mais Sede Caçador, Grupo de Liturgia da Vila 7 de Julho, ao diácono Jaime Bertol, da Funerária Frei Bruno, parentes, amigos, vizinhos e todos que prestaram apoio neste momento de dor e despedida, e convidam para o terço de sétimo dia, hoje, quarta-feira, às 16h, no cemitério municipal Cidade Alta.
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4: Nós já temos a primeira seleção finalista do Mundial. Assim como a queda da Bastilha em 14 de julho marcou a queda de uma fortaleza intransponível na França, a seleção espanhola derrubou justamente neste 14 de julho a forte resistência francesa na cidade de Dallas. Com um futebol envolvente, os espanhóis dominaram a partida e carimbaram o passaporte para a decisão, derrubando uma das grandes favoritas. A seleção da Espanha alcançou a maior série invicta de toda a história do futebol de seleções. A Fúria agora chega como favorita para manter essa invencibilidade no próximo domingo. Eu sou Melina Calduro, em Atlanta, para o Acaerte em Campo.
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3: Eu amo a Capinzal FM, são 11 horas com mais 22 minutos. 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
3: Lembra dessa? Ó, JM.

0: Eu amo a Capinzão FM, você curtiu Tiguri Costela Gaúcha. Acho que lá em casa hoje não tem Costela Gaúcha, deve ter nhoque, né? Bom, né? Coisa boa. 11:29, bom dia, muito obrigado pelo carinho de todos vocês ligados na manhã da 102.3 no nosso bailão. Bom dia pro Walter, que está em Evaldo Oeste, pediu uma música Chá de Amor com o Rogério Magrão e banda. A gente vai tentar tocar no finalzinho do programa, tá? Obrigado, Walter. Pessoal de Ervaldo Oeste, sempre ligadaços aqui na nossa programação da 102.3. Eu reforço que foi perdido um óculos de grau no trajeto aí do Parque Jardim Ouro, entre as ruas Voluntários da Pátria e 7 de Abril. Esse óculos pertence ao Dr. Pedro Morosini. Caso alguém tenha encontrado, 999054640, gratifica-se com até R$100. Foi perdido um óculos de grau do trajeto aí do loteamento Maximiliano Tualdo, da rua Raimundo Michelotto até a Ponte Pêncil. Se alguém encontrou, por favor, entre em contato com o Natalício pelo 988-424580 ou pelo menos aqui pelo 3555-1333 na recepção da rádio. Foi perdido um óculos de grau no trajeto aí, esse já mencionei, foi perdida nas proximidades do Dorini Supermercado, a carteira rosa com os documentos da dona Nilva Maria Tomazoni. Caso alguém tenha encontrado, 999-84-1389, pode deixar aqui na recepção da Capinzal, pode deixar lá no Dorini também, não tem problema, só devolva, tá? A carteira da dona Nilva Maria Tomazoni. Uma outra orientação importante para você que utiliza o trajeto Vila São José, a linha D'Ambros, no interior de Ouro: hoje não tem passagem, não adianta você ir, vai ter que voltar e fazer o contorno. A empresa está trabalhando, aproveitando as condições climáticas favoráveis para abrir de vez essa estrada, né? Então não tem trafegabilidade entre a Vila São José e a linha D'Ambros. Então você deve ir pela linha São Paulo, linha D'Ambros, para se deslocar então a linha Sul, linha Bonita e linha Mazeiro. Por favor, use esse trajeto alternativo, não passa entre a Vila São José e a linha D'Ambros. 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Vamos lá, gente. O grupo de idosos São João Batista do Parque Jardim Ouro convida para o matinê nesse sábado, dia 18, no Centro de Eventos Caravaggio, a partir das 14h, animado pelo trio Transação. 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É nesse domingo, perdão, nesse sábado, dia 18, o matinê do grupo de idosos São João Batista do Parque, no Centro de Eventos Caravaggio, com o trio Transação. Você é convidado especial.
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0: 11:36, e o bairro Santa Terezinha, Capinzal, convida para a 40ª Festa do Padroeiro São Leopoldo Mandique, no dia 2 de agosto, trido nos dias 29, 30 e 31 de julho, às 19:30, na capela. 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
0: Capinzão FM, são 11 horas com mais 38 minutos. 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
0: Avisos de retirada de aves para o dia 15, para hoje, quarta-feira, período da noite. Dionilce Parise, 1, linha Senhor Bom Jesus da Barra Verde, Ervaldo Oeste, às 22h40. Gilson Antônio Basso, 2, linha Sul Ouro, às 22h30. Para o dia 16, para amanhã, quinta-feira, Arildo Marquezine, 1, linha Bate, Joaçaba, às 18h. Kleber Basso, Pinheiro Baixo Ouro, Aviário 1, à 1h, Aviário 2, às 10h. Eduardo Pilger, 1, linha Hackmann, Piratuba, às 18h. Gilson Antônio Basso, 1, linha Sul Ouro, às 12h. José Oscar Teixeira Lindenberg, Capinzal, Aviários 1 e 2, às 7h40. Neucir Antônio Recalcati, 1, linha Campinas, Campos Novos, às 13h. Paulo César Mantovani, linha Gramado, Capinzal, Aviário 1, às 4h30. Aviários 2 e 3, às 4h40. E Zenir Costenaro, 1, linha Savoia, Capinzal, às 18h20. Avisos de retirada de aves para o dia 16 para amanhã, terça-feira. E assim nós vamos concluindo mais uma Manhã 102. Muito obrigado pelo carinho de todos. Gratidão por todos que participaram, que ouviram, que recomendaram, que interagiram com a gente. Mauro, muito obrigado ao Mauro, a Fernanda e toda a equipe 102.3, liderada por Luiz Pedro Scarton. Muito obrigado. Só quero aqui registrar a participação também da Ângela Figueiredo, do Elvio Miguel Reist. E tem mais um recado de utilidade pública. Foi encontrado na Dona Linda Santos e próximo a Pitol uma carteira de identidade em nome de Ingrid Fracasso Tidre Ferreira. Ingrid Fracasso Tidre Ferreira, o seu RG está aqui na recepção da Capinzal, retirar em horário comercial. Grazie a tutti quanti, bom almoço. Vem aí o Caminhando com a Comunidade, depois o Jornal do Meio-Dia. Nós fechamos com o Chá de Amor. Bom dia, gente. Bom almoço. Tchau, tchau. Fui.
12: Olha aí, bebê.

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4: Paz e bem, querido irmão, querida irmã. Eu sou o Frei Rondinelli e neste momento estamos iniciando o programa Caminhando com a Comunidade. Em nome do Pai e do Filho e do Espírito Santo. Amém. O anjo do Senhor anunciou a Maria e ela concebeu do Espírito Santo. Eis a serva do Senhor, faça-se em mim segundo a vossa palavra. E o Verbo divino se fez carne e habitou entre nós. Ave Maria, cheia de graça, o Senhor é convosco. Bendita sois vós entre as mulheres, e bendito é o fruto do vosso ventre, Jesus. Santa Maria, Mãe de Deus, rogai por nós, pecadores, agora e na hora de nossa morte. Amém. Rogai por nós, ó Santa Mãe de Deus, para que sejamos dignos das promessas de Cristo. Oremos. Infundi, Senhor, em nossos corações a vossa graça, vo-lo suplicamos, a fim de que, conhecendo pelo anúncio do anjo a encarnação de Jesus Cristo, vosso Filho, e pelos merecimentos de sua paixão e morte de cruz, cheguemos à glória da ressurreição. Pelo mesmo Cristo, Senhor nosso. Amém. Glória ao Pai, ao Filho e ao Espírito Santo, como era no princípio, agora e sempre. Amém. Meu querido irmão, minha querida irmã, hoje a igreja celebra a memória de São Boaventura. É um dos maiores santos da igreja,

embora seja pouco conhecido. Era um homem de uma inteligência extraordinária. Foi professor da famosa Universidade de Paris. Era contemporâneo também de um outro grande santo, Tomás de Aquino. E, sem dúvida, São Boaventura foi um dos maiores teólogos que já existiu na história da igreja. Foi um gigante. Mas o mais bonito é que ele nunca deixou a inteligência subir a cabeça. Por isso, ele recebeu um título muito especial, Doutor Seráfico. A palavra seráfico nos lembra o quê? Os serafins, os anjos que ardem de amor diante de Deus. E era exatamente assim que Boaventura desejava viver, uma inteligência iluminada pela fé e um coração inflamado de amor. Vivemos hoje num tempo em que as pessoas valorizam muito o conhecimento. Nunca foi tão fácil estudar. Em poucos segundos, encontramos respostas para quase tudo na internet. Mas São Boaventura nos faz uma pergunta muito importante. De que adianta saber muitas coisas se isso não nos torna uma pessoa melhor? Do que adianta? Ele dizia que todo conhecimento que nós temos, ele deveria nos aproximar de Deus e dos irmãos. Ler a Bíblia, estudar sobre a nossa fé, conhecer a doutrina da igreja, participar de cursos, de formações, tudo isso é maravilhoso. Mas se depois de tanto estudo, continuamos impacientes, orgulhosos, incapazes de perdoar ou de servir, então ainda não aprendemos o que é mais importante. Conta a tradição que um dia um tal de Frei Egídio, um frei muito simples, perguntou para São Boaventura: Frei São Boaventura, Frei Boaventura, uma senhorinha, uma velhinha, pode, pobre, que não sabe ler nem escrever, ela pode amar a Deus mais do que um grande doutor em teologia? E São Boaventura respondeu imediatamente: pode sim, e pode amar muito mais. Ao ouvir isso, o Frei Egídio saiu correndo e começou a gritar para o povo: alegrem-se, os simples também podem ser grandes santos. Que resposta bonita, né? Deus não mede o tamanho da nossa inteligência. Deus mede o tamanho do nosso amor. São Boaventura escreveu um livro com um nome difícil, O Itinerário da Mente para Deus. Mas sua mensagem é muito simples. Ele dizia que o mundo inteiro fala de Deus. Uma flor, o canto dos pássaros, o céu estrelado, uma montanha, o sorriso de uma criança, o carinho de uma mãe, o perdão oferecido de coração, tudo isso são sinais do Criador. A criação inteira é como um grande espelho que reflete a beleza de Deus. Basta aprender a olhar. Mas São Boaventura também dizia que existe um momento em que os livros já não bastam. Existe um momento em que o intelecto chega ao seu limite. Então começa o quê? A oração, a contemplação, o amor. Escrevendo no Monte Alverne, que foi o lugar onde São Francisco recebeu seus estigmas, São Boaventura compreendeu que o caminho até Deus passa pela inteligência, passa sim, mas chega ao seu ponto mais alto no amor a Cristo crucificado. Por isso, São Boaventura deixou uma frase que chegou até nós hoje. Ele diz: se queres saber como chegar a Deus, pergunta à graça, não à doutrina. Pergunta ao desejo e não ao intelecto. Pergunta ao gemido da oração, não ao estudo dos livros. Não à luz, mas ao fogo do amor. Não é um desprezo pela inteligência, ao contrário, São Boaventura era extremamente intelectual. Essa frase dele é o reconhecimento de que a inteligência, ela só encontra sua plenitude quando ela se deixa conduzir.

A inteligência pode até impressionar as pessoas, mas a sabedoria aproxima as pessoas de Deus. Peçamos hoje a intercessão de São Boaventura, que ele nos ensine a estudar com humildade e viver com um coração ardente de amor. Que todo conhecimento que adquirirmos nos torne mais simples, mais misericordiosos e mais parecidos com Jesus. São Boaventura, rogai por nós. Agora, meus irmãos, vamos ouvir os horários de celebrações da nossa comunidade paroquial. Hoje é quarta-feira, dia 15 de julho. Teremos celebrações no Vista Alegre, no Parisoto e no Lar Imóveis, às 19 horas, que são comunidades que estão recebendo os freis missionários. E também às 19 horas, na linha Residência e no Barro Preto. E às 15 horas, na linha São Cristóvão. Quinta-feira, dia 16, teremos celebrações às 19 horas na linha Bonita e às 19h30 na Matriz e na Zorteia. Lembrando que na Zorteia será adoração e missa. Sexta-feira, dia 17, 7 horas na Matriz, 19 horas no Parisoto, no Lar Imóveis e no Lindenberg e 19h30 no Alto São Roque. Sábado, dia 18, às 14 horas nas Três Porteiras, às 15h30 no Pouso Alto, às 18 horas no Santa Maria, às 19 horas na Matriz e na Zorteia e às 19h30 na Santa Lúcia e na Santa Terezinha. A missa da Santa Lúcia será presidida pelo padre Davi Finger, pároco de Lacerdópolis. Domingo, dia 19, às 8h30 na Matriz, será o encerramento da missão dos freis pós-noviços. Às 9 horas no Recanto dos Pássaros, às 10 horas no bairro São Cristóvão, festa da comunidade, às 18 horas no Nova Zorteia e às 19 horas no Alvorada, na Matriz, no Novo Horizonte e no Parque Jardim Ouro. Terça-feira, dia 21, solenidade de São Lourenço de Brindes, 7 horas na Matriz, 18 horas no Hospital e às 15 horas no Barro Branco. Avisos. Primeiro, sobre a exposição itinerante São Francisco de Assis. Desde o dia 3 de julho, a nossa paróquia tem a alegria de expor diversos banners com a vida, a missão e o legado de São Francisco de Assis. Estão no Salão Paroquial São Francisco de Assis. Quem desejar poderá participar amanhã, tarde e noite. Coloque na tua agenda e eu tenho certeza que você não vai se arrepender. É uma oportunidade para mergulhar um pouco na espiritualidade franciscana. Ficará ali no Centro Social São Francisco até o dia 19, pela manhã, e depois irá para o Salão da Capela Santa Catarina de Alexandria, na Zorteia, e ficará do dia 21 até o dia 29. Segundo aviso, começou no dia 11, sábado passado, e vai até domingo que vem, uma semana missionária com a presença de 11 freis pós-noviços, ou seja, freis que já fizeram seus votos, já se consagraram a Deus, mas ainda estão concluindo a sua formação. Toda a comunidade paroquial é convidada a participar desta missão. Ao longo da semana, eles estão visitando as comunidades do Vista Alegre, do Lar Imóveis e do Parisoto, levando a palavra de Deus, a oração e a bênção às casas. Amanhã, quinta-feira, dia 16, a partir das 19h30, os freis pós-noviços, darão na Escola da Fé uma formação para músicos e equipes de canto de toda a paróquia. Convidamos todos os que atuam na música litúrgica de suas comunidades a participar desse importante momento de formação. Já nos dias 17 e 18 de julho, acontecerá também na Escola da Fé um retiro franciscano para jovens, com início na sexta-feira, às 19 horas, e encerramento no sábado, às 13 horas, com o almoço. Então, meu querido jovem, participe, convide outros jovens para essa experiência de fé. A missa de encerramento da Semana Missionária será no domingo, dia 19, às 8h30,

0: na Igreja Matriz. Por fim, último aviso, Pastoral Familiar convida toda a comunidade para a Missa Solidária, que acontecerá no próximo domingo, às 8h30, na Igreja Matriz, e pede para que, quem quiser, traga 1 quilo de alimento não perecível para ajudar os mais necessitados. Aniversariantes de hoje, Volmir Moretti, Ana Clara Viganó de Oliveira, Anthony Miguel Alves da Costa, Maria Luísa Savariz e Irene Recalcati. O Senhor esteja convosco, Ele está no meio de nós. Abençoe-vos o Deus Todo-Poderoso, Pai, Filho e Espírito Santo. Amém. Excelente dia a todos, paz e bem.
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8: Capinzal FM, 12 horas com mais um minuto.
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8: Olá, boa tarde. Quarta-feira hoje, 15 do mês de julho do ano de 2026. Tempo bom no Baixo Vale, sol marca presença. Temperatura nesse momento 19 graus no centro de Capinzal e Ouro. Você confere agora em mais uma edição do Jornal do Meio-Dia. Convênio entre Prefeitura e Correios assegura a sequência dos serviços no município de Ouro. Capinzal avança na implantação do programa PET levado a sério. Capinzal FM participa de encontro da CAET em Caçador, em preparação às eleições 2026. Secretária da Corregedoria do TRE de Santa Catarina destaca ações para garantir eleições seguras e combater a desinformação. Convenções partidárias começam no próximo dia 20, propaganda eleitoral no dia 16 de agosto. Às vésperas de perder a validade, Senado aprova a MP do frete mínimo. Medida assegura piso para transportes de cargas e segue para a sanção presidencial. Prefeitura promove café com a imprensa e reforça convite para a 41ª Festa do Colono de Ouro. Trânsito é totalmente bloqueado durante o dia no acesso à linha D'Ambrós para obras de asfaltamento. Limpeza do Rio Capinzal entra na reta final. Defesa Civil leva informação sobre prevenção e segurança a alunos em Capinzal. No nosso boletim de Brasília, muita expectativa pela confirmação ou negativa dos Estados Unidos quanto às novas tarifas sobre produtos brasileiros. Segurança pública, motociclista fica ferido após colisão com utilitário no município de Sorteia. 3 pessoas são presas e mais de 75 quilos de maconha e 110 cigarros eletrônicos são apreendidos na 153 em Água Doce. Ônibus sai da pista, cai em ribanceira e deixa 3 mortos no extremo oeste catarinense. Eu sou Jardel Martinaz e apresento essas e outras informações a partir de agora no Jornal do Meio Dia, produção Departamento de Jornalismo da Capinzal FM, na direção de Luiz Pedro Escarton.
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8: Agora são 12 horas e 4. 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Júlio Laranja alerta para a importância da ortodontia preventiva na infância. Campanha nacional incentiva pais a levarem crianças entre 6 a 12 anos ao ortodontista para identificar precocemente alterações no desenvolvimento da dentição e também da face. A reportagem especial é de Vanessa Carini.
10: O Júlio Laranja é a campanha nacional de conscientização sobre a importância da ortodontia preventiva na infância. A cirurgia dentista especialista em ortodontia e odontopediatria, Letícia Zaki, destaca que a iniciativa reforça que crianças entre 6 e 12 anos devem passar por avaliação com um ortodontista para identificar precocemente alterações no desenvolvimento da arcada dentária e dos ossos da face.
11: Júlio Laranja, assim como todas as outras campanhas de cores aí, né, do calendário oficial brasileiro, é muito importante porque reforça que também na ortodontia a prevenção começa cedo. Então muita gente ainda associa o uso de aparelho ortodôntico a adolescentes e adultos, quando na verdade a maioria das alterações e dos problemas podem e devem já ser identificados na tenra infância. Né? Então, quanto mais cedo o diagnóstico de diversos problemas, maiores as chances de esses virem a ter a possibilidade de serem tratados de uma maneira mais simples, menos invasiva, evitar, por exemplo, cirurgias no futuro e com melhores resultados para o desenvolvimento dessa criança. Além de a gente conseguir diagnosticar a questão de alterações de hábitos e tudo mais que podem estar influenciando em todo o desenvolvimento craniofacial e dentário dessa criança.
10: A cirurgia dentista explica por que os 6 anos de idade são considerados a fase ideal para essa avaliação.
11: Essa fase dos 6 anos é considerada ideal justamente por ser a fase em que a maioria das crianças inicia a troca dentária, né? Então, perdem os dentes de leite para virem os permanentes. Quais problemas podem ser identificados nesse momento? Então, a gente pode ver principalmente, né, relacionada essa questão de troca, se a criança vai ter espaço para a vinda desses dentes permanentes ou se precisa de algum tipo de intervenção. Alterações esqueléticas, né? Então, se a criança tem alguma tendência de desenvolvimento, crescimento, proporção aí desses ossos da face desequilibrados, digamos assim, alterações dentárias e oclusais, como mordidas cruzadas, mordidas abertas na região da frente. A gente avalia também questão de hábitos, né? Se a criança tem algum hábito aí prolongado, pode vir a influenciar o desenvolvimento da arcada. Até questões respiratórias, que também têm total relação, né, com o desenvolvimento craniofacial e dentário nessa fase.
10: De Florianópolis para a Rede de Notícias Acaerte, Vanessa Carini.
8: Muito obrigado, Vanessa, pelas informações. E Capinzal está se preparando para colocar em prática mais uma importante ação voltada ao bem-estar animal, o programa Pet Levado a Sério. Em entrevista, o vice-prefeito Tiago de Oliveira Luz explicou que Capinzal aderiu ao programa estadual após o lançamento oficial realizado em Florianópolis, com participação de representantes da administração, de entidades de proteção animal e do vereador Rafael Tonial.
12: Estivemos em Florianópolis juntamente com representantes da ONG, também o vereador Rafael, no lançamento desse programa e de pronto, né, começamos as tratativas aí para aderir ao programa. Quando lançado pelo governo do estado, já aderimos e fomos contemplados aí com quase 100 mil reais, 99 mil reais e alguma coisa aqui no município de Capinzal, né? Mas como todo programa, todo convênio, nós temos que vencer etapas para que seja contemplado, né? Então começou aí pelo planejamento, todo o processo licitatório, né, Jorge? Hoje nós temos uma empresa vencedora. Para avaliação disso aí, nós colocamos uma contrapartidazinha do município também de orçamento para fazer a licitação, porém, com o resultado do processo licitatório, baixou aí para R$94.850. O que contempla nesse valor, Jorge, de R$94.850? 500 castrações e 500 microchipagens dos animais, né? Então, vencido isso, fizemos a licitação, encaminhamos para o Estado fez o pagamento da verba, a verba já está na conta do município. Agora começamos um trabalho de levantamento. O que, que é a ideia, Jorge? Formar aí uma comissão, né? Trazer representantes da ONG Fauna Amiga aqui no município de Capinzal. Esse projeto vai ser desenvolvido pela Secretaria de Agricultura e Meio Ambiente para repassarmos os quesitos aí, que é o programa como vem do Estado, mas como vem do Estado temos alguns quesitos que têm que ser obedecidos, né? Dentre eles, critérios de prioridade para essa castração, Jorge, tem aí tutores inscritos no Cade Único, protetores independentes cadastrados no município, famílias de baixa renda e acumuladores de animais que buscam regularizar a situação. Preenchendo esses quesitos, não preencher os 500, vai ser aberto as castrações para mais classes, digamos assim, para estar fazendo. Vencemos mais uma etapa, o recurso já está na conta do município. Agora vamos formar a comissão aí por representantes da administração pública, representantes da agricultura do município e representantes da ONG para nós esboçar isso e começar a fazer as listagens, né? A ONG eu acho que já está fazendo alguma coisa nesse sentido para que seja executado esse programa aqui em Capinzal. Dentro dessa primeira etapa, dessas 500, caso com os critérios estabelecidos não sejam preenchidas, uhum, as 500 vagas vai se abrindo, né, conforme critérios estabelecidos pelo programa. Essa primeira etapa pelo programa do Estado, de 500 castrações, vai virar uma política pública municipal, né? Hoje já temos a ONG, qual é fornecido aí 157 mil anual, né? As meninas estão muito atarefadas, assoberbadas. Nós temos uma perspectiva também com a reforma administrativa agora de se criar um departamento específico da causa animal aqui no município de Capinzal, para que possamos aí trabalhar com esse levantamento, esse mapeamento, essa identificação desses animais, mas não só dos animais, e sim dos seus tutores, né? Então, por isso que entra aí a chipagem também, castração, controle populacional, chipagem, identificação desse animal, de que família pertence, para nós evitarmos aí de termos aqui em Capinzal ainda mais animais abandonados, né? E é isso que eu falei, a ONG está sobrecarregada, né? As meninas estão em poucas voluntárias, então aproveito para fazer um apelo para a população. Venham, que eles querem ser voluntários, venham fazer parte do grupo da ONG, que certamente elas estão precisando e muito de ajuda nesse momento. Montando a comissão, vamos fazer os levantamentos desses tutores e dos animais que se têm necessidades e já vamos começar a fazer e aplicar esse programa aqui no município de Capinzal.
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8: Agora são 12 horas com mais 11 minutos. Defesa Civil leva orientações sobre prevenção e segurança a alunos de Capinzal. A Defesa Civil aqui do nosso município segue investindo na conscientização da comunidade através da educação. Nesta quarta-feira, os estudantes do sétimo ano da Escola de Educação Básica Belisário Pena participaram de uma palestra promovida pelo órgão com foco na prevenção de desastres, identificação de riscos e atitudes seguras em situações de emergência. A atividade integra um trabalho desenvolvido em parceria com a Secretaria Municipal da Educação e busca justamente aproximar as crianças e adolescentes da Defesa Civil. De acordo com o coordenador Alcidir Alves da Fonseca, o Cidinho, envolver as escolas é uma das formas mais eficazes de preparar a população para enfrentar as situações mais adversas.
13: A defesa civil nas escolas, a participação, o envolvimento, né, dos alunos, dos jovens, das escolas, quanto a essa necessidade de ter o conhecimento de eventuais sinistros naturais que nós temos aí em meio à formação do Meuni. Então, está repassando quais são as preocupações e quais são as ações de cada um de nós, como se comportar, quais são as atitudes a tomar, quais são as observações a ser feita. E tudo isso, quanto mais a gente envolver a nossa comunidade, envolver as nossas escolas, certamente a gente vai ter um resultado melhor.
14: Hoje pela manhã no Belisário Pena.
13: Hoje pela manhã a gente trabalhou com o sétimo ano no Belisário Pena, fomos convidados pelas professoras, pela coordenação da escola, a gente agradece aí pelas portas abertas e agradece a turma, foi muito receptiva, uma turma que prestou atenção, uma turma interessada, que nos questionaram e com certeza uma turma observou e teve a observação das informações necessárias.
14: Trabalho está em sequência.
13: Tem sequência, é claro, a gente está trabalhando nas escolas, a gente vem com a coordenação da educação do nosso município e conforme for as demandas a gente vai estar atendendo.
8: E os trabalhos de limpeza do Rio Capinzal seguem em ritmo acelerado e devem ser concluídos ainda nesta semana na área urbana. A informação foi confirmada pelo coordenador da Defesa Civil, Alcidir Alves da Fonseca, o Cidinho, que destacou o avanço das equipes e o planejamento das próximas etapas.
13: Então, nós estamos ainda no ponto final ali do Rio Capinzal, né? Já estamos voltando da Foz, fomos até a Foz, agora vamos recolhendo o material. Certamente esse trabalho se conclui aí essa semana, a gente já vai dar um up aí, o tempo vai estar bom até o final de semana, para que a gente possa aí devolver as normalidades ao nosso município. Nós pedimos também a compreensão das pessoas ali nas ruas onde estão transitando esses maquinários, esses caminhões. Não é fácil, a gente sabe que não é fácil, mas precisamos ter esse tempo para que a gente possa depois devolver uma condição melhor e mais segura, certamente.
14: E no interior?
13: No interior também, já fomos até com o prefeito, a gente agradece aqui mais uma vez o prefeito Aguinaldo, o vice Tiago, o Jairo da infraestrutura, e a gente teve toda uma equipe fazendo mais uma avaliação de ver as situações e aonde está o nosso principal ponto de atuação. Então, certamente, nos próximos dias aí, junto com a equipe da infraestrutura, será iniciada aí algumas atividades também no interior.
8: A administração de Ouro informa que o trânsito no trecho que liga o centro até a comunidade da linha D'Ambrós está totalmente bloqueado a partir de hoje para a continuidade das obras de asfaltamento. A interdição ocorre diariamente das 7 até as 18 horas, período em que a empresa responsável pela obra faz o serviço com a utilização de máquinas pesadas, tornando inviável e insegura a circulação de veículos. De acordo com o secretário Dênio Viganó, a medida é necessária para garantir a segurança dos trabalhadores e também dos motoristas, além de permitir o andamento dos trabalhos dentro do cronograma estabelecido.
15: Nessa manhã, a gente foi informado pela empresa que está executando a obra do asfaltamento, o responsável pela obra ali, me repassou que o trânsito vai estar interrompido, a partir de hoje o trânsito vai estar interrompido totalmente durante o dia. Então, a partir das 7 da manhã às 18 horas da tarde, quem precisar passar por esse acesso que liga o centro da cidade à comunidade Linha D'Ambrós, que pegue outro caminho alternativo que a gente tem ali, que seria a Linha D'Ambrós, Linha São Paulo. Tanto quem vem lá do interior para a cidade, quem vai da cidade lá para aquela região do interior, Linha Bonita, Linha Mazieiro e Linha Sul. Então, a gente pede a compreensão, pede a colaboração do pessoal que vai estar passando por aí, nessa região, que precisa passar, que faça esse caminho alternativo, porque a empresa vai estar interditando totalmente esse trajeto aí para poder trabalhar e fazer o serviço como precisa ser feito aí. Eles estão mexendo com várias máquinas aí, então vai ficar totalmente interrompido o trânsito, como eu falei, das 7 da manhã às 18 horas da tarde. Na parte da noite, das 18 às 7 da manhã, então ali vai estar liberado. Mas nesse período do dia, não vai estar dando passagem por ali então.
8: Meio-dia 16 e a seguir aqui no Jornal do Meio-Dia, convênio entre Prefeitura e Correios vai assegurar a sequência dos trabalhos no atendimento ao município de Ouro. Capinzal FM participou ontem de encontro da Caerte em Caçador, em preparação para as eleições 2026. Secretária da Corregedoria do TRE catarinense destaca ações para garantir as eleições mais seguras e combater a desinformação. Às vésperas de perder a validade, Senado aprova a MP do frete mínimo. Medida segura piso para o transporte de cargas e segue para a sanção presidencial.
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8: E a cidade de Caçador sediou ontem o primeiro de uma série de 4 encontros que será promovido pela CAERT, Associação Catarinense das Emissoras de Rádio e TV, reunindo representantes de emissoras de rádio de várias regiões para debater a legislação eleitoral e os desafios das eleições municipais 2026. A Capinzal FM marcou presença ontem e conversou com representantes do TRE. A corregedora doutora Renata Beatriz de Favre destacou que um dos principais focos da justiça eleitoral neste pleito é o enfrentamento à desinformação e ao uso inadequado da inteligência artificial.
0: Uma das maiores preocupações que nós temos para essa eleição, especialmente pelo uso da inteligência artificial, né, pela evolução. Então, nós estamos estabelecendo parcerias com as forças policiais, com o Ministério Público, né, capacitando nossos juízes, servidores, né, para que a gente possa atuar rapidamente. Temos um comitê de combate à desinformação. Então, o nosso papel é, tão logo a gente percebe e detecte alguma situação que possa, né, estar prejudicando o entendimento do eleitor com relação ao processo eleitoral, nós rapidamente possamos ou remover esse conteúdo ou esclarecer a sociedade do que efetivamente está acontecendo. E para isso a gente conta com a imprensa e com o próprio eleitor, né, que ele denuncie quando receber algum material que ele ache suspeito, que possa parecer uma fake news, porque rapidamente a gente vai e pretende responder com relação ao que está acontecendo.
1: Aumento da população, mais eleitores em Santa Catarina, preocupação com o aumento nas filas, serão vários candidatos para que cada eleitor faça a sua votação. Como que o tribunal pretende agilizar essa questão?
0: Isso, nós já estamos trabalhando há mais de um ano, revisando todos os locais de votação, analisando o crescimento populacional de cada município, tentando identificar onde é que nós temos uma população assim, com crescimento alto. Abrimos novos locais de votação onde foi possível e estamos pedindo ao eleitor, né, que ele se prepare para a eleição. Como a gente se prepara para uma festa, como se prepara para uma prova, né? Conheça os seus candidatos, anote os números, entenda a ordem de votação, como funcionará, para que a votação possa ser rápida ali no momento do dia da eleição.
8: Fala um pouquinho mais sobre esse trabalho desenvolvido aqui em Caçador, essa preparação das emissoras comprometidas justamente com a democracia.
0: É extremamente importante, a gente tem uma parceria já de longa data com a CAERT, porque nós queremos trabalhar de maneira preventiva, então que as emissoras entendam, né, o seu papel dentro do processo eleitoral, que é um processo, um papel importantíssimo, né, na transmissão do horário eleitoral e na cobertura das eleições. Então nós estamos aqui à disposição para tentar ouvi-los, né, com relação às dificuldades e também repassar as regras que existem, né, para que a eleição corra com bastante tranquilidade também com relação ao trabalho da imprensa. Nós agora, a partir do dia 20 de julho, os partidos estarão realizando as suas convenções partidárias, né, para formalizar as candidaturas. Temos também um prazo aberto para o eleitor que não conseguiu fazer transferência, quer votar fora do seu domicílio, que ele vota em trânsito, também estamos com esse prazo aberto. Estamos, né, trabalhando também com os nossos mesários, com a convocação de mesários para formar, então, as equipes que trabalharão na eleição.
2: Doutora, uma mensagem final aí sobre eleições, sobre voto consciente e eleições limpas.
0: É importante que o eleitor, ele busque, hoje em dia nós temos muita informação, então busque informação nos canais oficiais, né, não receba, né, e não aceite como verdadeira qualquer informação que esteja veiculando em rede social ou em WhatsApp, sempre confira, né, veja se a sua rádio divulgou aquela notícia, se o jornal divulgou aquela informação que recebeu, né, para que a gente realmente possa escolher os nossos candidatos com base em informações reais e não com base em fake news. Né.
8: Ressaltando que o registro das candidaturas para o pleito desse ano devem ser feitas até o dia 15 de agosto, às 19 horas, e a propaganda eleitoral inicia no dia 16. O horário eleitoral gratuito no rádio e na TV, referente ao primeiro turno, será veiculado entre 28 de agosto e 1º de outubro. No rádio, os programas serão transmitidos das 7 da manhã até as 7h20 e das 12 até as 20. Das 12 às 25, 12 horas e 25 minutos. Serão, portanto, 25 minutos de manhã, 25 minutos ao meio-dia. Na TV, será das 13 até as 13 horas e 25 e à noite, das 20h30 até as 20 horas e 55 minutos. Primeiro turno será no dia 4 de outubro, caso haja segundo turno. Horário eleitoral gratuito na TV e no rádio será exibido entre 9 e 23 de outubro e a votação prevista para o dia 25. Às vésperas de perder a validade, Senado aprova a MP do frete mínimo. Medida assegura piso para o transporte de cargas e segue para a sanção presidencial.
3: O Senado aprovou na noite desta terça-feira a medida provisória do frete de forma simbólica. Ela perderia a validade nesta quinta-feira se não fosse aprovada. O texto só foi aprovado depois de intensa negociação que acabou construindo um consenso. Era preciso alterar pontos sem que o texto tivesse que voltar para a Câmara. A medida reforça a fiscalização do cumprimento do piso mínimo do frete e amplia a proteção aos motoristas autônomos. A tabela de frete mínimo continuará sendo atualizada pela Agência Nacional de Transportes Terrestres, ANTT, levando em conta fatores como o preço do diesel e outros custos do transporte. O texto não estipula um valor para o piso. Na Câmara, os deputados definiram R$5.000, mas não houve acordo no Senado para manter. A senadora Tereza Cristina, do Progressista do Mato Grosso do Sul, comemorou o acordo para a votação da matéria.
4: É uma matéria extensa, cheia de detalhes, que envolve a ANTT, que envolve uma série de instituições, e a gente sabe das dificuldades que hoje passam os autônomos, mas também que passam os transportadores num momento em que a economia do país tem problemas. Por isso eu quero dizer da minha satisfação de para que pudéssemos chegar a esse momento.
3: O texto aprovado no Senado ainda alterou o trecho que trata do CIOT, o código identificador da operação de transporte. Ao invés de bloqueio, quando houver indício de que o pagamento mínimo não foi respeitado, agora haverá uma suspensão do CIOT. A medida também prevê multa de até R$1 milhão para quem contratar ou subcontratar sem respeitar o piso mínimo. De Brasília, da Rede de Notícias Acaerte, repórter Rita Sardi.
8: Muito obrigado, Rita, pelas informações. E a Agência dos Correios de Ouro continuará funcionando. A garantia foi dada agora pela manhã pela Secretária de Administração e Fazenda, Dayana Colombo. Segundo ela, a Prefeitura firmará um convênio de cooperação técnica com os Correios que prevê a cessão de um servidor municipal para atuar na agência.
5: Então a gente sim ficou sabendo dessa informação, né? Até ficamos surpresos com a informação. Entretanto, a gente quer comunicar, né, orientar a comunidade que não, aqui no Ouro ele não vai fechar, os Correios eles continuam, né, ainda no mesmo modelo, né, na segunda-feira, né, aqui no, ao lado da Prefeitura Municipal, e temos também um postinho no Distrito de Santa Lúcia. Tendo em vista que a gente está em conversa já faz algum tempo com os Correios, né, para fazer a cedência de um funcionário, para aí a gente ter esse convênio, né, esse novo formato aí dos Correios, de a gente estar com uma pessoa atendendo, né, o recebimento, né, das mercadorias, enfim, né, das cartas, das correspondências, né, durante todos os dias de segunda a sexta. Então, sim, a gente já está nesse trâmite com os Correios, a gente já está terminando a formalização. Então, há o treinamento agora do servidor, né, que vai estar trabalhando ali no postinho dos Correios, e acredito que mais um mês que vem, alguma coisa assim, já a gente consiga fazer a inauguração, porque a gente depende também da data estipulada pelos Correios, né, para a gente estar divulgando a comunidade, então, a partir de quando que os Correios do município de Ouro vai começar a atender todos os dias.
6: No mesmo espaço?
5: Isso, ele vai continuar no mesmo espaço, né, a única diferença, de fato, é que nós teremos um servidor cedido para os Correios, né, então, eu para não fechar, né, então, a gente está com essa parceria, que é um novo formato que os Correios propuseram para nós, e a gente vai estar fazendo isso nos próximos dias.
8: Bem, buscamos essa entrevista após a repercussão de notícias divulgadas em alguns meios de comunicação sobre possível fechamento de agências dos Correios em municípios de pequeno porte, como Ouro. Diante dos rumores, nossa reportagem buscou esses esclarecimentos. Conforme os Correios, não existe qualquer plano de fechamento de agências. A empresa informou que a unidade de Capinzal, por exemplo, é considerada um polo microrregional e não há qualquer estudo ou discussão sobre o encerramento por aqui. Em relação a cidades menores, os Correios esclarecem que o que pode ocorrer é a adoção de um modelo
6: de atendimento por meio de parcerias com as administrações, como é o caso, é justamente o que vai acontecer no município de Ouro, como explicou a secretária Dayana Colombo. A assessoria dos Correios também nos informou que esse processo não representa o fechamento de agências, mas apenas uma adequação do modelo de atendimento em algumas cidades de porte menor. Segundo a estatal, o compromisso é manter a presença dos Correios em todos os municípios do Brasil, buscando alternativas que garantam eficiência operacional sem afetar a população. Dessa forma, tanto os esclarecimentos oficiais dos Correios quanto a parceria firmada com a Prefeitura de Ouro confirmam que os serviços continuarão sendo prestados normalmente. 12 horas com 33 minutos.
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6: Um dia de sol aqui no Baixo Vale, temperatura agradável, 19 graus, no oferecimento de econômico atacadão, barato todo dia, econômico o ano inteiro. 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Ronaldo Coutinho do Prado e as informações do tempo para hoje e os próximos dias. Tudo bem? Boa tarde.
10: Boa tarde. É, o tempo segue bom na região, já com sol predominando agora de tarde, e a temperatura também vai subindo gradativamente. Hoje ainda fez frio na região. Aquele frio normal de inverno, 5, 7 graus, e à tarde talvez chegue o passe dos 20. Mantém a tendência de tempo bom também no decorrer da manhã, ainda frio, talvez aí uns 7, 10 graus, e à tarde uns 24, 25, e tempo bom. Tempo bom também no decorrer da sexta e fim de semana. Talvez não baixe muito de 10, 13 graus, e à tarde uns 25, 28, por aí, um pouco mais, um pouco menos. Então vamos ter um aquecimento, principalmente nas mínimas. E isso vai gerar aquela suadeira dentro de casa de agora para frente. Pelo menos até domingo ou segunda não há indicativo de chuva. Hoje tivemos 1,4 negativo em Le Bon Reg, 1,1 negativo em Fraiburgo, negativo ali nos Campos de Palmas, no Rio Grande do Sul, meio grau lá em Beltrão, no Paraná, e 6,5 em Minas Gerais, negativo em Delfim Moreira, e chegou a 11,5 negativo no Rio de Janeiro, no Itatiaia, menor temperatura do ano. É o ponto mais frio do Brasil. Da Climaterra, Ronaldo Coutinho.
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18: E faltando pouco mais de uma semana para a abertura da 41ª Festa do Colono de Ouro, a administração municipal reuniu jornalistas e comunicadores da região para tratar sobre o evento, para reforçar a importância deste evento para a região. Foi o Café com a Imprensa e, na oportunidade, o prefeito Claudir Duarte agradeceu o apoio na divulgação dessa programação, destacando que a festa contará com uma estrutura recorde, reunindo cerca de 180 expositores.
19: Um café com a imprensa para agradecer toda a divulgação, o impulsionamento que a imprensa nos ajuda a dar à nossa festa. Muitas pessoas, expositores de todos os estados aqui do Sul participando, uma festa que tem crescido muito desde que a gente iniciou também, junto com o vice-prefeito René, com toda a nossa equipe. Todos nos ajudando, a comunidade em geral, a imprensa, a nossa equipe, nosso coordenador geral, o Reinaldo Calgaruto, que faz um grande trabalho junto com as pessoas voluntárias que nos ajudam, Claudemir, nosso diretor de cultura, que está à frente de todos os nossos eventos. Nós estamos muito felizes, né, com toda a nossa equipe, poder apresentar aí a 41ª Festa do Colono, num formato que vem crescendo cada vez mais, agora praticamente 180 expositores, e estamos aí para o próximo ano pensando em fazer um formato diferente, porque ela vem crescendo e a gente quer que continue crescendo. Então, aproveitar esse espaço, faltam só 10 dias, pessoal. Vamos colocar na agenda lá e vamos participar dia 24, 25 e 26. Lembrando que amanhã nós temos o fórum, o 24º Fórum de Desenvolvimento Rural. E também na sexta-feira que vem já começa, no dia 24, a parte da tarde. Depois da noite temos aquele café delicioso. Depois o sábado e o domingo com todas as atrações que nós temos planejado para você de Ouro, de Capinzal, de toda a nossa região e de todos os estados do Sul que queiram participar com a gente da nossa maior festa do colono da nossa história.
18: O coordenador do evento, Reinaldo Calgaroto, reforçou as palavras do prefeito Diri com relação ao trabalho desenvolvido pela imprensa para que a informação chegue a muitas pessoas e essas sejam convidadas a participar do evento, que tem o seu primeiro momento nesta sexta, dia 17, com o Fórum, 24º Fórum de Desenvolvimento Rural Sustentável, no Caravaggio, e, é claro, ponto alto nos dias 24, 25 e 26, com a programação lá no Caravaggio também. Calgaroto falou sobre a expectativa e disse que se trata da maior festa de todos os tempos.
20: É importante esse trabalho, né? Como o prefeito falou, o René também comentou, de a gente poder chegar no homem do campo, chegar naquela pessoa que está nos ouvindo ou nos assistindo. Obrigado pela parceria, e quando nós visitamos as rádios, né, a gente se sente em casa, graças à dedicação de vocês e o apoio que vocês sempre dão, tanto para a sociedade quanto para o poder público, né, para divulgar as ações. Sem dúvida alguma, diria, é a nossa maior festa, né? Nós temos aí próximo de 180 espaços já comercializados, temos fila de espera, né, Laura? A gente comentava anteriormente, o espaço é pequeno, nós temos aí aproximadamente 15 empresas que querem fazer parte da nossa festa, mas infelizmente, por o espaço ser limitado, a gente não consegue. Vamos fazer algumas alterações, de repente, no mapa, para a gente conseguir oportunizar essas empresas que venham participar conosco. A gente sempre comenta que a nossa festa ela é diferenciada, né? é uma feira de negócios onde as pessoas, o expositor vem, as empresas vêm para fazer negócios, né? A gente sempre comenta que tem muitas famílias, muitas crianças, e esse ano não é diferente dos outros anos, foi pensado em tudo isso. Foi pensado em lazer, alimentação, a praça de alimentação, exposições das mais variadas empresas. Nós temos empresas de São Paulo, temos empresas de Florianópolis, Curitiba, então vários estados estão vindo para participar da nossa festa. A gente convida isso, a gente convida a população para que venha, né? Sem dúvida alguma, vai ser a maior festa do colono já feita em nosso município.
18: Meio-dia 42, a Secretaria Municipal da Educação de Capinzal definiu o calendário de recesso escolar de julho para alunos e profissionais da rede. O período de pausa está previsto no calendário letivo e tem como objetivo oferecer descanso aos alunos e professores, como explica a secretária Simone de Oliveira Luz.
1: O processo escolar, então, é um período previsto aí no calendário letivo, que tem como principal objetivo proporcionar um momento aí, uma pausa, né, um momento de descanso para os estudantes e professores aí após um semestre de muito trabalho, aprendizado e dedicação. Nós teremos, então, um recesso de 20 a 30 para os estudantes, retornando aí no dia 31 de julho, com o compromisso nosso de estar cumprindo os 200 dias letivos. E os professores, então, de 20 a 24 estarão em recesso e, a partir do dia 27, de 27 a 30, voltam para um período, então, de formação e planejamento. E ainda nesse período de recesso, nós teremos, então, o atendimento à creche de férias para aquelas famílias que realizaram a sua inscrição previamente. Haverá, então, um atendimento no ICMEIS nessa semana de 20 a 24 de julho. E antes de encerrar, eu gostaria de reforçar que a educação ela é construída por muitas mãos. Nós sempre contamos aí com a colaboração, com a compreensão e com o compromisso de toda a comunidade escolar, dos profissionais de educação, dos estudantes, dos pais e responsáveis, para que esse período de recesso aí, de formação e de planejamento aconteça de forma organizada e tranquila. Agradeço também de forma muito especial a cada profissional da rede de ensino que diariamente aí se dedica com responsabilidade, com carinho, com profissionalismo à educação dos nossos estudantes, né? E agradeço igualmente as famílias pela confiança, pela parceria constante, que são fundamentais aí para o desenvolvimento dos nossos estudantes.
18: Meio-dia 44 e a seguir aqui no Jornal do Meio-Dia, vamos falar sobre Brasília. Muita expectativa pela confirmação ou negativa dos Estados Unidos quanto às novas tarifas sobre produtos brasileiros. Segurança pública, motociclista ferido após colisão com utilitário em Zorteia. Ônibus sai da pista, cai em Ribanceira e deixa 3 mortos em Santa Catarina. A gente volta já já.
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25: 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Muita expectativa pela confirmação ou negativa dos Estados Unidos quanto às novas tarifas sobre produtos brasileiros.
26: O governo brasileiro aguarda para qualquer momento nesta quarta uma comunicação oficial dos Estados Unidos sobre a confirmação ou negativa da promessa feita pelo escritório de negócios do representante comercial para aplicar duas sobretaxas sobre produtos brasileiros. O episódio abriu uma disputa diplomática entre Brasília, capital do país, e Washington, capital americana. Durante evento político, o presidente Lula disse que não acredita que os Estados Unidos vão aplicar as sanções tarifárias e que a posição do governo Donald Trump é apenas um blefe. O economista Mauro Rochlin, da Fundação Getúlio Vargas, pensa em sentido contrário. Segundo ele, a impressão atual é de que os americanos não vão recuar.
27: O governo americano, acredito eu, está muito convicto do que está fazendo. Ele mira certamente outros objetivos que não uma facilidade maior na exportação americana. O que o governo busca, e a gente já falou isso aqui várias vezes, é uma flexibilização no PIX. Outro aspecto diz respeito ao direito autoral. Direito autoral no que se refere principalmente a programas de software, a TI, a transformação digital. Também terras raras é um tema importante para os americanos. Esses três temas, principalmente, são os principais para o governo americano na mesa de negociações.
26: São duas tarifas. A primeira é uma tarifa adicional de 12,5% aplicada também a mais de 60 países, sob a justificativa de que essas nações não adotaram medidas consideradas suficientes para impedir a circulação de produtos fabricados como fruto de trabalho forçado. Trabalho escravo. A segunda prevê uma taxa de 25% sobre produtos brasileiros, sob a alegação de que o governo de Lula adota práticas que oneram ou restringem o comércio com empresas americanas. Entidades como a CNI, a Fiesp, a ABIMAC, a CNA e representantes dos setores de café, mel, pescados e ferro gusa defenderam negociações ao invés da adoção de novas barreiras comerciais. Alegam que isso atrapalharia e muito a economia brasileira. De Brasília, Paulo Otarã.
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3: 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Operação conjunta. Apreende mais de 75 quilos de maconha e 110 cigarros eletrônicos na BR-153. Três pessoas foram presas. Essa operação foi realizada ontem, abordagem feita perto das 16 horas no município de Água Doce. Logo ao ser abordado, um Prisma foi informado aos policiais que transportava droga no veículo e durante a vistoria foram encontrados vários tabletes de maconha armazenados no banco traseiro do veículo. Os policiais também localizaram um rádio comunicador dentro do carro e ao acionarem o equipamento identificaram que ele se comunicava com Honda Civic de Laranjeiras do Sul, Paraná, que seguia logo à frente e foi imediatamente abordado. Os dois ocupantes do Civic confessaram que estavam atuando como batedores, uma função de monitorar o trajeto para alertar veículos que o veículo que transportava a droga de possíveis fiscalizações. Um dos envolvidos afirmou que havia sido contratado para fazer o serviço e durante uma busca detalhada, os policiais encontraram ainda 110 cigarros eletrônicos, cuja comercialização é proibida aqui no Brasil. Os produtos estavam escondidos dentro de uma caixa de som automotiva no porta-malas do Prisma. Após a abordagem, a carga totalizou 75,5 kg de maconha. Os três envolvidos receberam voz de prisão e foram encaminhados para a delegacia. Esse fato ocorreu ontem à tarde, portanto, no município de Água Doce. Nós tivemos outro registro, infelizmente, aqui no estado catarinense, no extremo oeste, uma força-tarefa do Corpo de Bombeiros resgatou e encaminhou 40 pessoas a hospitais da região após um grave acidente, tombamento de um ônibus na madrugada de hoje, na SC-492, entre Maravilha e São Miguel da Boa Vista, oeste, extremo oeste catarinense. O acidente resultou em 3 pessoas vítimas fatais. A equipe do quartel de Maravilha foi a primeira a chegar no local e encontrou o cenário de alta complexidade. Havia dezenas de vítimas presas às ferragens dentro e fora da estrutura do ônibus. Antes do início do resgate, os bombeiros isolaram a área, avaliando os riscos de estabilizar o veículo antes de acontecer algo pior. E durante a gravidade, ou diante dessa gravidade, foram mobilizadas várias equipes de São Miguel do Oeste, Pinhalzinho, Anchieta, Cunha Porã, Modelo, Palma Sola, Guaraciaba e Saudades. Ao todo, a operação reuniu mais de 20 bombeiros militares, 12 viaturas, entre 9 ambulâncias e 3 caminhões de resgate. Durante o atendimento, as equipes aplicaram um protocolo internacional utilizado em acidentes com múltiplas vítimas para definir as prioridades. Após a triagem e estabilização, 35 vítimas foram encaminhadas ao Hospital São José, lá de Maravilha, uma ao Hospital Regional Terezinha Gaio Basso, em São Miguel do Oeste, e 4 ao Hospital de Romelândia, conforme a gravidade dos ferimentos. Além dos bombeiros, participaram também SAMU, Polícia Militar, Civil, Científica e Secretarias Municipais de Saúde. Portanto, várias vítimas. Um acidente grave nessa madrugada, mais de 20 bombeiros envolvidos de 9 quartéis atuando na ocorrência. A nível local, tivemos ontem um acidente entre um utilitário e uma motocicleta CB Twister. Foi na 467, próximo ao trevo de acesso à Zorteia. Condutor do utilitário não se feriu, já o motociclista sofreu suspeita de fratura no braço esquerdo, foi atendido pelos bombeiros e encaminhado ao Hospital Nossa Senhora das Dores para avaliação médica. Mais detalhes no portal capinzalfm.com.
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3: Informações esportivas com Jorge Luiz Sonde. Olha, para muitas pessoas, acho que grande maioria das pessoas no mundo, foi surpreendente a vitória da Espanha, porque a França era super favorita ontem. Jorge Luiz Sonde nos conte mais sobre esse assunto e hoje vamos conhecer o adversário da Espanha na grande final, Argentina ou Inglaterra?

0: Pacapinzal começa a ganhar forma. Tudo bem, Jorginho? Boa tarde.
1: Ok, Jardel, muito bom dia a você, muito bom dia aos nossos ouvintes. E a Espanha é a primeira finalista da Copa do Mundo. Ontem, a equipe espanhola ganhou da França por 2-0 e eliminou o time francês do torneio mundial. Em busca do seu segundo título, a Espanha agora volta a uma final de Copa depois de 16 anos e aguarda o vencedor do duelo entre Inglaterra e Argentina para conhecer o seu adversário na grande decisão. O jogo entre Inglaterra e Argentina, Argentina e Inglaterra, acontece agora à tarde, às 16 horas, em Atlanta. Já a final do Mundial será então no próximo domingo, dia 19, e a Espanha está aguardando então o seu adversário. E ontem à noite aconteceu a reunião preparatória para a Copa Capinzal. O encontro foi conduzido pelo superintendente Ari Machado e pelo coordenador técnico Sérgio Rodrigues dos Santos. Participaram dirigentes das equipes do Ipiranga, do Loteamento Barisotto, do Colina, do Horizonte, do Loteamento Novo Horizonte, do Vasco da Gama, do São Cristóvão, do Júnior Galdina, da Cochilense, do Adra, do Alto Alegre, do Acman, do Barro Preto, do Aston Villa e também do Vila União. Durante a reunião foram debatidos temas importantes para a organização do campeonato, entre eles a fórmula de disputa, o calendário da competição, premiação e outros detalhes técnicos. O congresso técnico foi marcado então para o dia 4 de agosto, quando serão definidos os últimos detalhes da competição. Previsão da bola rolar para a Copa Capinzal é a segunda quinzena do mês de agosto. E logo mais à noite, três jogos marcam a sequência do segundo campeonato empresarial de Capinzal. Três jogos no futsal livre masculino. GRM Consultoria e Atlas Sistema se enfrentam às 19 horas. Na sequência, o Acmo Indústria enfrenta o Salve Waiter. E no final da rodada, 20:30, Flag Transportes enfrenta Rodrigues Soluções e Gessos. São essas as informações dessa manhã, Jardel.
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0: E assim estamos concluindo mais uma edição do Jornal do Meio Dia. Produção, Departamento de Jornalismo da Capinzal FM, na direção de Luiz Pedro Scarton. Muito obrigado pela sua audiência, uma ótima tarde e até amanhã.
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0: ouvinte, estamos juntos para este momento de reflexão. Que a graça e a paz do Senhor nos acompanhem todos os dias da nossa vida, que nós possamos caminhando, mantendo o nosso foco naquilo que nós fazemos, de verdade nos realizarmos como pessoas e atingir os nossos objetivos. Eu gostaria de falar hoje sobre a importância de dar nova qualidade à nossa vida. Quando se propõe algumas pessoas, quando elas vêm para orientar-se espiritualmente, que elas pensem e suponham ter só mais um dia de vida. Se você tivesse só mais um dia de vida, o que faria? Qual a mensagem que você gostaria de transmitir com a sua vida? Qual marca que gostaria de deixar impressa neste mundo? Supondo esse último dia, as pessoas dizem muitas coisas. Muitas dizem que gostariam de reencontrar-se com as pessoas que lhes são mais caras, que mais amam. Gostariam de explicar a elas qual foi a razão mais profunda de terem vivido assim e não de outro modo. Outras também dizem que ficariam totalmente no momento atual, que aproveitariam a vida com uma consciência mais atenta, que experimentariam o gosto da vida, que sentiriam o mistério da vida. Outras continuariam fazendo o que estavam fazendo, mas o fariam com mais consciência. Quando se pensa na possibilidade do último dia, nós certamente ficamos mais alertas se nós pensássemos que hoje é o último dia. Se eu pensar assim, tomo conscientemente a ferramenta nas mãos e moldo conscientemente tudo aquilo que faço. Sinto, posso produzir alguma coisa que só é produzida por mim. Se escrever algumas palavras a alguma pessoa, escolho conscientemente as palavras. O que gostaria de incluir numa carta, numa palavra que eu quero transmitir à pessoa que mais me é cara na vida? Como poderia transmitir às pessoas com as quais trabalho que gosto delas, que elas são importantes para mim e que desejaria causar-lhe alguma alegria com meu trabalho? Como poderia ainda fazer para que meus colegas de trabalho sentissem que a vida vale a pena? Tantas perguntas nos vêm à mente e fazem com que a vida seja mais consciente, que nós vivamos mais atentos. Se nós colocarmos a possibilidade de hoje ser o último dia, se portanto meditarmos na representação do último dia, nosso trabalho vai receber outra qualidade. A nossa vida vai ter nova qualidade. Vou obter aos poucos um sentido de que tudo o que faço tem o seu valor. Por isso, caro ouvinte, esse pequeno exercício de pensar na possibilidade já me faz ver que a vida pode ter nova qualidade, pode ter outro sabor. Eu posso fazer melhor as coisas, mais atento, com mais consciência, demonstrar mais o amor que eu tenho e que eu sinto pelas pessoas, valorizar mais quem está ao meu redor. Mais mensagem no nosso Facebook, facebook.com/Padre Ezequiel. Um forte abraço, Deus te abençoe e te guarde em nome do Pai, do Filho e do Espírito Santo. Amém.
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0: meu povo, são 1:09, hoje quarta-feira, 15 de julho, por aqui estamos com mais uma edição do Você Que Manda, na rádio feita pra você, na direção de Luiz Pedro Scarton, na recepção Fernanda Alves Duarte, o nosso time, a sua farmácia Cristal Vida, sua saúde é nosso compromisso, Odontotop, o Hospital do Dente, viva o sorriso o ano inteiro e Proner Supermercado, porque economizar é fácil, é 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

Estamos hoje com Brilhação, Participação de Corpo e Alma. Me diz aqui no Você Que Manda, me diz você que música você quer ouvir. Manda seu recado pra gente, 988156435. Aproveita e se inscreve aí pro Ranchão, 998141333. E vai mandando o seu alô por aqui também, o seu boa tarde nesta quarta gostosa com a temperatura bem agradável, não é mesmo, gente? Por aqui a gente vai seguindo, chegando o Portal do Sul. Essa nova música, ó. O Beijo Caramelo.

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1: Os familiares comunicam com pesar o falecimento de Rosalina Reck Machiello, ocorrido ontem no Hospital Nossa Senhora das Dores, aos 90 anos. O corpo está sendo velado na antiga escolinha da linha Maziero. Celebração de despedida nesta quarta-feira, às 15 horas e logo após, sepultamento no cemitério da mesma comunidade. Comunicamos com pesar o falecimento de Rosalina Reck Machiello. Serviços fúnebres a cargo da Funerária Ouro. Aos familiares e amigos, as condolências da Capinzal FM.
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2: 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Em seguida, pela categoria titular, Hackman versus Coxilhense. 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

com a S21, esse é o Você Que Manda aqui na Rádio Feita Pra Você, para a Farmácia Cristal Vida. 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Então bora lá e bora, claro, participar com a gente. 988-15-6435.

Boy, modelo com magrão, né? Se eu não tivesse bloqueado, sucesso também que embala aqui no Você Que Manda. A gente vai curtir agora a banda virtual. Eles que vão estar domingo aí na festa em honra São Cristóvão, né? Juntamente com a banda Arco-Íris. 2h30 tem banda Arco-Íris, depois tem então banda virtual e, claro, a Capinzal FM se prepara aí para mais uma grande cobertura neste domingo 19 de julho, na 62ª Festa de São Cristóvão. 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
1: Tempo bom aqui no Baixo Vale do Rio do Peixe, temperatura em elevação na casa dos 20,4 graus.
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fique tocando aqui no Você Que Manda. A gente tá mandando abraço, claro, pro seu Adão, que tá na nossa sintonia por aqui. Manda um abração pro meu amigo Jairson também, que está junto com a gente. Ô, bom, obrigado pela sugestão aí, tá? Tava pensando em rodar uma dos atuais aí, não sabia certo o que, que eu ia. Obrigada pela sugestão, daqui a pouquinho a gente vai trazer os atuais também por aqui. Um abraço, deixa eu ver, acredito que seja a Xana que esteja mandando aqui. Uma boa tarde pra você também, pedindo uma música com o Leandro Leonardo, depois das duas, tá, gente? Pra você que tá se cadastrando no Ranchão, já sabe, 998-14-13-33. E aí você participa junto com a gente. Até que os atuais se arrumam pra cantar aqui, a gente vai trazendo Rainha.

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Aqui depois das duas, vem o amado mais amado do Brasil por aqui também. Uma boa tarde para minha amiga Neuza Keller. A Neuza também participando com a gente, se inscrevendo pro Ranchão. Já vou ouvir o seu áudio aqui na tarde também. Um abraço para todos vocês que estão sempre na nossa sintonia. Agora a gente vai trazendo ele, André Renner. André Renner, que foi para a banda Ébanos, né, juntamente aí com a Renata Paz, inclusive estão preparando um novo clipe aí para a estreia, né, dessa dupla de vocal. E a gente vai trazendo André Renner com Os Cometas. Uma regravação também, pra gente relembrar os velhos tempos.

Vamos, cometas e amiga sua. Atenção, gente, um recadinho aqui de utilidade pública. Foi encontrado um RG em nome de Graciema Balbinotti Dorini. Está aí na loja do Boticário, tá? Então, atenção, Graciema Balbinotti Dorini. O seu RG está aí na loja, aí no Boticário, na 15 de novembro. 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Já tem Capinzal Notícias e claro que tem muito mais aqui na tarde para você. Música.

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1: 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E o Hospital Dr. José Atanásio, de Campos Novos, foi habilitado pelo governo de Santa Catarina para prestar atendimento de alta complexidade em traumato-ortopedia. A autorização, publicada no dia 3 deste mês, amplia a oferta de serviços especializados, fortalece a rede regional de saúde e reduz a necessidade de encaminhamento de pacientes para outros centros. 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Diferente do que foi publicado por meios de comunicação local e também regional, a Agência dos Correios de Ouro não será fechada. A informação foi confirmada pela secretária de Administração e Fazenda, Daiana Colombo, que explicou que o município adotará um novo modelo de atendimento em parceria com os Correios. A Prefeitura irá ceder um servidor municipal para atuar na agência, garantindo a sequência dos serviços. O novo sistema deve entrar em funcionamento no próximo mês, mantendo atendimento de segunda a sexta. Os Correios reforçam que não há plano de fechamento de agências, apenas adequações no modelo de operação. Capinzal. A Prefeitura de Ouro informa que o trecho entre o centro da cidade e a comunidade da linha D'Ambrós estará totalmente interditado das 7 da manhã até as 18 horas para as obras de asfaltamento. O trânsito é liberado apenas durante a noite. 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Argentina e Inglaterra se enfrentam daqui a pouco, a partir das 16 horas, pela semifinal da Copa do Mundo. Quem aguarda o finalista é a seleção da Espanha, que ontem surpreendeu e venceu a França pelo placar de 2-0. A decisão é domingo, às 16 horas, no horário de Brasília. 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

Vinícius, com um tema diferente. Mandar um abraço pra Neuza Kelly. Já faz um tempinho que ela mandou um recadinho pra gente, né? Diz que tava almoçando e ouvindo aqui a programação da 102, que gosta das músicas do programa. Uma ótima tarde pra você, pra Ângela Figueiredo também. Todo mundo já cadastrado pro Ranchão, tá? Não esqueci de vocês, não. Então continuem participando, mandando o seu recadinho aqui com a gente e pedindo também aí a sua música. A dona Elisete Bortoli pediu uma música com o Amado Batista, né? Oferecendo aí pro pessoal do São Roque, pra nós aqui da rádio, pra quem curte o amado mais amado do Brasil. Vamos ver se ele vem pra cantar aqui também, né? Hoje à tarde, que no Você Que Manda. Lembrando a você que são 2:09. 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

0: tristeza chorar largado, né, gente?
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Luan Santana aqui cantando Meteoro nesta tarde. Recadinho pra você de utilidade pública. Preste atenção, foi perdido um óculos de grau no trajeto do Parque Jardim Ouro até a Rua Voluntários da Pátria, aí 7 de abril. Se você encontrou, entra em contato no 999054640, tem gratificação. Também foi perdido um óculos de grau no trajeto do loteamento Maximiliano Toaldo, Rua Raimundo Michelotto, até a Ponte Pêncil. Se você encontrou, entra em contato nesse telefone aqui, ó, 988-42-4580. E foi perdido nas proximidades do Dorino Supermercado uma carteira rosa com documentos em nome de Nilva Maria Tomazoni. Entra em contato no 999-84-1309 ou pode deixar também com a gente aqui na recepção da 102. E atenção, Graciema Balbinotti Dorini, seu RG foi encontrado, está na loja do Boticário aí na 15 de novembro. Chegando na Yara Azevedo com Ivete Sangalo.

Já tinha curtido essa, gente, no ritmo de pagodinho aí, com sambô aqui na tarde do Você Que Manda, e você pode participar junto com a gente. Não esquecendo que a Neus tá mandando um abração também pro Lourenço. Um abraço vai pra minha amiga Cleusa, pro Silvano, todo mundo cadastrado no Ranchão. A gente não vai esquecendo de ninguém, não, tá? A gente só diz assim, que o importante é que vocês participem todos os dias. Por quê? Porque a gente sorteia a data, e aí vai que a data que foi sorteada é justo aquela que você não participou. Então, se inscreve aí. No dia 20 nós vamos ter o sorteio, então, valendo vale compras de R$300. 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Quem vem agora para cantar? Chegando eles, Jorge e Matheus.

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9: Rivalidade entre Inglaterra e Argentina com foco total no esporte dentro das quatro linhas. Esse é o discurso dos comandantes das duas seleções que se uniram para falar sobre paz. Do lado argentino, Lionel Scaloni foi categórico ao afastar rivalidades políticas, lembrando que ninguém que está em campo hoje tem culpa por conflitos do passado. Já na bancada inglesa, o técnico alemão Thomas Tuchel adotou a mesma linha. Ele elogiou a competitividade e a força mental dos argentinos, mas reforçou que a equipe está totalmente focada no jogo e pronta para um grande espetáculo. Um exemplo dos dois comandantes para acalmar os ânimos antes da bola rolar. Eu sou Melina Calduro, de Atlanta, para o AKERT em Campo.
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Fuxicos e babados aqui na tarde. E olha só, nem tanto fuxico, né, gente? Nem tanto babado, mas é um assunto bem legal pra gente conversar por aqui. Dedeto Santana, lembram, né? Aí do Trapalhão. Ele ganha a surpresa da esposa e da filha atriz no encontro, né? Não tenho do que me queixar. Aos 90 anos, o humorista ganhou a declaração de Yasmin Santana, a única que seguiu a carreira do pai e também da Christiane Bublitz, né? Com quem está junto aí há 40 anos. Ele que também, né, falou sobre a sua cinebiografia. Isso é uma coisa que já vem virando moda, vamos assim dizer, que muitos estão fazendo, né? E aí ele diz assim, para sempre trapalhão, focar na carreira, não na vida particular. O humorista que tem 90 anos contou mais sobre o projeto no encontro com Patrícia Poeta desta quarta-feira. Ele disse que 90 anos de vida e carreira não é para qualquer um. E Dedé Santana é um dos poucos com esse rótulo no Brasil e no mundo. E ele vai ganhar a cinebiografia e um livro sobre a sua história, né? Assim como ele contou. E aí ele diz, vamos focar na carreira e não na vida particular. E o roteiro fica a cargo de Victor Lustosa, que trabalhou com ele no filme dos Trapalhões. E será dirigido por Felipe Cunha, que também assina aí o roteiro. Ele disse que haverá outros atores o interpretando e ele entrará no final. Vale lembrar que o ator está na ativa com um espetáculo. Junto da novidade, também Dedé contou que o livro sobre sua história também está quase finalizado para ser lançado. Também nós temos a estreia aí no Globoplay, um documentário sobre a vida de Preta Gil, né? Esse feito por ela mesma, nós comentamos ontem por aqui também, que inclusive quando ela estava tratando aí a doença, né? Ela mesma mostrou aí a sua luta e um documentário gravado por ela mesma que estreia hoje, então, na Globo e também no Globoplay. Quem mais nós trazemos por aqui? Olha só, também nós temos Luísa Sonza e Pedro Sampaio, né? Eles estavam enfrentando uma ação aí por plágio, venceram esta ação. Ainda voltando aqui, só fazendo um recadinho, Dedé Santana também relembrou a época de gravação de Os Trapalhões, e aí ele disse que sente muita falta. A gente comentou também sobre o filme Moana, né? Não na versão animação, mas que chegou aí aos cinemas. Mas ela chega, ó, com uma bilheteria abaixo do esperado e repercussão negativa entre a crítica, né? Pode se tornar aí um novo prejuízo da Disney. Gente, olha só. Agora a gente vai falar, por último e não menos importante, de Zé Neto e Cristiano. Por aqui também, eles que anunciam aí um maior show da carreira em Brasília, gente. Vou contar pra vocês, então. É para celebrar os 15 anos de carreira da dupla. E vai, olha só, que data mais linda, né? Vai ser celebrado aí no dia 17 de outubro. Então, Zé Neto e Cristiano, no Arena Mané Garrincha, que vai celebrar, então, os 15 anos de trajetória da música. A novidade foi anunciada ontem, confirmada, durante um evento para convidados aí na capital federal. E, segundo os artistas, a apresentação será a maior já realizada pela dupla e fará uma viagem pela história da dupla aí construída ao longo da carreira. Você virá ao show e lembrará as situações que viveu. Vamos cantar músicas que há muito tempo foram cantadas e para nós também será muito nostálgico, pois iremos passar por várias etapas da nossa carreira, foi o que afirmou Cristiano. E a gente vai trazendo quem aqui? Eles, claro, Zé Neto e Cristiano.

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Mauro Ribeiro por aqui com o Expresso 102. Antes tem as informações de Brasília e também com o nosso correspondente Paulo Otara. Gente, vou indo nessa, vou pegando uma carona aqui, ó, com o Fidume Jeca e Rio Negro e Solimões. Vai que bate um vento. E aí nessa a gente vai indo, né? Amanhã, a partir da 1, eu tô de volta. Beijo, beijo. Até mais.

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2: 15 horas em ponto, o boletim de Brasília no oferecimento do Econômico Atacadão, barato todo dia, econômico o ano inteiro. 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Careca do INSS e Alessandro Stefanotto estão entre os 48 pessoas indicadas pela PF no escândalo do INSS. As informações sempre com ele, Paulo Otaran.
3: A primeira investigação decorrente da Operação Sem Desconto, que denunciou descontos irregulares de mensalidades associativas e benefícios de aposentados e pensionistas do INSS, apresentou resultados nesta semana com indiciamento de 48 pessoas. Entre elas, o empresário Antônio Carlos Camilo Antunes, que ficou conhecido como o Careca do INSS, e o ex-presidente do Instituto Alessandro Stefanotto. Para o senador Carlos Viana, que presidiu a CPMI do INSS no Senado, disse que apesar de a comissão investigadora não ter conseguido aprovar um relatório, os apontamentos feitos começam a surtir o efeito que a população brasileira tanto esperava.
4: Infelizmente não teve um relatório aprovado, mas deixou toda uma série de provas e indícios, testemunhas prontas para que a justiça pudesse agir. E hoje nós estamos acompanhando com muita satisfação que pelo menos 48 pessoas estão indiciadas em um dos maiores escândalos em roubar aposentados do nosso país.
3: A Polícia Federal concentrou a apuração em descontos vinculados à CONAFER, Confederação Nacional dos Agricultores Familiares e Empreendedores Familiares Rurais. O levantamento completo com as comprovações e provas estão agora em posse do ministro André Mendonça, do STF. Mendonça é o relator do caso na Suprema Corte. As apurações, que iniciaram em abril do ano passado, abrangem descontos estimados em 6 bilhões e 300 milhões de reais entre 2019 e 2024. Como tramitam em segredo de justiça, não foram divulgados os fundamentos individuais de cada indiciamento, bem como o envolvimento de seus personagens. De Brasília, Paulo Otaran.
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4: Capinzal FM e a hora certa são 15:07. 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
4: As melhores músicas que rolaram nos anos 70, 80, 90 e um pouquinho de 2000 passam por aqui a partir de agora.
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1: Senhoras e senhores, muito boa tarde pra você. Tô entrando no ar pra fazer a festa junto com você. É a alegria do seu rádio. Vamos tirar músicas, histórias lá do fundo do baú. É cheiro de naftalina. Esse é o seu Expresso 102. Hoje é dia 15 de julho, ano 2026. Para quem não me conhece, eu sou Mauro Ribeiro e a minha missão é fazer você feliz através das ondas da 102.3. Não me deixe fazer a programação sozinho, vem comigo, gente linda do meu Brasil varonil. Participe com a gente no 988-15-6435. Se você preferir ligar, 3555-1333. E se você quiser participar do Ranchão dos 300, o WhatsApp é o 998-14-1333. Sempre lembrando, com o seu nome completaço. 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Vamos começar a matar saudades? E que tal nós começarmos com eles? Que de abelha, Fixação. 15 e 9, boa tarde pra você.

0: Lopes FM, uma rádio feita pra você. Aqui a música ficou guardada no seu coração, a gente toca pra você aqui, tá bom? Aquelas músicas dos anos 70, 80, 90 e um pouquinho de 2000, como essa aqui do Grupo Revelação. Toca aqui nas ondas da 102.3. Daqui a pouquinho vamos atender mais participação do ouvinte, agradecendo você, meu amigo e minha amiga do rádio aqui pela sua sintonia, tá bom? Olha só, gente, daqui a pouquinho tem histórias. E a gente tem muita história para contar junto, né? Principalmente aquela história que vai fazer a gente viajar no tempo. Então peço para você, meu amigo e minha amiga do rádio, que você não saia daí, porque daqui a pouquinho eu tô de volta com muito mais flashback para você. Conferindo o seu relógio, são 15h16.
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3: Embora os técnicos estejam com o discurso de paz, tem uma atenção voltada para a segurança nesse clássico das semifinais. A polícia aqui de Atlanta montou um esquema de segurança extremamente reforçado para o jogo entre Inglaterra e Argentina. O comitê organizador e as forças de segurança locais confirmaram o uso de pessoal e recursos adicionais, tanto dentro quanto nos arredores do estádio. O objetivo é garantir a total integridade dos milhares de torcedores, além de evitar qualquer tipo de confronto entre as duas torcidas. As autoridades locais fizeram um planejamento rigoroso, que inclusive coloca as duas torcidas em pontos diferentes, até para entrar no estádio. Eu sou Melina Calduro, aqui em Atlanta, para o Acaerte em Campo.
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1: Bom estar na sua companhia, bom é estar juntinho de você. Olha só, não importa quanto tempo passa, mas as músicas ficam sempre na nossa memória e fazem a gente voltar nos tempos. E essa é a missão aqui do Expresso 102, essa é a missão da Capinza FM, que são 45 anos, gente, de pura amizade. São 45 anos junto com você, com informação de primeira, programação de primeira e muita música boa. Vamos contar histórias, histórias que talvez você não viveu, né? Os mais jovens não viveram, mas você que tem aí os seus 40, 50, 60, 80, aí viveram, né? Tipo a conquista do Tetra nos Estados Unidos do Brasil, que aconteceu em 1994. Em 1994 também, o Brasil passava por uma grande crise. O Brasil passava por uma crise, o imposto estava muito elevado. Muito alto o imposto que o Brasil estava vivendo naquela época, em 1994, estava difícil. Estava bem, os preços subiam diariamente devido ao hiperinflação. E aí, chegou a URV. Você lembra da URV? URV, Unidade Real de Valores. Da mesma forma que os preços subiam, o salário subiu. É mais ou menos assim. O salário subia todo dia, mas o imposto também subia todo dia. E da URV também teve o Plano Real naquela época, em 1994. Plano Real saiu aí para dar uma estabilizada no superimposto ou no hiperimposto que tinha naquela época, em 1994. Também em 94 nós tivemos a perca, né? A perda do nosso querido, um dos maiores esportistas brasileiros, Ayrton Senna do Brasil. Ayrton Senna foi um grande corredor de Fórmula 1, eu acho que todo mundo conhece, até mesmo os mais novos conhecem o Ayrton Senna. Eu gostava muito do Ayrton Senna pela determinação e ousadia dele. Teve uma corrida que pediram para ele deixar o Schumacher passar e ele não deixou e chegou em primeiro lugar, e por isso que ele foi esse campeão que foi, porque ele tinha ousadia e suas ousadias muitas vezes deram certo, né? Bom para nós brasileiros, que fica na memória aí. E muitas saudades desse grande esportista da Fórmula 1, Ayrton Senna do Brasil. Vamos atendendo a participação do ouvinte, a dona Claudete do Amaral de Vidal Ramos. Boa tarde, Mauro Ribeiro. Me coloca aí no sorteio do ranchão. Deixa pra mim, dona Claudete, que a senhora já está cadastrada. Quem mais com a gente? Dona Marlene Lopes Duarte. Como é que a senhora tá, dona Marlene? Boa tarde pra senhora. Obrigado sempre pelo carinho da companhia. Também o It Facim, como é que tá, meu amigão? Tudo bem com você? Ótima tarde pra você. Também a Ângela Figueiredo, sempre na sintonia da Capinzal FM. A dona Neuza Kelly. Boa tarde, dona Neuza. Como é que a senhora tá, dona Neuza? Tudo bem? A Xana Luzia de Melo também, sempre na sintonia com a gente. Obrigado pelo carinho e a companhia de vocês. Quem mais está na sintonia da Capinzal FM? O seu Luiz Carlos de Assis. Ô, seu Luiz Carlos, como é que tá por aí, rapaz? Tudo tranquilinho, que nem água de poço? Quem está na sintonia com a gente também? O seu Teodoro, lá em Ponte Serrada. Mauro Ribeiro, boa tarde. Toca pra nós aí o Fábio Júnior. É comigo mesmo. Tá aí, ó. Fábio Júnior, Caça e Caçador, 1524. Essa é a Capinzal FM, essa é a mais ouvida, é a Rádio Família, é uma rádio feita pra você.

0: Capinzão FM, uma rádio feita pra você, matando saudade com Backstreet Boy, I Long I You Love Me. Essa aqui é de 1997. Também tocou neste bloco, pra matar a saudade com a gente, Fábio Júnior, Caça e Caçador, que foi lá pro seu Teodoro em Ponte Serrada, curtindo as ondas da Mais Ouvida. Participe com a gente, 9-88-1564-35, e também ligando pra gente, 3555-1333. Alô, seu Adilton Boff, sempre na sintonia com a gente, obrigado pelo carinho da sua companhia. Seu Vladimir Molim, que está no sítio, curtindo a Capinzal FM, dando umas enxadadas e sintonizado nas ondas da Mais Ouvida, né? Matando saudade com a gente, obrigado aí ao seu Vladimir Molim, ao seu Amélio Molim também com a gente, obrigado pelo carinho da sua companhia. Alô, dona Cleusa, como é que tá a senhora, dona Cleusa, e o seu Silvano por aí, como é que tá, tudo bem? Uma ótima tarde pro senhor. Meu amigo Walter, lá em Erval do Oeste, sempre na sintonia das ondas da Capinzão FM. Valeu, Walter, obrigado. Um abraço pessoal aí de Erval do Oeste. Marta da Luz, boa tarde para você. Dona Noêmia Brueto, seu Renato Brueto, sempre na sintonia da Capinzal FM, uma rádio feita para você.
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0: Tempo nesse momento, quarta-feira, ensolarado. A temperatura faz 21 graus no centro de Ouro e também no centro de Capinzal.
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0: Sim, senhoras e senhores, estamos de volta matando saudade com você sempre no oferecimento da Clínica Virtuosa Capinzal. Dona Claudete do Amaral, obrigado. Pessoal de Vidal Ramos com a gente. Obrigado sempre pelo carinho da sua companhia. Daqui a pouquinho tem música também para matar a saudade para dona Marlene Lopes. três cinco cinco cinco treze trinta e três é o telefone aqui da Mais Ouvido para você ligar pra gente. Alô, seu Márcio Oliveira, como é que tá as coisas por aí, seu Márcio? Tudo tranquilinho? Tudo azul? Três, diz a música, tudo azul. Valeu, obrigado pelo carinho, pela companhia. Pessoal nos postos de combustível também com a gente. Boa tarde, Mauro Ribeiro. Sou o Maurício. Toca pra nós uma música. WhatsApp. Deixa pra nós. Vamos deixar programado aqui, porque antes tem a música do Amado Batista. Que eu não programei. Vou colocar aqui. Agora sim tá programado aqui. Essa aqui vai pra dona Marlene Lopes Duarte. Chegando o som do Amado Batista. Pra matar a saudade, canta, Amado Batista, canta. Aquela rua não é mais a mesma rua. A rua em que eu morava, 1537, boa tarde.

0: Esse aqui é o som do Alceu Valença, Anunciação. Isso aqui foi lá pro seu Adilton Boff, sempre na sintonia, sempre na escuta da Capinzão FM. Gente, daqui a pouquinho volto matando mais saudade com você.
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0: Esse é o seu Expresso 102, matando saudade com você, voltando no tempo, né? Gente, você conhece a IA? A inteligência artificial. E agora que a gente tem um pouco de conhecimento com relação à IA, a gente acha que faz pouco tempo que ela foi desenvolvida e, na verdade, não. A IA é antiga. A inteligência artificial, ela começou a ser desenvolvida na década de 1940. E em 1956 foi estabelecida como disciplina na Conferência de Dartmouth, onde o termo foi cunhado, foi fixado. Hoje a tecnologia evoluiu para IA, que significa multimodal autônoma. Ela deixou de ser apenas um assistente de texto e ópera, integrando texto de voz, imagens e vídeo. Hoje está tudo muito fácil se criar. Então, desde 1940, gente, a IA vem se desenvolvendo. E eu que pensava que fazia pouco tempo que ela existia. WhatsApp. Alô, Maurício, tá aí pra você, ó. Faltando 10 para as 4. Boa tarde pra você.

que é o Santo Antônio, sempre na sintonia. Valeu. Tamo junto. Essa é a Capinzal FM, é uma rádio feita pra você. São 45 anos de amizade, 45 anos de informação feita pra você. Gente, tô ficando por aqui. Foi bom matar a saudade com você. Foi bom estar na sua companhia e fazer parte da sua vida. Aqui eu mandando um alô pro pessoal que tá com a gente aqui. Deixa eu ver, o seu Adão Santos. Ô, seu Adão, obrigado aí pelo carinho da sua companhia. 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Eu vou ficando por aqui e volto amanhã, matando muito mais saudade com você, contando muito mais histórias pra você. Então sai daí, vem aí o Capinzal Sertanejo com o Jardel Martinaz. Eu volto amanhã. Um abençoado final de tarde pra você, uma abençoada noite. Fique com Deus, um beijo no seu coração e eu fui. Tchau, tchau. A última pra você matar a saudade, Reach.

0: 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Para você que nos acompanha sempre, informações da hora aqui na Capinzal FM. Destacando que o 6º Festival Intermunicipal da Canção de Capinzal, FEINC, encerrou as inscrições com um recorde de 122 inscrições, sendo 42 para a etapa municipal e 80 para a etapa intermunicipal. A comissão já iniciou a avaliação dos vídeos e os classificados serão divulgados nesta sexta, dia 17, no site da Prefeitura. O festival vai distribuir R$ 53 mil reais em premiação, com premiações que partem de R$ 300 até R$ 2.500 reais. O FEINC será realizado nos dias 7 e 8 de agosto no Centro Educacional Prefeito Celso Farina. Trabalhadores nascidos em setembro e outubro que receberam, em média, até R$ 2.766 por mês, em 2024, começam a receber hoje o abono salarial 2026. Nesse lote, serão pagos 5,4 bilhões a mais de 4,3 milhões de beneficiários, com valores entre 136 até 1.621, conforme o tempo trabalhado. O benefício é destinado a quem está inscrito no PIS/PASEP há pelo menos 5 anos, trabalhou com carteira assinada por no mínimo 30 dias em 2024 e teve a remuneração de até 2 salários mínimos. E a Receita Federal paga hoje o lote especial de restituição automática do imposto de renda em projeto piloto chamado de cashback. O pagamento será feito via PIX, chave CPF, para contribuintes que não eram obrigados a declarar o IR em 2025, mas tiveram o imposto retido na fonte em 2024. Cerca de 4 milhões de pessoas serão beneficiadas com 500 milhões em restituições. O valor é limitado a R$ 1.000 por contribuinte. A Fundação Municipal de Esportes de Capinzal realizou ontem a reunião preparatória para a Copa Capinzal 2026, com representantes de vários times do município. Foram discutidos o regulamento, o calendário, a fórmula de disputa e a premiação. Entre as definições, os destaques do encontro, cada equipe deverá inscrever pelo menos 3 atletas com menos de 20 anos. Jogadores de outros domicílios precisarão atuar em pelo menos 50% dos jogos. O congresso técnico será realizado no dia 4 do mês que vem e o campeonato inicia na segunda quinzena do mês de agosto. Está rolando a bola para Argentina e Inglaterra, vale vaga na final do Mundial. Quem aguarda por lá já, que se classificou ontem, é a Espanha, que venceu a seleção da França por 2-0.
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2: Capinzal FM, 4 horas com mais 7 minutos.
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2: Embalados pela música sertaneja, vamos até pertinho das 5 horas. Ótima tarde para você do outro ladinho do rádio, nos acompanhando pelo rádio ou pela internet, capinzalfm.com. Nosso muito obrigado pelo carinho de sempre. A partir de agora, seu amigo Jardel Martinazzo comandando mais um sertanejão, onde você pode pedir até a sua música, pode indicar aquele sucesso bacana. Tá desfrutando dessa tarde com temperatura agradável, 22 graus, o sol marca presença aqui no nosso querido município, na nossa querida região do Baixo Vale. Estamos no inverno brasileiro, no 15º dia do sétimo mês do ano de 2026. 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
2: E assim começamos a nossa parte musical.

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João Neto e Frederico, participação dele, Eduardo Costa, Nega Véia. Falar em Eduardo Costa, estava aqui vendo uma notícia que Eduardo Costa, ele sonha em manter a família sempre reunida na fazenda, inclusive depois que os filhos se casarem. A revelação foi feita pela esposa, a Mariana, que contou que o cantor deseja ver filhos, genros, noras e futuros netos morando por perto. Eduardo é pai da Maria Eduarda, de 20 anos, e padrasto dos três filhos de Mariana. E você é daqueles que gosta também, a família sempre pertinho, mesmo que crescidos, os filhos, você gostaria que eles morassem pertinho, talvez no mesmo condomínio, na mesma rua, na mesma casa, no mesmo prédio? O Eduardo Costa sonha em ter a família morando na mesma fazenda, no mesmo lugar, tudo juntinho. Não quer que a família, cada um vá para um canto, como costuma ser, cada uma toma o seu rumo. Você é desses que gosta da família sempre reunida? Gosta, não passa um final de semana sem poder receber visitas ou visitar os seus filhos, os seus netos, enfim, os seus parentes, os seus amigos? Tem pessoas que assim, né? Precisam daquele contato sempre, diário, e preferem assim. E vivem melhor dessa maneira. Se você é uma dessas pessoas, quiser compartilhar também com a gente aí, fica bem à vontade, combinado? Ou se porventura está trabalhando, está aí na expectativa do resultado desse confronto que está rolando agora, está escutando o rádio, mas está no celular vendo de vez em quando o placar. Inglaterra e Argentina, quem ganha essa parada? 15 minutos já foi, por enquanto 0-0 ainda, pressão de um lado, tentativa de outro. E olha, tá bem brigada a partida, viu? Bem brigada a partida, que não dê briga, tá bom. Tem que dar resultado bom. E o seu resultado seria qual? A sua torcida é pelos hermanos ou é pela Inglaterra? Bom, o meu palpite, aquele desde o começo, foi por água abaixo, porque a França, que eu cogitava, eu apostava tudo que ia estar na final, perdeu ontem. Eu aposto que a Argentina ganha, mas não sei não, porque futebol, meu amigo, é uma caixinha de surpresas. Quem diria que a Espanha ia surpreender a toda poderosa França, que não perdia de ninguém. Futebol é futebol. Inglaterra, por enquanto, e Argentina, 0-0. A Espanha, só de zóio. Quem será que a Espanha gostaria de enfrentar na final?

É a mensagem errada, a música linda do Gia e do Giovanni, os irmãos cantando aqui na Capinzal FM. Passados os 20 minutos do primeiro tempo, por enquanto 0-0. Tem uma galerinha que tá apostando aí na Inglaterra, tô sabendo. Você tá secando a Argentina, não tá? Você tá secando os irmãos. Hoje, inclusive, eles não estão jogando com a sua camisa tradicional. Estão com um uniforme B. Aí dizem que isso é um sinal. Aí eu não sei que tipo de sinal que é isso. É o sinal que vai ganhar ou vai perder. O que você me diz aí? Acho que influencia alguma coisa? Eu acho que não influencia em nada. O uniforme é um mero detalhe. O que importa mesmo é a garra do... E quando o time tá pro jogo. Quando o time tá com vontade de ganhar. 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Marcos e Beluti cantando na Capinzal. 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
1: Sertanejão que segue em frente nesse Dia do Homem, Dia Nacional do Homem. Uma data que às vezes passa despercebida. É diferente assim de outras datas, como o Dia da Mulher. Mas o Dia do Homem, viu? Para todos os homens que nos acompanham, um grande abraço. Nós temos agora e tem final do ano. Também tem o Dia Internacional dos Homens. Dia Nacional e Dia Internacional. Para toda a humarada que nos acompanha, a turma da construção, quem está aí na indústria, meus amigos motoristas, transportadores, turma da agricultura, meus amigos pecuaristas também que nos dão prazer da audiência. Meu amigo Roberto Bonadiman, como é que tá, Roberto? Sempre na escuta, sempre que nos acompanha, né? Sempre que nos encontra nos eventos, vem cumprimentar. Então, uma pessoa fantástica, um abraço. Obrigado, Roberto, pelo carinho. Meu amigo, seu Amélio Molim também tá na audiência. Obrigado, seu Amélio, tudo de bom. Vou trazer aqui o Zezé de Camargo e Luciano para cantar. Para os meus queridos amigos de Lacerdópolis. Alô, povo de Lacerdópolis.

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4: Atlanta virou uma extensão da Argentina. A torcida tomou as ruas da cidade em uma festa impressionante e a alegria deles contagiou todo mundo.
5: Eu encontrei o João Vitor, brasileiro, aqui no meio da torcida argentina.
6: Muito bom ver a festa deles, né? Uma torcida muito fanática, né? E é o jeito de assistir, né? Era pra ser nós, né?
5: Enquanto a gente conversava, o Tomás veio conversar com a gente e, claro, né? Perguntei se ele conhecia Santa Catarina. Olha só.
7: A guia me dá, conhece. É quase parte nossa,
4: é? É isso, é o clima do Mundial unindo as fronteiras, mesmo entre rivais. Eu sou Melina Calduro, de Atlanta, para o Acaerte em Campo.
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14: 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Seguimos em frente, o nosso Capinzal Sertanejo. Agradecer o pessoal que mandou mensagem aqui para participar dos grupos de informação. É fácil, viu? Vai lá no nosso site, enfim, nas redes sociais, onde você tem orientações como fazer para fazer parte dos grupos de informação da 102. Vai ser um prazer. Gente, quero mandar um abraço pro pessoal da comunidade aí de Rio Pardo, Campos Novos, na audiência, os nossos amigos da Barra do Leão também sempre na sintonia, pessoal de Florão da Serra, como é que vocês, Linha Pocinho, Santa Bárbara, lá pro Leandro, lá pra Neuda, que estão sempre com o radinho ligado, família de Lázaro, alô família Trentin também, pessoal do Carvão Trentin lá em Santa Bárbara, Campos Novos. Já já tem o Márcio Pedro com a nossa companhia 102, eu volto amanhã, fim do mês.

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2: 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Vamos até Brasília, Paulo Otarã trazendo informação. Destaque: Flávio Dino decide dar 10 dias para que partidos políticos justifiquem interferência na definição de emendas. Otarã, e os detalhes? Aí direto de Brasília, vamos conectar já em seguida. Muito bem, agora sim, conectando. Paulo Otarã conectado já, quais são os detalhes da informação?
3: O ministro do STF, Flávio Dino, determinou nesta quarta-feira que presidentes de todos os partidos com representação no Congresso deem mais informações sobre como funciona o direcionamento de emendas parlamentares para cada cidade brasileira. Dirigentes de 21 legendas têm prazo de até 10 dias úteis para enviar as informações adicionais requisitadas pelo ministro. Na decisão, o magistrado cita uma entrevista do presidente do PL, Valdemar da Costa Neto, aonde, ao ser questionado sobre interferência de dirigentes de partidos no destino de emendas, disse que isso era possível. Para o cientista político Leonardo Vritzer, o Congresso vive uma crise de credibilidade e tem na decisão de Flávio Dino a oportunidade de tentar preservar sua imagem.
4: O legislativo, ele recuperou muitas prerrogativas, mas ele tem feito o mau uso dessas prerrogativas que ele recuperou, né? A questão das emendas é o mais claro, leva à má utilização dos recursos públicos e tem que ser fortemente redefinida. O ministro Dino está atuando corretamente nesse caso.
2: 16 horas com 53 minutos, mais informações de Brasília amanhã pela manhã dentro do Jornal 102, a partir das 7 horas, no oferecimento RP Agrimensura e Licenciamento Ambiental e Econômico Atacadão.
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adequação à vida atual são muitos. Falam que é quase impossível praticar as lições da Boa Nova neste mundo, avesso à bondade, à renúncia e ao perdão. Neste mundo em que o que vale é a conta bancária poupuda, roupas caras, o último modelo do carro. A maioria das criaturas vive na indiferença e no endurecimento. A respeito de tais questões, conta-se que em tempos antigos existia um grande artista que se especializou na harpa. Tamanha era a perfeição com que executava as peças musicais que pessoas importantes vinham de longe para ouvi-lo. Senhores de terras estranhas vinham até sua moradia em caravanas somente para escutar as suas sublimes execuções. Graças a isso, o mestre da harpa fez fama e fortuna. Comentava-se que não havia ninguém na terra que o pudesse igualar na expressão musical. Esse músico possuía um escravo para seu serviço pessoal. Era ele quem servia água, frutas e doces aos convidados. Com uma aparência um tanto tola, nunca conversava. A harpa do seu amo, contudo, o atraía. E por vezes, ele olhava fascinado para as mãos do artista, dedilhando o instrumento em quase adoração. Certa noite, o artista voltou para casa bem mais cedo do que se esperava. Ao adentrar nos jardins, percebeu que uma melodia celeste estava no ar. Alguém tocava de forma magistral na casa solitária. O artista se comoveu. Quem seria o estrangeiro que lhe tomara o lugar? Ou quem sabe, seria um anjo exilado na terra que assim expressava sua grandeza através das notas musicais? Sensibilizado por pressentir a existência de alguém com ideal artístico muito superior ao seu, avançou devagar para não ser percebido. Qual não foi a sua surpresa ao verificar que o arpista maravilhoso era o seu velho escravo tolo? Usando os minutos que lhe pertenciam por direito, sem incomodar ninguém, ele exercitava as lições do seu senhor há muito tempo. O artista generoso e famoso decidiu libertar o escravo, conferindo-lhe posição ao seu lado nas apresentações musicais dali por diante.

aquisição de qualidades nobres se dá pelo esforço, da mesma forma que pelo exercício se adquire maestria em uma arte. Toda criatura que utilizar as horas que dispõe na harpa da vida com sabedoria, depressa absorverá a grandeza e a sublimidade de que falam os evangelhos e se tornará um representante dos céus perante os seus irmãos na terra. O tesouro das horas é distribuído de forma generosa a todos. Cada um faz dele o que bem entende. Quem trabalha somente pela paga que recebe, quem não aproveita a oportunidade das horas para crescimento pessoal, de verdade, nada terá além do salário do mundo. Investir em si mesmo, na sua reforma pessoal, interessar-se pelos outros e se doar, é condição que todos podemos desfrutar.

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7: 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Capinzal FM, a hora certa, 17h02.
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7: Vamos lá, gente, Companhia 102 de volta no seu rádio nessa tarde. Tempo bom, hoje é quarta-feira, hoje é 15 de julho de 2026, né? 20 graus temperatura. Vamos que vamos, dele, para você que está em casa, no trabalho, onde quer que esteja com a gente. Obrigado, Deus. Obrigado, nossa mãe, Nossa Senhora. E a palavra de sempre é gratidão, né? Obrigado, Deus, por mais essa oportunidade. O nosso dia ter acordado cedito e para ler de agora aqui novamente com você, meu ouvinte que está do outro lado do radião, né? Como diziam os antigos do caixão de Abel, e acompanhando nós, né? Acompanhando o colega Jardim, a programação toda a tarde e agora também com a gente até às 19. Vamos lá com direção de rádio de Luiz Pedro e o Márcio Pedro mais uma vez por aqui, né? Eita, mundo, velho, que coisa boa, né? 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Dá uma loucura, tem pinche. Amanhã não, é quinta-feira, de quinta a sábado, os veículos automóvel, daí vai ser 50 conto na ação, mas tem que dizer pro Márcio, a Márcia, por aí que eu vi aqui, com o Márcio Pedro, a borracha de Maria José, na época de Benjamin Tinoro, eita, mudando. E agradecer a Deus, gente, pelo dia, agradecer pelo momento, mas que tal? Agradeça a Deus, benção, benção em mim, meu Deus. Eu agradeço sempre que ao meu lado tem Jesus. Eita, mundo velho. Pra você que tá acompanhando nós, meu amigo Tilo Moreno, já te atendo. Obrigado, Deus. Obrigado a esse povo querido, esse povo simples, humilde, que gosta daquilo que a gente gosta. Ah, mas aqui tem. Ô, mundo velho, benção em mim. 17h05. Benção em mim. Tá bom, né, meu amigo Tilo Moreno, na estação Luzerna, como é que o senhor está aqui na quarta-feira? Esquentou, né, Tilo? Boa tarde, tá mais quentinho.
8: Olha, né? Mas Pedro,
7: como é que tá? Tá, homem do céu, tá bem?
8: Hoje esquentou um pouco, né? Deu uma esquentada. A semana toda, calorzinho,
7: que bom, né? Que vai bom. Chover um.
8: Hoje vamos, se possível, Zé de Camaluciano.
7: Aham.
8: Saudade, bandido.
7: Marcos.
8: Eu pensei pra todos que estiver vindo. Valeu, amigo. Uma abençoada tarde, noite, fique deita. quarta-feira e vamos
7: que vamos. Vamos que vamos.
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7: Com comigo mesmo. Eita, saudade bandida. 17 horas e 6 minutos. É igual a gente, quase igual o Tilo. 988156435. Mande um áudio bem curtinho, assim, igual o Tilo fez. Só 15 segundos aí, gente. Só diz aqui, é o Tilo, quero ver a música e tal. E manda pros amigos. Não adianta ficar fazendo o nome de todo mundo, mas aí nem tão todo mundo ouvindo. Abraço pro Adriano, pro Zique, pro Bife, a Ruizada do São Luís. Alô, Adriano!

0: Olha aí, né? Que saudade, bandida. Que saudade, bandida. Meu amigo Tilo lá da Estação Luzerna.
1: Opa! 102, com Márcio.
0: Comigo mesmo, meu amigo Luiz Ricardo. Então, o Nadir de Almeida fez pão fresquinho e nem convidou nós. Vai lá buscar e tem algum pra nós, hein? O que que deu?
2: Boa tarde, ó.
0: Tarde? Como é que tá, homem? Mais uma.
2: Oi. Vou fazer a fofoca aqui, ó, meu. O compadre Nadir fez pão hoje, ó.
0: Mas de novo?
2: Tá fresquinho, rapaz, ó.
0: E nem lembrou.
2: Eu tô com vontade de ir lá depois, ó.
0: Vai lá e traga pra nós aí também. Então, tá bom? Marta Melo, como é que tá a senhora? Tudo bem? Boa tarde.
3: Opa, boa tarde, Márcio
0: tudo
3: Pedro.
0: Bem?
3: Tudo bem?
0: Tudo bem.
3: Márcio Pedro, manda aqui uma música aqui pra nós aqui.
0: Uhum.
3: Aqui de Presidente Castelo Branco, aqui a Marta Melo.
0: E aí?
3: Manda uma música aí pro meu filho ali, o Cauê.
0: Aham.
3: Cauê Luiz. Que ontem tava de aniversário.
0: Olha aí, ó.
3: Manda uma próxima música aí, uma bem. Ele gosta de música de banda.
0: É, de banda eu não consigo rodar.
3: Manda uma música,
0: Marta,
3: ali pra ele, ali, pra nós aqui.
0: Uhum.
3: Pro Antony Miguel, pra Cauane. Aqui de Presidente Castelo Branco, estamos aqui na escuta aqui todos os dias.
0: Obrigado, Marta. Eu não consigo rodar de banda nesse horário, mas rodar tá bem bonito. Oh, mas aqui o Luiz Ricardo, o Nadir mandou uma foto de um prato de bolinho de pão aí. Mas para, Nadir.
4: Oi, Manoel.
0: Tarde, Nadir.
4: Estamos na escuta aqui.
0: Como é que tá, meu?
4: No mato.
0: Mas, Nadir, velho.
4: Patrão.
0: Mas calcula.
4: Manda pra toda a turma da Combiosa aí, pra quem estiver ouvindo aí.
0: Aham.
4: Pela abraçura aí.
0: Beleza.
4: Pra todos que estão ouvindo a programação.
0: Boa tarde, Márcio Pereira, Cauane Cardoso. Roda uma música a mim hoje. Estou de aniversário. Ô, Cauane, parabéns, minha amiga. Felicidade, muitas idade. Muitas idade de vida, menina. Aê, cavalo, mudar o 17:10. Não é bebendo, não bebas mais, ô Timonha, velho. Um abraço pro Wilson Rocha, né? O Wilson mandou um abraço pro pessoal aí da Câmara de Vereadores de Capinzal, que fizeram um serviço bonito em frente à casa dele aí na rua Carmelo Zoc e demais vizinhos. Tá bom? Um abraço, Wilson!
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0: 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E daí, Luiz Ricardo, esse é pro Xandão também. Ô, Xandão!

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1: Vamos lá, mandar uma vez o Lauri Orte também acompanhando lá. Mas, ah, tio Lauri, mais uma vez, uma vez com a Cauane. Parabéns, viu, menina? Que Deus te abençoe sempre com muita paz, saúde e muita alegria. Você e tua família, tá bom? É, Cauane Jandira, família Cardoso, né? Eu tenho um carinho grande por vocês também, tá bom? Grandes ouvintes há muitos anos da rádio, né? Eita, mulher chorona, 17h13, olha a hora. Mandar uma vez pra Cirlei de Lisboa. E o Ernesto hoje não vem, hoje é quarta, viu? Como diz o Tilo, hoje é o dia, né? Dia de dormir, né? Tá bom, né, Cauane? Então, pra você, obrigado. Pessoal, a Marta Mello lá também, na comunidade de Presidente Castelo Branco. Ei, René Ronaldo, grande amor da minha vida. Minha Deus do céu, né? Isso aqui dá pra chorar, né? Hoje é quarta-feira, 17h03, boa tarde, vem com a gente, né? 988156435.

0: Olha aí, né? O amor da minha vida. Tá mandando é coisa boa, né? Alô, tio Lúcio Antonella, é coisa boa. 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
0: 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Foi encontrado próximo ao dito documento da RG em nome de Giovanni Machado, encontra-se na recepção da rádio, né? Se alguém de repente sentir quarto, mesma dona aí, né? Também foi perdido um óculos de grau no trajeto Parque Jardim Ouro entre a Rua Voluntário da Pátria e também 7 de abril. Se alguém encontrar, ligar no 99905-4640. Gratifica aí com R$100, né? Foi perdido um óculos também de grau no trajeto Lotiento Marciano Atual do Rua Raimundo Michelotto até a Ponte Pêncil. Se alguém encontrar, liga no 98842-4580. E também foi perdido nas proximidades do Dini Supermercado uma carteira de cor rosa com documentos em nome de Nilva Maria Tomazoni. Se alguém encontrar, liga no 99984-1309 ou deixar aqui na rádio. Foi encontrado um RG então em nome de Gracema Balbinotti Durini, está na no Boticário, tá bom? Um abraço, tá aí, achado, perdido, mais perdido que achado, né?

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8: Vamos lá, são 17 horas 23, luz, olha, hora 17 23, cabanão, mudão até as 19. Ê, meu amigo Luiz Ricardo, então vai buscar pão ali, pão e bolinho lá do tio Nadir, né? O tio Nadir não é fraco, né? Abraço pra ele, vamos lá, 17 horas 24 minutos, mandar um abraço pro pessoal do Posto Canhoto aí, acompanha nós, que no início da serra, mais a piazada da veia, a do Lilique, toda a turma, o Juliano, toda a piazada lá da Lida, lá da Lida.
9: Você me acusa.
8: Ô, mandar velho.
9: Dizendo que já.
8: É, vamos lá, essa aqui é boa, Luiz Ricardo, escuta só, né? Christian e Ralf, camisa manchada, alô, nó de voz, alô, pessoal da Barra do Leão, tarde, tarde, tarde.

É, mas é, na verdade, eu tava olhando aqui no aplicativo, né, agora da Capinzal FM, aplicativo que vem dos bombeiros, né, é, colisão na 467, colisão entre carro e moto. 467 seria a rodovia que vai para São Ortega, se eu não estou enganado, mas daí diz Vila 7 de Julho. Então, se alguém, de repente, está ouvindo a Capinzal FM, que sempre tem alguém, né, e está passando por esse lugar aí, onde tiver essa ocorrência, seria, a princípio, uma colisão entre carro e moto, manda para nós, que manda para eu aqui no 988156435, para auxiliar nós aqui também, tá bom, gente? Um abraço, povo querido aí, de toda a região. Ô, dona Eni, tarde, dona Eni, como é que a senhora tá? Como é que estão aí, dona Eni? Estão tudo certinho, o Marcelo fazendo açúcar e amarelo. Uma vez ele trazia umas bolinhas de açúcar pra nós. Agora o homem virou, mas sei lá o que, né? Marcel, um abraço, meu irmão. Obrigado aí, tá bom, gente? Olha aí, ó. A dona Eni disse que se o Marcel não tiver em casa, ela dança sozinha mesmo, arreda a cadeira, pega uma vassoura, são das antigas ainda, né? É 17h29, olha a hora. 20 graus, né? Final de tarde, quarta-feira, 15 de julho, metade do mês já, vivente. Barbaridade, lembrando que esse final de semana tem a festa do motorista, Capinzal FM da cobertura total. E claro, no outro final de semana, sexta, sábado e domingo, festa do Colônio. Tem festa no Jaborá também e a Capinzal FM está presente. Eu vou ficar os 3 dias lá no ouro já. Vou me acampar por lá.

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1: Mas e que tal que sim, que não? 17h37. A minha Deus do céu. 17h37. Nós vamos até as 19. Eita, bom da velha. Lembra que nesse domingo tem. Chico Donteira, sabe aonde? Lá no Sítio dos Lagos, em Lacerdó. Beleza, ingresso 25 conto. Lá o matiné, a festa é garantida, gente. Então não esqueça, domingo dia 19, matiné no Sítio dos Lagos, em Lacerdó. Início 10h14. 14 horas, né? Animação Tcheco Donteira. Ingresso a 25 conto, todo mundo no convite. Você já sabe, conhece qualidade daquela piazada lá. Grupo de idosos São João Batista do Parque Jardim. Eu convido para o Matinha, dia 18 de julho. É sábado, local Centro de Eventos do Caravaggio, horário 14 horas de animação. Bando da transação, ingresso 20 conto. 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Você também tá no convite. Eita. Olha os tanques barranco. Vamos lá, vivendo aos tanques mais do que barranco. Mais uma vez, é para Cauane Cardoso de Aníver. Parabéns, felicidade, que Deus te abençoe. Mondão, né? Parabéns, meu amigo Rodrigo Bernardo, no Maria Ferrari também. Borracheiro lá no Capitão Agarrado, né? Borracheiro dançando com a prenda dele, acho que é uma pessoa só, né? Tão guiados os dois lá. É de Borracheiro. Um abraço, irmão.

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1: Vamos lá, nosso departamento de jornalismo, né? Tem essas informações, um acidente envolvendo dois carros e uma moto na 467, logo abaixo aí a UNOESC, né? Mas quem tá por lá nesse momento falando pra nós aí, ele chega mais, Alexson Luiz. Boa tarde, Alexson, tudo certo?
2: Oh, boa tarde a você, Márcio Pedro, boa tarde aos nossos ouvintes. Movimentação do setor de segurança pública, acidente de trânsito, sendo atendido pelo Corpo de Bombeiros neste momento. O acidente aconteceu na SC-467, a que liga os municípios de Capinzal e Zortéia, próximo ao UNOESC, um pouco adiante, antes da ponte sobre o rio São Pedro. O acidente envolveu 3 veículos, sendo uma motocicleta Honda Bros, um Fiat Uno e uma Fiat Fiorino. De acordo com as informações obtidas no local, o condutor da motocicleta acabou colidindo atrás da Fiorino quando o trânsito ficou lento. A motocicleta acabou invadindo a pista contrária e sendo atingida pelo Fiat Uno. O condutor da motocicleta sofreu um ferimento na cabeça. De acordo com as informações, consciente, orientado, sinais vitais estáveis. Ferimentos leves, foi atendido pelo Corpo de Bombeiros e está sendo encaminhado ao Hospital Nossa Senhora das Dores para atendimento médico. Os condutores dos automóveis não se feriram. Polícia Militar está no local fazendo o controle do trânsito e registrando um boletim de ocorrência de acidente de trânsito. Registro da Capinzal FM, as imagens também já estão nas nossas redes sociais. São as informações.
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1: Vamos lá, obrigado, colega Alexson Luiz, trazendo informações para nós, né? Vamos lá, 17 horas e 43 minutos. Um abraço para a comadre Neide e o compadre Nego lá no Erechim, já com o Radião no 12, no Erechim, né? Ó, tá bom, né, meu compadre? É tempo, tá bom, né? Aqui nós estamos com 20 graus, né? É segundo informações aí para nós. Tem uns dias de tempo quente, bom e quente, né? Mas, segundo previsões também do Coutinho, que às 18h30 vai trazer informações dentro da nossa programação, a partir da semana que vem, nós temos uma semana toda de chuva, né? Oxalá que na Questa Colônia seja tempo bom, vivendo. Pensa bem, né? Vai ser. Ao lado esquerdo. Vamos lá, minha gaita, compadre Nego. E a gaita, compadre Nego, mais ou menos desse jeito, ó. Mas que tal, homem do céu? Vamos lá, 17h44, 16 para as 18. Eia! Rosa, brinca, você é bonita, tio Lee, como é que tá, meu irmão, velho?

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1: Vamos lá, né? Final de tarde, tempo bom na região, temperatura 20 graus. 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
1: Olá, gente. É, o colega Alex Luiz trouxe informação antes aí, né? É, carro e moto. E agora mais uma ocorrência. Bombeiros também de Capinzal, milhões na Nereu Ramos. Capinzal, colisão entre carro e moto, né? Então tá aí, né? Movimentado o final de tarde dessa quarta-feira em Capinzal, tá bom, gente? Pessoal que tá passando por aí, né? Quiser fazer algum vídeo, alguma coisa, enviar pra nós aí, mas o colega Alex Luiz já tá se deslocando pra lá também, tá bom? É, bem movimentado. Diz a comadre dele aqui, também o tempo tá bonito, né? 16 graus, né? Mande a próxima lá pro Barro Peito, a dona Celoni, pra todos os amigos. Então, um abraço pra comadre Neide e o compadre Negro lá no Erechim, velho, né? Mas que tal, né? Deixa eu mandar um abraço aqui a Maria Nadir, como é que a senhora tá? Ô, meu amigo Tchuli, da Cordiona, como é que tá, Tchuli?
6: Boa
1: tarde, Tchuli. Como é que o senhor
6: bem,
1: tá?
6: Eu
1: tô bem, graças a Deus, mas tem que estar bem.
6: Como é que tá, Marcelo Pedro? Tudo certo? Marcelo Pedro, se não fosse incômodo, fazia isso que o senhor não roda pra mim, eu gosto muito daquela música lá. Se for possível, você me roda as perguntinhas e ofereço ali, pô. Patrão Elia de Moraes, pro Varnumiro, pô, da Rosa, pro Guto, meu afiado aí, pra não ficar muito comprido o áudio aí, e pro um galo velho que sempre tá se lembrando de mim, é o seu Nadir de Almeida. Infelizmente, acho que nós vamos fazer uma lida lá na Rádio Amiga, daí vamos mandar umas músicas pra ele lá. Acho que daqui 30 dias nós
1: temos
6: um projeto lá pra nós.
1: Que bom.
6: Voltar de novo lá pra Rádio Amigo.
1: Mas,
6: tá bom? Um
1: que
6: abraço
1: benção
6: pra você e tudo de bom. E manda lá pro seu Nadir de Almeida lá, que sempre tá falando no meu nome. Um abraço pra esses três Galdérios. É bueno, uma barbarida.
1: E se falar em...
6: me apeio, Marcelo.
1: Falar em Rádio Amiga, quer mandar um abraço pro Alexandre, né? O Alexandre, né? Que é o que cuida lá, grande amigo nosso, né? Porque como eu sempre digo, né? A gente tem que ser parceiros, não importa. Hoje, de repente, você tá numa emissora, uma bota na outra, né? Eu, na realidade, ninguém me quer e nem outra, né? Por isso que já faz 26 anos que tô aqui, né? Até agora não me atropelaram ainda, né? Vai saber amanhã depois, né? Brincadeira, tá bom, gente? Mais um abraço aos demais colegas de rádio que sempre estão com a gente também. Um abraço, gurizado. Mas que tal, quarta 5 às 18, de Acapulco já tem a oração vivendo TV. Ô, Tchuli, depois da oração eu rodo sim a música, tá bom, meu irmão? Eita, me deu rique, José Nair, porque diz, gente, que o futuro, ele é uma incerteza, viu? É uma incerteza. Às vezes você critica alguém, faz mal com uma pessoa, com tudo, às vezes aquele mal não vem pra você, mas vem pra outra, às vezes é tua família, uma coisa ou outra, né? Então, às vezes uma palavra que você diz, né? Que Deus, ele tá lá em Rabi, ele não tá dormindo, viu? Então, cuida muito, gente. Se não puder ajudar, mas também não critique, né? Porque o futuro é uma incerteza. Ai, baridão.

0: Vamos lá, né? Cultura é mais certeza. Mandar um abraço pro pessoal aqui. O nome tá com Ana Gabriela, né? O pessoal pediu, queria a música do Velho da Lancha. Isso aí eu não consigo rodar nesse horário, tá? Que é da corte da programação, né? E depois encheu muito o rio. Acho que até estourou o motor da lancha, viu? Estourou o motor da lancha. Quem banca tudo é o Velho da Lancha. Olha a dona Rosane de Quatia da Silva. Isso, o Darlan, toda gurizada, boa tarde, obrigado pela companhia. Eita, a mão da véia já vai ter a hora do Ângelo. E assim nós vamos pegando devagarinho, não vamos ir muito ligeiro, né, tio? Isso, não adianta ir muito ligeiro também. 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Pontualmente 18 horas, né? Vai ser para a dona Claudete da Silva também. Alô, dona Claudete, seu Altair, como é que vocês estão aí? Tudo bem? Na Anchieta da Vila ou na Vila Anchieta?
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2: A todos os que nos acompanham nesse final de tarde, para mais uma oração da Ave Maria, o nosso boa noite e salve Maria. O anjo do Senhor anunciou a Maria e ela concebeu do Espírito Santo. Ave Maria, cheia de graça, o Senhor é convosco. Bendita sois vós entre as mulheres e bendito o fruto do vosso ventre, Jesus. Santa Maria, Mãe de Deus, rogai por nós, pecadores, agora e na hora da nossa morte. Amém. Eis aqui a serva do Senhor. Faça-se em mim segundo a vossa palavra. Ave Maria, cheia de graça, o Senhor é convosco. Bendita sois vós entre as mulheres e bendito o fruto do vosso ventre, Jesus. Santa Maria, Mãe de Deus, rogai por nós, pecadores, agora e na hora da nossa morte. Amém. E o Verbo Divino se fez homem e habitou no meio de nós. Ave Maria, cheia de graça, o Senhor é convosco. Bendita sois vós entre as mulheres e bendito o fruto do vosso ventre, Jesus. Santa Maria, Mãe de Deus, rogai por nós, pecadores, agora e na hora da nossa morte. Amém. Rogai por nós, Santa Mãe de Deus, para que sejamos dignos das promessas de Cristo. Oremos. Infundi, Senhor, em

nossas almas a vossa graça, para que nós, que conhecendo pela anunciação do anjo a encarnação do vosso Filho, Jesus Cristo, por sua paixão e morte na cruz, sejamos conduzidos à glória da ressurreição, por nosso Senhor Jesus Cristo, vosso Filho, na unidade do Espírito Santo. Amém. Glória ao Pai, ao Filho e ao Espírito Santo, como era no princípio, agora e sempre. Amém. Maria compreende a dor da alma. Não há dor semelhante a essa de Nossa Senhora, desde quando se encontrou com seu divino Filho no caminho do Calvário, carregando a pesada cruz e insultado como se fosse um criminoso. Aceitação da vontade do Altíssimo sempre foi a sua força em horas tão cruéis como essa. Ao encontrar sua mãe, os olhos de Jesus a fitaram e ela certamente compreendeu a dor de sua alma. Não pôde lhe dizer palavra nenhuma, mas a fez compreender que era necessário que unisse a sua dor à dele. A união da grande dor de Jesus e de Maria nesse encontro tem sido a força de tantos mártires e de tantas mães aflitas. Esse fato ficou tão marcado na vida do povo católico, que tanto ama sua mãe e seu filho, que não deixa de celebrar a procissão do encontro na Semana Santa. Mãe e filho se encontram nas ruas das cidades ou em alguma praça onde o povo pode reviver esse santo encontro. Nós, que temos medo do sacrifício, devemos aprender, nesse encontro, a submeter-nos à vontade de Deus, como Jesus e Maria se submeteram. Aprendamos a calar nos nossos sofrimentos, e os olhares de Jesus e de Maria consolarão a nossa pobre alma sofredora. Maria viveu os tormentos da paixão de seu amadíssimo filho, encontrando-o no caminho do Calvário, fragelado, coroado de espinhos, esbofeteado, destruído. Que mãe poderia aguentar tamanha dor? Seu filho santo, Deus, carregando nas costas a cruz do seu suplício. As nossas almas vão sentir a eficácia dessa riqueza na hora em que, abatidos pela dor, fomos até a nossa mãe, fazendo a meditação desse encontro dolorosíssimo. Esse silêncio se converterá em força para as almas aflitas, quando nas horas difíceis souberem recorrer à meditação desta mãe que sofre. É preciso o silêncio nas horas de sofrimentos. Muitos não sabem sofrer uma dor física, uma tortura da alma em silêncio. Desejam logo contá-la para que todos o lastimem. Nossa Senhora e Jesus nos ensinam a vencer a aflição, suportando tudo, em silêncio, por amor a Deus. Certamente a dor nos humilha, mas é nessa santa humilhação que Deus nos edifica, corrige, cura e santifica. São Francisco de Sales dizia que ninguém se torna humilde e santo se não passar pela cadinha da humilhação. Jesus e Maria nos ensina a aprender a sofrer em silêncio, como eles sofreram no doloroso encontro do caminho do Calvário. A todos os que nos acompanharam e rezaram conosco, o nosso boa noite e salve Maria.

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0: 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Ah. E um abraço, Barro Preto, onde você não lhe tá frio aí, Barro Preto, hein? Bandida, né, tio Oswaldo? Vamos trazer um modão aí também com o tio Lida Cordiona, pediu, né, rodar o tio Lida, não é curaco, gente, mas dá, tio Lida veio. Um abraço, tio Lida, obrigado aí, tá acompanhando nós. Vamos trazer as perguntinhas 18 e 14.
1: Uma pergunta difícil.
0: Aqui eu mando pro Paulo Roberto e pra esposa também. Ô, Paulo Roberto, tá ligado? Um abraço, tá?
1: Dia

0: cheio na bunda.
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4: 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Meu amigo Luiz Ricardo da Cambósia, já vai ter um todinho negro, mas com certeza, meu amigo, um abraço, Luiz Ricardo, obrigado.
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0: Segunda essa, então, meu amigo Luiz Ricardo.
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0: 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Dava o tordilho negro de presente. Podia ser até o Xandão.

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1: Mas que tal? Quero mandar um abraço para um grande amigo, Edipo, Edipo Ferreira. E seu Pedrinho, doido da semana, Edipo, velho, Edipo. Trabalhei no posto de saída de Papiratuba, né? A noite Ipiranga, sempre acompanhou nós. E o Ed também, que sempre foi, desde pequeno, também trabalhou em rádio, comunicação e muito mais, né? Grande Edipo, velho, um abraço. Admiro muito esse tal também da marca maior, né? É, e o Pedrinho, nós somos conhecidos das antigas. Tempo que ele morava em Marquesão de Almeida, que é ele e o compadre Negro fazer o programa lá na Rádio Salete, das antigas, em Marcelino Ramos, né? Mas, compadre Negro e o Pedrinho, velho. E nós estávamos por lá também, né? Tivemos o prazer de trabalhar também naquela emissora, né? Aí na Rádio Salete, hoje é Salete FM, né? Isso, mas tivemos o prazer de trabalhar nas antigas por lá também, né? Eita, mundão, velho. Atravessava o Rio Anado, né?
2: E tem orgulho em ter nascido.
1: É, orgulho em ter nascido nesse chão, né?
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1: Vamos rodar com a Fazenda Viúva, sim, pra toda a tua família, meu amigo Ed. Um pedido teu, uma ordem, meu irmão, velho. Mas que tal a Fazenda da Viúva? Mas a guri, velho, não é enjoado, né? Tipo, vamos ver se achamos uma viúva daí pra nós ficar só com a fazenda dela, tá bom, meu amigo? Fazenda da Viúva, né? Deixa nós achar aqui que nós já vamos mandar também pro Vivaldino aqui no terminal rodoviário, o pessoal com o Radino 12 acompanhando nós, é mais ou menos assim, ó. E quem clorei a cordião da compadre Nego, né? Mas a compadre velho, tio Li também dá umas beliscadas do tamanho do reino, nosso meio correio, pessoal do Jabolá, velho.

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1: É, e o Vivaldino é vizinho aí do Pedrinho, mora na rua aí do Douglas, da Marinês, meu, do Amadeu, né? Do Zanini, da, do meu amigo seu Emoji, do Aurora, do Jaci. Mas que tal, gurizada? Só tem gente boa por aí, né, Casagrande?
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1: Família Menegaso também, um abraço.

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2: Aviso o pessoal lá em casa que hoje eu não posso ir. Mas que tal? Tá, porque vamos, né? Eita, mudando, né? Então, vai suavar esse prédio, o seu pedinho da redação. Né, compadre Nego? Acho que tá na hora. Tá na hora do nosso amigo Pedrinho com nós, nos gaiteiros e violeiro, com maneiro, sempre dão com nós, né, comadre? Um abraço.
3: Manda um abraço também aí pro Edipo e pro Pedrinho, que nós estamos aqui no Erechim. Um abraço pra
4: diga
3: ele.
4: Pra ele vir nas festas. Diga pra ele que eu vou seguido isso. Lá em Capinzal com o Márcio, o Barro Preto e ele, por que não aparece por lá?
2: Tá intocado.
4: Diga pra ele vir, compadre, se eu puder aí. Um abraço pra eles aí.
2: Pode ter certeza que no próximo encontro que nós fizer, o Pedrinho vai marcar presença. Isso eu garanto, que o Pedrinho velho tá todo tá com aquele violãozão dele ainda. Né? Mas, Pedrinho velho, um abraço mesmo. Tá aí, ó. Quem tá com saudade de escutar a prosa aí da comadre Neide e o compadre Negro, daí, né? Os homens velhos estão lá no Erechim e ouvem nós pelo rádio, viu? Pelo rádio, mas que tal eu chegando no Erechim, velho, né?
5: Na hora da...
2: 18h30, daqui a pouquinho nós vamos ter a previsão do tempo por aqui também, né? O Coutinho, conta pra nós como é que vai se comportar o tempo nos próximos dias. 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
2: Tá bom, né? Final de tarde, tempo bom na região. Deixa eu ver como é que tá a temperatura agora, né? Que já deve ter dado uma como diz os antigos, uma caída na temperatura, né? Quando começou, já tá 20 graus, né? Vamos ver agora, estamos com 17 já nesse momento. Coutinho, então conta, fala pra nós, principalmente, Coutinho, que nós temos um grande evento final de semana agora, que é a festa dos motoristas aqui no bairro São Cristóvão e também a festa do agricultor, agroturismo e agricultura e muito mais no município de Piratuba também já começando na sexta. Boa noite, Coutinho. Fala pra nós aí como é que vai se acordar o tempo. Tudo certo, Coutinho?
6: Boa noite. O tempo segue bom nessa quinta-feira, ainda pode ficar aí abaixo de 7, 10 graus, mas à tarde provavelmente passa dos 24, 25. Também com friozinho, mas assim, posso dizer que quentinho para a época do ano, 11, 14, 12, 15 graus, né, sexta e fim de semana, e à tarde uns 25, 28, 26, 29 graus. É um aquecimento que vai ter. O primeiro aquecimento, assim, um pouquinho mais longo, 3, 4, 5 dias, que nós vamos ter desde o começo do inverno, no dia 8 de maio. De lá para cá, geralmente teria tido mais de 2 ou 3 desse tipo, e esse é o primeiro. Mas não dura muito. Lá por terça-feira já volta a ter chuva, alguma trovada e queda na temperatura. Semana que vem é uma semana chata, então o pessoal que tem que fazer alguma coisa ao ar livre, principalmente as prefeituras em relação às estradas, aproveitar bem hoje, amanhã, fim de semana e segunda. Depois vai demorar. Da Climatel, Ronaldo Coutinho.
2: Ok, né? Obrigado, Coutinho, que volta amanhã na nossa programação também. 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O Edipo Ferreira aqui, compadre, confirmando, só na próxima nós vamos sim, né? Abraço pro Nego, maior gaiteiro da nossa região de programa de rádio. Isso, ao vivo, Márcio. Solta aquele nego quase do Albino Manique. Bom Machado, Albino Manique. O homem vem, não é pra, com certeza. Obrigado, então, Ed. Um abraço, meu irmão.
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2: Olha, então, um abraço ao colega Barropeiro, dona Celaninha, chegada agora, tava lá pra pedir a tuba, né, fazendo umas peleias também, chegada agora no Caipão, então acompanha nós, mas que tal, um abraço, brigadão. 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
2: Vamos lá, né? Mas companheiro toca mais vendo esse tipo assim, né? Também mais que tal, compadre? Vem. Quero mandar um abraço aí pro meu grande amigo Serginho Elton, né? Como é que tá, Serginho Elton? Serginho Elton hoje tem as granjas na linha bonita, mas mandou muitos anos aqui na linha residência. Ele que foi vereador, vice-prefeito do município de Capinzal também, né? Um abraço, meu amigo Serginho. Como é que você tá, homem
5: Boa
2: do céu?
5: Tarde, Márcio, tudo bem? Márcio Pedro. Aqui é o Sérgio Elton, aqui da Linha Bonita.
2: Meu irmão, velho.
5: Eu queria oferecer o programa hoje e uma música boa para a família Menegazzo, que são meus parentes também.
2: Tamo bem,
5: com muito orgulho. O Roberto Menegazzo, que trouxe o tio Eli aqui um dia para tocar uma gaita.
2: Paulo,
5: o Vitor Menegazzo, o Reno Menegazzo, o Roque Menegazzo, o Marino, que é um pedreiro muito bom. Sabe? Então eu queria oferecer uma música para eles lá e o programa. E veja aí uma música boa aí. Pode ser a próxima, aí eles são gente boa.
2: Beleza, um abraço, obrigado. E se o Sérgio Elton com a luta colado, gente? Porque o homem bem não é fraco, hein? Grande Serginho, obrigado, viu, Serginho? Ó. Um abraço, grande ouvir nós também. Nunca esquece de nós, ó. E a comandante diz o seguinte aqui, ó. Também manda a próxima, então. Ah, não, obrigado, manda pra mim também, pra todo esse povo vai ligado com nós. Meu amigo, o roubo da Gaita Véia pro compadre Negro, mas claro que vamos rodar já o Édipo aí, o Édipo tá mandando aí, mas já, Édipo, perdi minha Gaita Véia, nunca mais eu vou deixar, por isso eu peço um apelo a quem minha Gaita encontra, vai que me acha minha cordiona, gente. Vai que vocês me acham essa minha gaita, mais ou menos assim, né? Isso é de com a luta com a lado, compadre. Não achei com o Serrano, mas vai essa aqui, ó. mas olha o borracheiro, vamos fazer a coisa também, tá lá agarrado. Minha gaita velha nunca mais. Então, um abraço, família Minecasa, que o Serginho mandou lá pro Paulo Roberto. Paulo Roberto é um grande pedreiro também. Ele é a patroa, não vou falar o nome dela, que de repente eu erro, troco o nome da mulher, não sei se é Irci ou Aracia, enfim, mas tá aí, né? Vai que eu erro, daí eu apanho do pau.

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1: Opa!
0: Mas roubada a gaita do homem não é que nós encontremos jamais, que tá, homem do céu. Tá o Roberto Mendes aí também. Mas, homem do céu, não tava lá no tio Raul no Zorro. Tem alô, tio Raul, velho, como é que tamo, povo do Zorro? Tá, obrigado pela companhia. Eita, mão da velha, uma chaça cordial da tio Raul, deve estar intocada aí nos carpão, né? Mendes, velho. José Mendes, velho, né? Deixa eu mandar uma vez pro Borracheiro também, grande amigo nosso. Mas como é que tá, Borracheiro? E a Maria Lorena, se eu não tô enganado, né? Vamos lá, boa noite, Borracheiro. Tá encolherado?
2: Boa noite, Márcio Pedro. Como é que Borracheiro?
0: Tá? Tá vivo?
2: Ronda muito bem bonita aí pra mim, oferecendo pra Maria Lorena aí.
0: Isso.
2: Oferecendo a dama da Bruna da Viola, que ela gosta dessa música aí. Borracheiro pra Maria Lorena.
0: Ah, esquenta.
2: Tá me falando que eu tomo de chimarrão, escutando seu programa, que é bom demais, mas.
0: Ah, Borracheiro.
2: Pedi se você consegue rodar essa música da Bruna da Viola.
0: Uhum.
2: E tem essa música pra rodar pra nós, beleza, Marcos? Borracheiro de Capitel.
0: Beleza.
2: Tudo bom, Pia? Bom fim de semana pra você e bom comer da outra semana, beleza?
0: Beleza, Borracheiro. Mas essa mandemos o poder de seu Borges também, né? Vamos rodar Mala Amarela, uma regravação aí da Bruna da Viola. Segunda lá, dona Maria Lorena, pega o Borracheiro e dança, quero ver vocês dois encolherados. Alô, Midinho, alô, Marli, pessoal do Capitelo, Lindenberg, alô, Vidal Ramu.

0: Você e você já voltou. Ei, moda velho, mas que tal, né? Deus é você e você já voltou, mas daí deu louco de bom, de especial, né? Então, se voltou vivendo, velho, tá mais do que bom, né? Isso, né, Luiz Ricardo? Um abraço. Gente, nós temos aqui, ó, se o pessoal tiver interesse já hoje, ó, nós temos um ingresso pra terceira noite teatral aí do grupo Elohim, né? No Centro Nacional Porque Celso Quarim. Isso vai ser no dia 1º de agosto, tá bom? Então nós temos um ingresso. O pessoal vai ser 19h30, é muito bom. Parabéns a toda a equipe lá. E quem não ganhar ingresso, sim, a dona Claudete lá da Vila União tem pra vender. Toda a equipe, o pessoal do grupo Elohim, né? Terceira noite teatral. Se alguém quiser esse ingresso, é de graça para assistir. Só manda aqui no zap da rádio. Eu quero o ingresso, tá bom? Mas também lembrando, viu, que se você ganhar o ingresso, tem que retirar aí, né? Não depois a gente sortear e você não pegar, enfim, e o ingresso fica aqui, tá bom? Então, se você tiver interesse, é a terceira noite teatral do grupo Elohim, né? É Centro Nacional Porque Celso Quarina, no dia 1º de agosto, vai ser às 19h30. Dia 1º de agosto é num sábado, tá bom, gente? Então, todo mundo no convite. Eu quero o ingresso Rosane de Fátima da Silva. Se você quer mesmo, dona Rosane, então o ingresso vai estar aqui na recepção da rádio. É pra você, tá bom? Isso. Tá bom, Rosane? Um abraço. Então o ingresso é teu, tá? Beleza. E o Gilberto Azevedo lá do Maratá, o que tá fazendo lá? Maratá, não. Hoje ele mora em Piratuba.
1: Boa noite, boa noite. Boa noite. Tudo bem? Próximo aí. Uhum. Modão de viola e oferece pra todos que estão ouvindo aí.
0: Mas que tal? Mas que tal?
1: Aí,
0: que tal?
1: Viajando um pouco com o Jair e a família aí, estamos escutando,
0: ó. Ô, Jair.
1: A tua voz aí.
0: Como é que tal, Jair?
1: Esse homem bonitão.
0: Ah, não, não. E ô, Jair. Obrigado, Jair Machado. Um abraço, meu parente velho. Mas que tal? Te cuida com o Gilbertão aí, 18h48.
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Vamos lá, né? Quando é de garbão de tem prenda bonita, mas que tal, né, meu amigo Gilbertão? Tá mais uma vez ele, lá o Nivaldo, o pessoal acompanha nós, né? Mas que tal, Gurizada? Essa aqui é pra vocês aí, ó, Gilbertão. Tenente Mineirinho, é, tinha um carreiro de pardinho, né? 18,54, 6 para 19.

Adilson disse que escuta, conseguiu ter pegado de novo na internet, né? Ouve lá no Maratá, né? Mas que tal, né? Então, estão sempre ouvindo vocês também lá. Mas, ah, meu amigo Adilson, bem, o Adilson Ângelo, né? De parente do Beiro, tu está bem, de parente, né? Então, parabéns, eles da gente. Que finalzinho aqui demais. Uma companhia 102, já chega aqui do Toaldo Neto com Galpão 102. E se Deus quiser, acredito que ele queira amanhã. 4:30, tô de volta, pedindo pela vida, pedindo por um ideal, né? E sempre lembre, Deus é por nós, quem é contra nós, né? Eita, manda bem. E nunca faça mal pensando que você vai ganhar o bem, que um dia volta, né? Alguém sempre volta, né?

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Louvado seja nosso Senhor Jesus Cristo. Louvada seja Nossa Senhora do Carmo, Mãe de Jesus e nossa. Filhos queridos, hoje é dia de Nossa Senhora do Carmo. Salve a Virgem do Santo Escapulário, a quem consagramos toda obra evangelizar é preciso. E, nos consagrando a ela, consagramos todos os associados que nos ajudam. Sintam-se incluídos nas missas de hoje. Em nome do Pai, do Filho e do Espírito Santo. Amém. Nossa Senhora do Carmo, venho nesta tarde consagrar-me inteiramente a vós. Tudo que sou, tudo que tenho, entrego em vossas mãos. Nossa Senhora do Carmo, suplico-vos que fortaleçais com vosso poder a minha fraqueza. Nossa Senhora, nesta tarde, iluminai a escuridão.

0: escuridão da minha mente com a vossa sabedoria. Nossa Senhora, que o Santo Escapulário traga-me a vossa especial proteção nas lutas do dia a dia, para que eu possa ser fiel ao vosso Divino Filho. Mãe, que o teu Santo Escapulário afaste-me de tudo que é pecaminoso. Revista-me, ó Mãe, com as virtudes de um verdadeiro discípulo. Nossa Senhora, Mãe do Santo Escapulário, ofereço esta oração para minha salvação e na intenção que agora apresento, diga os nomes. Pense em alguém e reze comigo. Nossa Senhora do Carmo, proteja-nos de todo o mal. Livra-nos de toda maldade. Ave Maria, cheia de graça, o Senhor é convosco. Bendita sois vós entre as mulheres, e bendito é o fruto do vosso ventre, Jesus. Santa Maria, Mãe de Deus, rogai por nós, pecadores, agora e na hora de nossa morte. Amém. Mãe, abençoai a minha família, abençoai os que se recomendam às minhas orações, abençoai e santificai a todos nós. Nossa Senhora do Carmo, protegei-nos na vida, consolai-nos na morte e seja nossa advogada junto a teu Filho Jesus. Amém.
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1: Isso, gurizada, boa noite a todos. Hoje quarta-feira, dia 15 de julho de 2026. Sejam muito bem-vindos. Eu me chamo Pedro Antônio Todo Neto e eu tô chegando para te fazer companhia até as 21 horas com o melhor da música gauchesca e nativista aqui no nosso Galpão 102.
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1: É, com a direção de Rádio Luiz Pedro Escarton, eu venho chegando. Não venho de muito perto e pra bem longe é que eu vou. Eu chego quando anoitece, mas quando amanhece eu já não estou. Agradecendo mais do que imensamente a Deus por me dar pertences de ter a alma gauchesca em sangue catarinense. 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Grisada, quenta tua água, prepara o teu mate que eu tô chegando pra começar bem a quarta-feira. Vem, João Marcos, que eu bolsas de freio e pelego na mão. Chegando!

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2: 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É, gurizada, por aqui estamos de volta. Quero mandar um abraço especial, meu amigo Vitor Fernando. Boa noite. Boa noite, patrão. Como é que temos? Tranquilo e sereno, que nem cavalo e moreno. Por aqui, meu amigo Xandão. Daí, Xandão. Boa noite, Xandão.
3: Boa noite, meu patrão. Tudo certo?
2: Graças
3: também
2: a Deus, né, Xandão?
3: Dos pássaros hoje aí no quiosque do meu patrão. Lá de Dois Vizinhos, popular com vermelho, polaquinho. Gente fina por demais, amigo da gente. E tá lá sapecando um fogo pra fazer um churrasco pra nós. E nós aqui na peleia. O índio véio dos Pampa. Manda um abraço pra ele aí. Ele tá na sintonia, nem sabe que eu tô mandando áudio. E escolha aí uma aí, ó. Milonga abaixo de mau tempo pra gente aí.
2: Deixa pra nós, Milonga abaixo do mau tempo. Vamos tá trazendo pra ti com José Cláudio Machado, com toda certeza, meu amigo. Por aqui também, Toninho Mascarello. Como é que estamos, Toninho? Quanto tempo, Toninho?
4: Boa noite, Pedro Antônio. Manda a música Bicho da Chuva aí pra nós ouvir aí. Beleza, bicho velho?
2: Deixa pra nós. É, e os bichos da chuva. Gurizada, tá tudo se preparando pra chuva, né? Diz que é pra chover essa semana, tomara que venha. Mas que venha bem, venha tranquila, né? Venha calma. Como diz outro, como dizia meu avô, deixa que chuva. Nunca me quebrei com chuva, mas com seco, mas 5 ou 6 vezes. Vai vindo de lá. Quero mandar um abraço especial também ao seu Nadir. Ontem nós não escutamos o áudio do seu Nadir, hoje não estamos escutando. Bah, mas o homem não tá no Gucci, nego, já tá. Ele tá no mate ainda.
5: Pois não, meu amigo, como é que tá? Manda mais pra nós lá pro compadre Xandão, pro compadre Ricardo, João Maria aí, pro seu Ito, Gucci, o Carabolante, seu Dorira Gaita, patrão Elias, André, pessoal da Cumbi aí, todos, Ivonei, Caçuba aí, todo o pessoal que tá ouvindo aí, seu Silvio. Beleza, lá pro Emerson, seu Gilberto. Que leva abraço, guri. Tamo matando na Quincha do Rancho.
2: Ali é bonito, né? Seu Dinadir, ali é bonito. Vamos trazendo um chimarrão. Não. Vamos trazendo um quilômetro das luzinhas especial pro senhor. Também por aqui com Pedro Hortaça, né? A dona Rosane da Fátima da Silva. Boa noite, amigão. Rosane da Vila Anchieta. Manda música do Xote Caminhoneiro. Ofereço pra toda a minha família e pra todos os caminhoneiros do Brasil. Deixa pra nós o Xote do Caminhoneiro. Nós vamos estar trazendo pra vocês também. Vem, José Cláudio Machado. Milonga, abaixo do mau tempo. É, amada, me deu saudade. Me fala que a égua tá prenha, que o porco tá gordo. Olha lá, José Cláudio Machado. Canta coisa esquisita.

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2: É, gurizada, 19 horas mais 42 minutos. 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Ó, seu Nadir puxou o Gucci, hein?
3: Agora nós estamos no Gucci. Agora, pra fazer digestão do chimarrão e abrir apetite, né?
2: Carcule, seu Nadir, um abraço pro senhor. Já estamos no Gucci, então, classicão e um Gucci. Não adianta, né? É isso aí mesmo, por aqui também. Vou aproveitar, deixa, né? Mandei um abraço pro Toninho, quero mandar um abraço especial lá pro meu amigo Tião, também me acerenciando. Um abraço especial, Tião. Por aqui, fala comigo, João Maria. Boa noite.
4: Boa noite, Pedro. Tudo certo, meu amigo? Eu sou Maria do Tião Luiz. Pedro, se for possível, por gentileza, roda pra nós. Com Oswaldinho e Carlos Magrão, querência nada. Eu fiz tempo nosso companheiro Nadir de Almeida, Tio Ito Lacerdópolis, o Xandó, o Xande, o Jundial, o Anacleto, o Henrique Burim, o Garcia, minha esposa, o Santinho da Babilhão e demais o Vítio da 102.3. Beleza, meu amigo? Sim, uma boa noite, que Deus abençoe você.
2: Beleza, um abraço especial pro senhor. Eu não vou trazer com o Oswaldir e Carlos Magrão, mas eu vou trazer com o eterno Vitor Matheus Teixeira, famado Teixeirinha. Lembra nossa querência amada? Canta, Catarina.

0: Ó, quero mandar um abraço especial lá pro meu amigo Daniel, tá me acreditando lá na terra do Itá, Capinzé FM, adentrando, cruzando fronteiras. Vai um abraço especial pra toda a gurizada da terra do Itá, que tá nos acreditando, especial pro meu amigo Dani.
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0: De tordilho negro, de querência amada, e vamos pro tordilho negro. Vamos trazendo agora sim a original. Vem, Teixeirinha, canta. Agora sim!

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0: 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É, gurizada, estamos por aqui novamente. Quero mandar um abraço especial ao meu amigo Tio Lori da Gaita. Boa noite, Tio Lori.
1: Boa noite, Pedro Toaldo Neto. Que é o Tio Lori da Gaita. Pedro, eu queria que você rodasse, se não fosse incômodo, teu orelhador de cordiona com porcaré, velho. Queria oferecer ali pro patrão Elia de Moraes, pro Vardomiro da Rosa, pro seu Nadir de Almeida lá no São Luís. E pro Guto do Mato, pra toda essa indiada, meus amigos que estão escutando. Não vou falar muito para não sair o áudio muito comprido. Tá bom? Um abraço para você de 3h30, galo, velho. Bueno, minha pé.
0: Carcule, bueno, minha pé. Um abraço especial, tio Lori. Tá me agradecendo. Também o Xandão. Ô, Xandão, se for vir de carne, nem me manda. Não me manda, meu Deus. Não me faça eu passar uma vontade dessa. Uma fominha que temos, rapaz, que nem te conto. Nem almoçar, não almoçamos direito pra ir pro puxo da lenha hoje. Carcule, né? Que vem a chuva, que vem o frio, lenha eu tenho pra tacar fogo no meu borrar e ficar bem tranquilo, né? Aí um abraço especial, vamos trazendo pra ti um percorrendo o Rio Grande com Gila de Freitas. Também o João Luiz Correia, eu tô grandão, vai lá pro meu amigo Garimbel, que tá me agradecendo também.

É, e o meu amigo Tatu! Eu vou trazer, Tatu, um pra ti, um quarteto Coração de Potro. Eu vou trazer uma nativista pra ti, Tatu. Um abraço, Curizado Pinheiro do Meio.

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0: Vai se apagando a chama no galpão, mas fica aceso o calor no peito e no coração. Por aqui ficamos mais uma edição do Galpão 102. Converso, conto e verdade, música nativista, prosa boa e saudade. Desejamos a ti, vivente, uma noite abençoada e que na próxima ronda a escuta seja retomada.
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2: Está no ar a Voz do Brasil. As notícias do governo federal que movimentaram o país no dia de hoje.
3: Olá, boa noite.
4: Boa noite para você que nos acompanha em todo o país.
3: Quarta-feira, 15 de julho de 2026.
4: Vamos ao destaque do dia na Voz do Brasil.
3: Vacinação em gestantes.
4: Imunização de grávidas pelo SUS reduziu casos graves de bronquiolite em bebês menores de 6 meses.
3: Os dados são do Ministério da Saúde. Natália Koslick.
5: Até agora, mais de 1.200.000 doses da vacina contra a bronquiolite foram aplicadas no país.
4: Você vai ouvir também prova de vida.
3: Quem precisa fazer comprovação no INSS está recebendo aviso do governo federal.
4: Fique atento, a mensagem não solicita dados do cidadão. Márcia Fernandes.
6: Não são enviados links, nem são solicitados dados como CPF ou endereço.
3: E ainda, novas regras de publicidade para bets começam a valer sexta-feira.